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0: 22 horas e 20 minutos.
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querem sustentar uma pequena rotina em estilo livre. Tudo isso ao som da música. Use somente sua imaginação e faça o que lhe faz sentir bem. 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Simplesmente volte ao início do corte e comece novamente.

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1: Vinte e três horas e 54 minutos.
2: Eu vou rezar, vocês escutam. E depois vou fazer o resto da visita, viu? Ninguém está a se ouvir, não. Então vamos todo mundo se benzer para sair dentro.

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Meia-noite e 27 minutos.

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1: Uma hora e 39 minutos.

0: E queria chamar aqui o mestre Siba da Rabeca, o cara, representando o Brasil, com sua rabeca, seu arco, sua flecha. 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O Brasil no Acústico Rapa, MTV é nosso. Amém, Siba. Seja bem-vindo.
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0: Obrigado.
1: Três horas e 11 minutos.

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1: Três horas e 22 minutos.

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0: 7:30.
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6: Bom dia! Começa o Edição da Manhã, programa desta quarta, 19 de agosto de 2026... Manhã, pelo menos, por volta às 7 horas, com uma garoa. Agora não sei. Alexandre, que chegou depois, chove? Não chove, né? A previsão é que não está chovendo neste momento, segundo me informa o Alexandre, que chegou há pouco. Mas a previsão é ainda de um dia com ocorrência de chuva. A temperatura teve um declínio. A umidade também... Embora não apareça aqui nos dados, né, a redução, mas aquela umidade da água que estava vertendo nas paredes, até em função da temperatura um pouco mais alta, hoje diminuiu um pouco. Mas ainda segue este período de tempo chuvoso, pelo menos até amanhã, e depois, enfim, teremos um final de semana ensolarado e de temperatura baixa. Edição da Manhã pelo 104.5 FM da Rádio Com, também nos aplicativos de rádio, baixando o aplicativo próprio da Rádio Com, você nos acompanha, onde estiver. Também transmitindo pelo site da Rádio Com Pelotas e com live nas redes sociais, no YouTube e Facebook. O Alexandre Salóis na parte técnica, na produção e também na apresentação do programa, Leonardo Cardoso. Bom dia, Leonardo.
7: Bom dia, Caldenei. Bom dia, Alexandre. Bom dia a todos os ouvintes que nos acompanham pelo 104.5 FM, também pelas redes online, no nosso site, radiocom.org.br, e também no nosso aplicativo próprio, Radiocom 104.5, que está disponível para celulares Android. A gente também está em live no Facebook e no YouTube, nossas lives das redes sociais, com imagens aqui direto do estúdio da Radiocom, e que ficam disponíveis na íntegra para quem quiser nos assistir. Só acessar nosso canal, Rádio Com Pelotas, nosso canal do YouTube, com todos os programas lá disponíveis na íntegra, não só os que são transmitidos hoje, mas também os que foram transmitidos nos últimos dias e ficam lá a princípio para sempre. Caldenei, hoje, pelo menos amanhecendo, um dia mais tranquilo, né? Até a madrugada foi um pouco mais tranquila.
6: Não teve temporal de madrugada.
7: É verdade.
6: Né? Depois de duas madrugadas que teve a ocorrência de temporal, granizo, vento, chuva forte, a madrugada passada não teve esse tipo de fenômeno. Né? Foi uma madrugada, embora ainda com chuvosa, mas... sem a ocorrência de temporal, o que é um fato positivo. Para amanhã, que tem uma previsão de mais chuva, né, com mais intensidade, até
7: inclusive um ciclone.
6: Um alerta sobre ciclone, né, o que realmente preocupa muito. Bom, passando aqui as informações do tempo, neste começo de programa, a temperatura é 12 graus e 9 décimos, 12,9 a temperatura do ar, 98% a umidade relativa do ar, quer dizer, a umidade continua alta, o que baixou foi a temperatura, a sensação térmica 12,9. A temperatura mínima registrada na madrugada, de acordo com o Laboratório de Agrometeorologia da Embrapa, foi de 12,6 a 6,28. E à meia-noite foi registrada a temperatura máxima 13 graus e 9 décimos. A chuva acumulada no mês de agosto já ultrapassou a média esperada para o mês de agosto, a média normal do mês de agosto. São 241,6 milímetros de chuva e o acumulado de chuva no ano já chegando próximo dos 900 milímetros, agora 895,8 milímetros. Previsão do tempo do Centro de Pesquisas e Previsões Meteorológicas da Universidade Federal de Pelotas, previsão elaborada pela Eliane Alves e Karina Padilha. A quinta-feira será nublado com chuva fraca, ventos de sudeste fracos a moderados, temperatura máxima alcançando os 15 graus. A quinta-feira será de céu nublado com pancadas de chuva e trovoadas, temperaturas mínima ou a temperatura mínima à noite. A sexta-feira terá temperatura mínima, que vai ocorrer à noite, de 13 graus, máxima 19. E a sexta-feira, nublado com pancadas de chuva, passando a parcialmente nublado, e aí o sol reaparecendo, ventos de sudoeste moderados a fracos com rajadas, temperatura mínima de 6 graus, máxima de 13. No clima tempo, antecipando o que está previsto para o final de semana, o sábado será de sol com muitas nuvens à tarde, à noite, nebulosidade diminui. Não chove, temperatura mínima 5 graus, máxima 13. O domingo, sol com muitas nuvens durante o dia e períodos de céu nublado, noite com muitas nuvens. Temperatura mínima 5 graus, máxima 13. Informações do tempo, portanto, aí das condições climáticas, que tem trazido tanta preocupação e transtorno nesses últimos dias. Vamos aos destaques do programa, Leonardo.
7: Cadê, só para trazer aqui a informação, o Roger Pérez, nosso coordenador, ele está dizendo que nas bandas da avenida tá uma garoa.
6: Tem garoa para lá.
7: Tem garoa lá, né, pra, pro lado da Avenida Bento Gonçalves.
6: É, quando eu fiz o deslocamento hoje pela manhã era com garoa, né?
7: Os destaques, então, do Edição da Manhã desta quarta-feira, daqui a pouquinho, 7h40, a gente já vai entrar em contato. A gente conversa com o Zilmuth Martin, prefeito de São Lourenço do Sul, para atualizar também as questões, como que está sendo a chuva nesse início de semana lá em São Lourenço. Tem... Até no final de semana estava com uma situação bem preocupante.
6: É,
7: né?
6: E vários municípios aqui da região, né? Jaguarão, a situação bem crítica. E outros municípios que até daqui a pouco se busca aí essa informação, porque a situação está bastante preocupante aqui na região.
7: É verdade.
6: E Pelotas não é diferente, né? Em função desta chuva constante desde o final de semana. E muita chuva, né?
7: E às 8 horas a gente conversa com a Silvana Piroli, que é presidente do Sindicato dos Servidores Municipais de Caxias do Sul e secretária de Assuntos Jurídicos da CUT-RS. A entrevista a gente conversa hoje sobre a jornada de luta em Brasília, que cobra a aprovação do PL 1893 de 2026, projeto que regulamenta a negociação coletiva entre servidores públicos e governos, e prevê ao menos uma rodada de negociação por ano sobre salário, carreira e condições de trabalho. Caldani.
6: Tá bem. Também hoje, comentário da AJS Advogados. Né?
7: Isso.
6: Certo. Bom, ainda sobre o tempo, enquanto o Alexandre, aliás, o Leonardo providencia o contato com o prefeito de São Lourenço, uma informação a respeito das condições climáticas, né? Complementando esta informação sobre as questões climáticas aqui para a região. E o sul, né? O sul do país. O tempo virou no sul do país e a formação de um novo ciclone extratropical promete trazer temporais, ventos fortes e uma forte queda na temperatura nos próximos dias. A instabilidade ganha força a partir da madrugada desta quinta-feira com a formação do ciclone na costa do Rio Grande do Sul. O alerta do Instituto Nacional de Meteorologia é para tempestades e rajadas de vento que podem passar dos 80 km por hora em pontos da região sul, com acumulados de chuva acima de 150 milímetros. Há também o risco de queda de granizo. Com o avanço da frente fria, os termômetros despencam. Na quinta-feira, as mínimas ficam abaixo dos 10 graus no interior gaúcho, no oeste de Santa Catarina e no sul do Paraná. Em Porto Alegre e Curitiba, as mínimas chegam a 15 graus. E o frio ganha ainda mais força no fim de semana, com risco de geada. E a mudança do tempo não para no sul. A massa de ar frio também avança para sudeste, centro-oeste, em São Paulo e no sudoeste do Mato Grosso. A quinta e sexta-feira serão marcados por ventos fortes de até 70 km por hora. Bom, reforçando, né, esta informação de mudança, né, com a possibilidade de um novo ciclone extratropical e depois a mudança, aí sim, né, a entrada de uma frente fria trazendo queda na temperatura. Agora são 7 horas e 42 minutos, Leonardo.
7: Agora a gente recebe o prefeito de São Lourenço do Sul, Zelmuti Martin. Bom dia, Zelmuti.
8: Bom dia, Leonardo. Bom dia, Caldenei. Bom dia a todos os ouvintes da Rádio Com.
6: Bom, como está a situação neste momento em São Lourenço, depois de dias preocupantes, especialmente no final de semana, com o aumento do nível das águas? A situação neste momento, qual é?
8: Bom, a situação é uma situação que permanece muito crítica, de muitos prejuízos e muitas apreensões por parte da nossa comunidade em relação ao agravamento da crise climática, né, em nível global e em especial pela ocorrência desse El Niño muito intenso de 2026, que especialistas já preveem que ele pode se postergar até março de 2027. Então, as prefeitas e os prefeitos da região estão todos trabalhando de maneira integrada. Hoje, às 10 da manhã, nós teremos uma reunião virtual com o chefe da Defesa Civil Nacional, secretário Valnei Rolf, que foi organizada pelo prefeito Pelotas, Fernando Marrone, onde nós vamos tratar da situação que assola os nossos municípios. E o governador Eduardo Leite e o coronel Bueira, que é o chefe da Defesa Civil Estadual, assim como a Defesa Civil Regional, está acompanhando, né, tudo que está acontecendo. E a situação é de muita apreensão, Caldenei.
7: Zelmuti, até para a gente ter uma ideia da situação aí em São Lourenço, Como que se passou desde as chuvas do final de semana até agora, esse início de semana?
8: Bem, nós tivemos a devastação, a destruição da infraestrutura das nossas estradas no meio rural. Tivemos que cancelar as aulas na zona rural até hoje. E hoje vamos definir o que faremos em relação aos próximos dias. Nas comunidades do Banhado do Tigre, margens do Arroio São Lourenço, Avenida Getúlio Vargas e Alameda Mano Serpa, e nas margens do Carahá, uma comunidade de aproximadamente 2 mil casas em claro, sem dormir, apreensiva, principalmente nas margens do Arroio São Lourenço, olhando o arroio extravasar e com aquela angústia se o arroio ia invadir as casas. Felizmente, não ocorreu a invasão das casas. No Banhado do Tigre, sim, que é uma comunidade remanescente quilombola que fica nas margens da RS 265. Mas eu destaco sempre que o trauma climático da comunidade lourenciana, muito especialmente em razão do que nós vivemos em 2011 com aquela enxurrada, ele é um trauma permanente. Então, eu na madrugada de sábado para domingo estive com uma moradora das margens do Arroio São Lourenço, enquanto não chegava a nossa equipe de saúde pública, porque, na madrugada de domingo para segunda, porque no domingo à tarde nós fizemos reunião da Defesa Civil, ativamos o plano de contingência. O plano de contingência, ele segue ativo para verificar o comportamento do clima. E eu tive que, junto com a nossa equipe, atender uma senhora que a pressão dela, Leandro, estava 22 por 18. Ela não parava de tremer, não parava de chorar, pela angústia do que iria acontecer. Então, esse é um resumo do estado psicológico da comunidade lourenciana.
6: A reunião de hoje, a qual o senhor se referiu, com a Defesa Civil Nacional, tem qual o objetivo? O que é que pode sair de resposta da reunião de hoje?
8: O que acontece, Caldenei? Eu tenho dito, reafirmado nos âmbitos da governança climática em nível nacional e internacional que participo, que interajo. Hoje, inclusive, estou indo para Santos para ter amanhã um encontro com a prefeita de Santos, que nós estamos formalizando uma cooperação entre São Lourenço do Sul e Santos, com vistas à implementação de políticas públicas integradas aos Objetivos de Desenvolvimento Sustentável da ONU. Em outubro, a ONU me convidou para ir para Genebra para participar de uma reunião mundial de prefeitos e prefeitas comprometidas com a crise climática. A nossa expectativa é de apoio da Defesa Civil Estadual e da Defesa Civil Federal. Ontem o Coronel Bueira me ligou perguntando o que São Lourenço do Sul precisava. Eu disse para ele: olha, Coronel, no momento nós precisamos de cascalho. Porque nesses 18 meses nós implantamos nas nossas estradas 2.000 cargas de cascalho, Caldenei. E se eu te envio agora as fotos da situação das nossas estradas no meio rural hoje, tu te desespera, porque não há orçamento público que suporte. Porque nós registramos de sábado para domingo volumes de chuva na nossa zona rural superiores a 100 milímetros no espaço aí de 8 horas, 10 horas. Então é um volume muito intenso, que ele tem muita capacidade de destruição da infraestrutura, além de retirar os nutrientes do solo. Eu, inclusive, estou preparando uma ação judicial solicitando indenização para o município de São Lourenço do Sul, contra o Estado e contra a União, porque nos últimos 30 anos, segundo o relatório da Defesa Civil Estadual, a partir de dados do S2ID, os prejuízos estimados na economia de São Lourenço do Sul passam de 2 bilhões de reais. Não são milhões, são 2 bilhões de reais. Então, nós decretamos situação de emergência tipo 2 na última sexta-feira. Estamos pleiteando que essa situação de emergência seja homologada e que a gente possa ter apoio para locação de equipamentos, disponibilização de cascalho e outras infraestruturas para a gente fazer o restabelecimento das nossas vias.
7: Prefeito, e amanhã a gente tem esse aviso, um alerta da Defesa Civil para um possível ciclone passando aqui pela região sul do estado. Como que está sendo a preparação para algum efeito que possa causar o ciclone aí em São Lourenço do Sul, e também essa preocupação de que a passagem dos ventos seja de alguma forma um pouco mais amenizada durante essa quinta-feira?
8: Não há, para os ventos e para as chuvas em intensidade, não há amenização, né? Nós seguimos trabalhando com a qualificação da nossa microdrenagem, com hidrojateamentos, fazendo obras, né, para evitar os alagamentos, mas o vento, ele simplesmente ele é incontrolável, né? Então, no domingo, por exemplo, nós tivemos um fator que sempre é um fator muito preponderante na nossa região, que quando o vento sopra jogando a Lagoa dos Patos em direção à cidade, a Lagoa dos Patos acaba aumentando a pressão sobre o Arroio São Lourenço. Então, nós temos, por um lado, intensas águas que descem da nossa zona rural pelo Arroio São Lourenço, e por outro, um vento que sopra direcionando a lagoa para cima do arroio e ocasionando o transbordamento. Então, a informação sobre o ciclone, ela é uma motivo de agravamento da nossa apreensão. O estado de emergência, ele precisa ser homologado, o plano de contingência segue ativo para que a gente possa bem atender a nossa comunidade.
6: Prefeito, nos fale sobre essa iniciativa nos fale um pouco mais dessa iniciativa de cobrar, através da justiça, uma indenização a São Lourenço do Sul por parte do Estado e da União. O que está sendo pretendido exatamente?
8: Bem, o que está sendo pretendido é que o Pacto Federativo, ele não permaneça transferindo responsabilidade apenas para o ente municipal, que o ente estadual e o ente federal, eles tenham uma corresponsabilidade maior em relação aos prejuízos que o ente municipal tem acumulado por questões climáticas. Em primeiro lugar, porque a gestão do clima, ela é uma competência da União, não é do município. Segundo lugar, porque a gestão das bacias hidrográficas é uma competência exclusiva da União. E a competência sobre a gestão das águas internas do Estado é do Estado, não é do município. Então, o que nos assola são incidentes, são emergências e calamidades sucessivas em São Lourenço do Sul, que têm prejuízos bilionários na economia do município, e que nós vamos impetrar uma ação que, inclusive, eu interpreto que será pioneira no Brasil, para que o ente federado nacional e o estadual, eles tenham um compartilhamento com o ente local e com a iniciativa privada dessa responsabilidade. Então, os prejuízos acumulados para a economia de São Lourenço do Sul, eles são estratosféricos. 2 bilhões de reais. Eu, inclusive, solicitei para a Universidade Federal de Pelotas, na última reunião da Zona Sul, quando a universidade assinou uma cooperação com a Zona Sul para a organização de dados, um portal de organização de dados sobre a economia da nossa região, que a partir desses relatórios que a Defesa Civil Estadual entregou na última agenda do governador em Pelotas, na Universidade Católica de Pelotas, para cada município, que a Universidade Federal de Pelotas, ela contabilize os prejuízos da nossa região. Você imagina, se em São Lourenço do Sul o prejuízo foi superior a 2 bilhões, imagina os prejuízos dos últimos 30 anos em Pelotas, em Rio Grande e na região como um todo. E o que está acontecendo é que no Brasil, pela norma burocrática atual, a emergência e a calamidade não são tratadas com a urgência que as pessoas têm. E quem é que trata da urgência das pessoas? É o ente municipal sozinho. Sozinho. Porque no âmbito da governança da defesa civil, que já melhorou muito, mas que precisa de muito mais aperfeiçoamento, em muitos casos, em relação à própria calamidade de 2024, nós ficamos meses discutindo o que é restabelecimento e o que é reconstrução. Você imagina, meu caro ouvinte, para o cidadão comum pode até parecer uma questão semântica, mas não, é uma questão que está ligada à burocracia brasileira. E aí a Defesa Civil ela só podia passar recursos para o que é restabelecimento. Nós ficamos meses nessa discussão e temos obras em São Lourenço do Sul relacionadas à enxurrada, à enchente de 2024, que o município ainda não conseguiu fazer. Então é triste, é alarmante, é motivo de muita atenção para as comunidades, para os gestores. E por isso que nós estamos tomando essa iniciativa, Caldenei.
6: E o propósito é que haja indenização desses 2 milhões?
8: O propósito é que haja indenização relativa a esses 2 bilhões de reais.
6: 2 bilhões, é. 2 bilhões, é.
8: 2 bilhões de reais que estão computados.
6: Sim.
8: Como será? Qual é o compartilhamento de cada ente? Nós vamos discutir no âmbito do processo judicial. Agora, não me parece razoável que eu receba um documento oficial da Defesa Civil Estadual me informando que o meu município teve 2 bilhões de prejuízo e eu não tome nenhuma iniciativa buscando ressarcimentos desse prejuízo. E estou arguindo tecnicamente em torno das responsabilidades de cada ente sobre a gestão do clima, sobre a gestão das bacias hidrográficas, sobre a responsabilidade da gestão relacionada a água, esgoto, drenagem, resíduos, para que a gente possa aprofundar esse debate no âmbito judicial para que o município possa ter repasses indenizatórios desses prejuízos.
6: Prefeito Zelmuti Martin, de São Lourenço do Sul, muito obrigado pela sua presença aqui no Edição da Manhã mais uma vez. Uma boa quarta-feira.
8: Muito obrigado pelo espaço e cumprimento sempre a Rádio Com pela qualidade, pelo profissionalismo, pelo compromisso com as notícias verdadeiras que realmente interessam a vida da nossa região. Muito obrigado e bom dia a todos.
6: Bom dia, muito obrigado.
7: Muito obrigado.
6: 7:58, ainda sobre a questão da chuva dos últimos dias, Pelotas registrou 152 milímetros de chuva em apenas 3 dias, volume que já supera o esperado para todo o mês de agosto. Inclusive, há pouco, né, divulgamos aqui que o acumulado de chuva ao longo do mês de agosto já chega a 241 milímetros. As equipes da Prefeitura e do SANEP estão em alerta total, acompanhando o nível dos mananciais. A medição feita na manhã de ontem aponta o canal de São Gonçalo com 1,60 m. O secretário de Proteção e Defesa Civil, Milton Martins, reforça que o monitoramento é ininterrupto e que as 7 estações de bombeamento do SANEP seguem operando com capacidade máxima. A previsão do tempo indica que a chuva continua. São esperados até 80 milímetros adicionais de precipitação até a próxima quinta-feira. Desde o ciclone da semana passada, o município já realizou mais de 1.000 atendimentos à população, distribuindo telhas e lonas para conter os estragos dos ventos e do granizo. Se você precisar de auxílio ou quer registrar alguma ocorrência, entre em contato com a Defesa Civil pelo telefone, pelo WhatsApp, que é o 53 99 700 7575. Repetindo, 99 700 7575. Esse é o WhatsApp da Defesa Civil Municipal.
7: Tá direito, havia comentado também sobre a situação em Jaguarão, que também está bem preocupante. O nível do Rio Jaguarão chegou a 4,96 metros na tarde de ontem, 40 centímetros acima da cota de inundação, que é de 4,50 metros. Na manhã de ontem já havia ultrapassado os 4,05 metros, marca que provocou alagamentos em vias da cidade e levou equipes da Defesa Civil a iniciar a retirada de moradores de área de risco. O avanço de quase 1 metro ao longo do dia ocorre em meio à previsão de mais chuva e a chegada de água dos afluentes do Rio Jaguarão. O município está sob alerta vermelho para inundação, emitido pela Defesa Civil Estadual, que indica risco muito alto. Segundo o coordenador regional da Defesa Civil, Coronel Márcio Facim, 28 pessoas estão desalojadas e 2 famílias, totalizando 5 pessoas, estão sendo acolhidas no ginásio da Dario de Almeida Neves, o Ferrujão. Então, uma situação bem preocupante em Jaguarão.
6: Nas últimas horas, é um dos municípios que tem apresentado uma situação mais crítica, né, em relação à chuva. Bom, já temos a nossa entrevistada para a entrevista agora das 8 horas.
7: Agora a gente recebe a presidente do Sindicato dos Servidores Municipais de Caxias do Sul e também secretária de Assuntos Jurídicos da CUT-RS, a Silvana Piroli. Bom dia, Silvana.
9: Bom dia, vocês estão me ouvindo?
6: Estamos ouvindo perfeitamente.
9: Bom dia a vocês e bom dia a todos os que estão nos acompanhando. Apesar dos problemas climáticos, desejamos a todos um bom dia, né?
6: É verdade. Bom, Silvana, vamos falar sobre esta campanha, né, que vem sendo realizada no sentido de pressionar pela aprovação do projeto de lei 1893/2026, que é o projeto de lei da questão da negociação anual de remuneração dos servidores públicos. A importância, inicialmente, né, para iniciar a nossa conversa, a importância da aprovação deste projeto.
9: Bem, acho que é importante colocar que desde somente em 88, com a Constituição, os servidores públicos passaram a ter direito a se organizar através dos sindicatos. E na mesma Constituição de 88 estabelece que os trabalhadores têm direito à negociação coletiva. O Brasil também é signatário, né, das convenções da OIT, a 151, que estabelece que no serviço público se tem direito a uma negociação coletiva anual. O Brasil ainda não tinha regulamentado essa convenção. E durante o governo Lula, desde o início, uma comissão formada por representantes das centrais sindicais, e a Confetam representava a CUT, junto com a CONICEF, por exemplo, realizou debates e elaborou esse projeto de lei, o

0: as legítimos para negociação de acordo com a Constituição são os sindicatos, de que é legítima a negociação através dos sindicatos e também a liberação dos servidores públicos dirigentes sindicais, conforme estabelece a legislação para a iniciativa privada. Não há nenhuma inovação com relação a isso. Mas é um marco importante, porque hoje, como não tem uma legislação, o que que acontece? A gente depende da boa vontade dos gestores, né? Tem gestores municipais, estaduais, que ficam anos sem conversar com o sindicato, que enviam projetos de lei para a Câmara estabelecendo reajustes ou não, sem sequer discutir com a categoria. O que cria uma insegurança por parte dos trabalhadores e também acaba prejudicando, no final de contas, né, o serviço público. Ou gestores que, por exemplo, não reajustam nunca os salários, ou não negociam nunca, né, como nós temos exemplos aqui no Rio Grande do Sul. Então, esse projeto ele é muito importante não só para os servidores, mas também para a sociedade. Ter regras claras, né, ter discussões anuais e ter revisão é um direito básico, né, de todo o contrato salarial do setor público ou privado. Esse projeto já teve mudanças no seu relatório, porque houve uma pressão lá no Congresso para que entrasse as associações como negociadoras, o que não é possível pela legislação. Então, em cima da pressão que se estabeleceu, já estamos no quarto substitutivo e nós esperamos que, no esforço concentrado agora de setembro, esse projeto seja votado, porque também tem o pedido de urgência, né, que ele seja do deputado Pimenta, para que ele seja votado em plenário e os servidores possam então contar com mais esse mecanismo e a sociedade como um todo, né? Previsibilidade, um mecanismo claro de negociação, com regras claras, isso melhorará o serviço público para os trabalhadores, mas também para a sociedade.
1: Mas, Silvana, de que forma essa possibilidade de negociação entre transformando em uma obrigatoriedade do poder público de discutir o salário dos servidores e todas as outras coisas que regem o trabalho dos servidores, ela pode afetar de forma positiva para que se tenha um reajuste real, além de, claro, o reajuste da inflação, também para se tornar mais fácil a discussão sobre o plano de carreira dos servidores.
0: É que hoje, infelizmente, em boa parte do setor público, a gente não discute sequer reajustes acima da inflação, se discute reposição da inflação. Infelizmente, nos últimos anos, né, os servidores públicos sempre foram escolhidos como o bode expiatório para os males da gestão pública, pela incompetência de alguns gestores e acaba sobrando para os trabalhadores. Então, você tem quase sempre servidores com salários bastante precarizados. Essa é a realidade dos municipais, por exemplo, onde a média salarial fica muitas vezes um pouco acima do salário mínimo, né? Você ainda tem, por exemplo, em muitos lugares que não se aplica o piso salarial do magistério, quando se aplica é como um complemento e não como um salário base. Só para dar dois exemplos, né? Então, se a gente acha que a educação é importante, no mínimo reajustar o piso salarial. E todo ano, como não há uma legislação, existe um certo conflito em alguns lugares, como as entidades são mais organizadas e têm uma tradição maior. Há uma discussão sobre isso, em outros, onde a organização é menor, acaba não havendo o debate e vai precarizando o serviço público. Então, essa legislação vai uniformizar, vai dar mais segurança jurídica tanto para os trabalhadores como para o gestor e vai fazer com que o serviço público tenha previsibilidade e se possa ter um trabalho melhor para atender a população. Porque eu sempre digo, né, em qualquer lugar, não é no serviço público só, em qualquer lugar que você presta um serviço ou que executa uma tarefa, o fato dos trabalhadores estarem satisfeitos ou pelo menos terem seus direitos garantidos lhe dá condições de executar um trabalho melhor, com mais tranquilidade e melhora a sua qualidade de vida. E se melhora a qualidade de vida de uma parcela importante da população, isso tem reflexo no conjunto. Nós não podemos considerar de que ter um salário reajustado pela inflação, buscar avanços, né, em cima da realidade financeira de cada ente, buscar melhorias das condições de trabalho não seja importante tanto para os trabalhadores como para a própria sociedade. Então, foi assim que nós

0: evoluímos, né? Senão nós estaríamos ainda na Idade Média. Vocês imaginem, alguns querem que a gente volte para lá, né? Com a exploração, sem direitos, sem nada, e isso traria com certeza muitos prejuízos para o conjunto da sociedade. Por quê? Porque tudo que é nocivo para um grupo social tem reflexo nos outros. Vamos pegar o exemplo agora do clima, que está muito em moda, né? Os desastres ambientais, eles não têm reflexo só no lugar onde ele acontece. Ali o reflexo é maior. Agora, reflete em toda a cadeia produtiva e em toda a região e a sociedade. Porque você tem destruição dos ecossistemas, porque você tem aumento de preços, enfim, por várias questões. A mesma coisa são as questões salariais e as condições de trabalho. Se você tem uma melhor condição de trabalho numa escola, num serviço público, num município, você também melhora as condições salariais dos demais trabalhadores daquela cidade, você tem mais recursos, dinheiro que circula naquele município, a capacidade de compra melhora, há uma satisfação melhor dos trabalhadores que executam aquela tarefa, então você melhora a qualidade de vida daquela cidade, né? E assim as demais categorias, ou seja, o pessoal sempre se ilude dizendo, ah, quem paga, né? Quem paga o salário de todos nós, sempre, ao fim e ao cabo, são o resultado do custo do produto que a gente executa. Ou seja, no setor privado é embutido no preço do produto que é elaborado ou vendido, enfim, e no setor público é resultado da cobrança dos impostos para manter um serviço que é importante para o conjunto da sociedade. Então, ter serviços públicos básicos e bem feitos, com boa resolutividade, passa também por boas condições de trabalho e salário.
1: Bom, esse projeto ele tem enfrentado resistência e se tem enfrentado em quais segmentos?
0: Olha, tem um segmento da extrema-direita que sempre busca, que é defensora daquela tese de que nada deveria ser regulamentado, né? E que nós deveríamos voltar a ter, em cima de uma pseudo-liberdade, né? Sem regulamentação, eu sempre digo, né? A corda sempre arrebenta no lado mais fraco. O lado mais fraco são os trabalhadores, né? A não regulamentação, a não organização, o não amparo por parte da legislação para os trabalhadores acaba prejudicando o conjunto da sociedade. Então, a extrema-direita sempre acha que não precisa fazer isso e que não é uma coisa importante. Então, a gente tem buscado a negociação. O projeto, como eu disse, ele não é um projeto que mexe com a vida de todas as prefeituras, tem autonomia dos municípios e estados dentro do limite da regulamentação da Constituição. Então, como vai se dar em cada município e estado, depois vai ter que ter lei, né? Há ainda uma resistência no Congresso, mas a gente tem uma avaliação de que nós podemos e esperamos que agora em setembro a gente possa aprovar em plenário e por isso estamos pressionando, né, na pressão para que votem a regulamentação da 151 do AIT, que se traduz nesse projeto, né, o 1893, que é um projeto de iniciativa do Executivo, que garante a negociação coletiva no setor público, que é um avanço importante, né, 30 e poucos anos depois da Constituição.
1: E o que é que está sendo feito nesse sentido de pressionar para que a
0: Nós tivemos.
1: aprovação ocorra ainda em setembro?
0: Este ano, nós temos um grupo de representação de servidores das três esferas, né, ligadas à CUT, que já reuniram com o relator, reuniram com os deputados, e vamos ter agora uma plenária nacional no dia 31, lá em Brasília, e vamos estar lá na mobilização para que ele entre na pauta no esforço concentrado de início de setembro, que a gente espera que também seja votado a 6-1, que são dois projetos importantes para nós, tanto a redução da jornada como a negociação no setor público.
2: Uma possível vitória no Congresso e que o projeto consiga passar e seja sancionado, como ela fortalece os servidores públicos, pensando que hoje é uma categoria muito atacada, principalmente por boa grande parte dos setores da direita, e até na questão da reforma administrativa, numa tentativa até desses mesmos setores de tirar, por exemplo, a estabilidade desses servidores e além de todos os outros direitos que vem
0: É, eu acho
2: sendo.
0: que Eu acho que a gente está passando por um momento importante, que é o momento agora das eleições, onde são diferentes projetos que estão em jogo, né? Nós vamos depender muito também de qual é o projeto que será vencedor no país e nos estados e também no Congresso Nacional. Porque eu sempre digo, agora nós estamos voltando ao clima, né? Por mais que a sociedade se mobilize, quem está na linha de frente para atender a população são os servidores públicos em todos os eventos graves, inclusive nos eventos climáticos. Você imagina uma prefeitura? Eu falo da prefeitura porque eu sou municipal e é mais perto da gente. Vocês imaginem, não ter estabilidade e cada prefeito, quando muda o prefeito na cidade, muda todos os servidores públicos. Ou então, a estabilidade ela não é um direito para o servidor, é um direito para a sociedade. Porque se você tem estabilidade, você pode dizer para o prefeito: olha, você não pode fazer determinada ação porque a legislação proíbe, porque você pode correr improbidade, porque você não pode atender só um, tem que atender o conjunto da população. Enfim, são os alertas que os servidores públicos fazem, né, e que estão ali para defender a legislação em vigor. Se não tem isso, se tu não tem essa garantia do teu trabalho, do teu emprego, independente de quem está no poder, tu fica refém de quem está no poder. E aí você deixa de ter aquilo que a Constituição estabelece, que é a impessoalidade, né, a publicidade, tratar todos iguais e fazer com que realmente o serviço público atenda aos interesses públicos e não interesses de algum setor ou interesses privados. Então, a estabilidade no setor público é a garantia que o cidadão tem de que o serviço público vai ser executado apesar de quem está no governo. Né? Então, para nós é muito importante ter esse projeto de negociação porque significa um avanço, né, para barrar os retrocessos que sempre pairam sobre o serviço público. Você veja o que aconteceu no Rio Grande do Sul. Depois do que o governo Temer aprovou a legislação da terceirização das atividades fins, as atividades na área da saúde, por exemplo, elas estão sendo muito terceirizadas em muitos municípios. Porto Alegre é um grande exemplo disso, através de ONGs ou de empresas. E a gente está vendo o caos que isso significa, porque os prefeitos ficam reféns das empresas, que muitas vezes abandonam o trabalho, deixam os trabalhadores sem receber seus direitos, não atendem bem a população e custa caro para o poder público. Caxias está vivendo isso, né? Nós tínhamos uma gestão de UPAs que acabou tendo que ser retirada porque não cumpria com o contrato, não atendia a população, não atendia o direito dos trabalhadores e acabou deixando um passivo trabalhista e um serviço público de péssima qualidade, o que é um custo ainda maior para os cofres públicos. Então, a gente sempre diz, serviço continuado precisa ser feito por servidores, porque essa é a garantia da população de que o serviço vai continuar apesar dos governantes que nós temos.
1: Silvana Piroli, diretora da CUT-RS, muito obrigado pela sua presença aqui no Edição da Manhã desta quarta-feira. Uma boa quarta.
0: Uma boa quarta para vocês e espero que esses eventos climáticos não atinjam tanto a população, mas fica o alerta de que nós temos que pensar seriamente em que papel nós temos perante o clima. Acho que esse também é um bom debate neste momento para a gente avaliar como os nossos governantes têm tratado o meio ambiente e o ambiente inteiro onde a gente também faz parte.
1: Tá certo, muito obrigado.
2: E muito obrigado.
1: Agora são 8 horas 18 minutos. 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Comente o que achou no canal do YouTube e participe aqui da programação da Rádio Com, inclusive sugerindo, né, temas que poderão ser abordados aqui na programação jornalística da Rádio Com. O meio de contato também é o WhatsApp, que é o 999.
2: Ah,
1: Ah, te
2: sempre
1: peguei.
2: me pegou nas férias, Cadê? Eu perdi a memória. É o
1: pegadinha, pegadinha, pegadinha.
2: 53999-331464, nosso WhatsApp aqui da Rádio Com, para mandar feedback, mandar um elogio, mandar um xingamento, se quiser mandar.
1: Enfim,
2: Tiver...
1: ninguém gosta de xingamento, né?
2: Mas se estiver descontente, pode
1: Mas,
2: mandar.
1: enfim, é o espaço livre para se manifestar,
2: Exato, mas pode mandar uma pauta.
1: né?
2: Pode, então, sempre a gente tem aí o espaço disponível para quem quiser nos mandar algum recado pelo nosso WhatsApp, 53.
1: Informando como é que está a situação na sua
2: É verdade, também.
1: rua, no seu bairro.
2: Ainda mais com essa chuva.
1: É, porque a rotina da cidade está bem alterada em função das condições climáticas.
2: Então,
1: né?
2: 53999-3314-64, o WhatsApp da Rádio Com.
1: Tá certo. Então vamos agora ao intervalo, Alexandre. São 8 horas 19 minutos, manhã de quarta-feira, com muita umidade ainda, com tempo encoberto, chuva fina, chuva fraca. Quer dizer, as condições climáticas continuam desfavoráveis. A temperatura é de 12 graus e 9 décimos, 98% a umidade relativa do ar e a sensação térmica em 12 graus e 9 décimos, intervalo. Em seguida estaremos de volta.
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1: 8:24. 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Trazendo os destaques aqui do site da Rádio Com Pelotas, através do radiocom.org.br. Ciclone deixa Escola Alfredo Dube sem teto e sem previsão de retorno às aulas. Matéria realizada ontem aqui no Edição da Manhã com a diretora do da Escola Alfredo Dube, que foi fortemente atingida pelo ciclone da madrugada de quinta-feira da semana passada. Pelotas troca alarmismo por monitoramento constante. Enquanto a chuva volta a cair sobre a cidade e permanece caindo, né, desde domingo, a estação da Embrapa Clima Temperado já registra 36,2 milímetros acumulados. Enfim, aí os dados extremos, né, aliás, os dados registrados, né, de chuva acumulada, e que muda toda hora, né, porque continua chovendo.
2: É verdade.
1: Então, os dados de ontem já não são os mesmos de hoje, mas algo mudou na forma como a cidade responde a esses episódios. Foi esse o eixo central da entrevista do engenheiro Gilberto Colares, professor titular do curso de Engenharia Hídrica e do Programa de Pós-Graduação de Recursos Hídricos da Universidade Federal de Pelotas, ao programa Contraponto, aqui na Rádio Com, ontem. Então, confira também o que foi dito pelo professor Gilberto Colares no site da Rádio Com, quem não teve a oportunidade de acompanhar a entrevista, além de acessar, né, o canal no YouTube e poder assistir na íntegra a entrevista. Especialização em artes da UFPEL abre inscrições até sexta-feira. Graduados interessados em cursar a especialização em artes da Universidade Federal de Pelotas têm até sexta-feira para se inscrever no processo seletivo de alunos regulares para o segundo semestre de 2026. O curso de modalidade, na modalidade presencial, e terá início das aulas em setembro, com vagas para até 30 candidatos na terminalidade ensino e percursos poéticos. Seguindo aqui com os destaques do site da Rádio Com, profissionais da economia criativa têm até amanhã para garantir vaga em oficina. Pesquisa de estudantes e bolsistas são apresentados em meeting científico no fim do mês. Trânsito é liberado para após obra na Lobo da Costa, entre Deodoro e Osório. Foi tirado o asfalto ali e colocado, né, de novo os paralelepípedos, né, uma forma de absorver a água, né, que ficava empoçada naquela quadra, conhecida como a quadra do Banco do Brasil, né, entre Deodoro e Osório, na rua Lobo da Costa. Moradores de 5 loteamentos são alertados sobre risco de alagamento. Rede de ensino discute Plano Nacional de Educação e encontro de formação docente. Ainda como destaque no site da Rádio Com, portal que reúne dados de gastos públicos municipais é atualizado. 8:28. Mais algum destaque por aí, Leonardo?
2: Conforme a divulgação da Secretaria de Transporte e Trânsito, 7 linhas de transporte público urbano estarão passando por desvios no trajeto a partir da tarde de ontem, terça-feira, dia 18. As alterações foram feitas para garantir a segurança dos passageiros, tendo em vista as adversidades geradas pelo alto volume de chuva no município, e devem ser mantidas até que sejam feitos os reparos necessários. A linha City Floresta, ela passa agora da rua Arthur Halbach na rua Vereador Paulo Assi Teixeira, Silvio Edemar Potenza e Abrilino Ferreira Cardoso até os apartamentos. E aí retorna e segue pela rua Arthur Halba, que não haverá atendimento na rua Professor Elizabeth Silveira e nem na rua Vereador Paulo Assi Teixeira até a rua Arthur Halbach. A linha da Gotuso Coab esquerda também terá alteração. A linha Gotuso Coab direita, Navegantes Coab Pel, não há atendimento no Campo do Osório e a rua Doutor Mário Meneghetti. Na linha do Passo do Salso, não haverá atendimento na linha na Leitaria e a Vila Nova, devido a um caminhão caído na valeta. Na Balneário dos Prazeres, sem atendimento na Rua Torres e Avenida Ceará. E na linha Bom Jesus esquerda, também com alterações devido às chuvas que acontecem desde o final de semana e seguem até amanhã, Caldeirinho.
1: Por falar em caminhão caído na valeta, né?
2: É.
1: Hoje é destaque da imprensa nacional, né, um acidente de grande repercussão, né, com 23 pessoas mortas numa rodovia na BR-373 no Paraná. É uma região distante de onde estamos, né, mas chama atenção, né, a gravidade deste acidente.
2: Uma tragédia, né?
1: Uma tragédia enorme, né? Porque pessoas que, inclusive, é o que acontece aqui, né? No Rio Grande do Sul, isso, em todo o país, né? Pessoas que vão buscar recursos médicos em centros mais avançados de medicina, né? Saem de cidades pequenas e vão para cidades, para as capitais, as cidades maiores, para buscar atendimento médico. Esse micro-ônibus, ele conduzia pacientes que iriam consultar ali na região metropolitana de Curitiba. E aí houve um choque deste micro-ônibus com uma carreta e 23 pessoas já, a confirmação da morte de 23 pessoas nesse acidente trágico ocorrido nesta manhã. São 21 adultos e duas crianças, segundo a concessionária responsável por esse trecho da rodovia. O motorista da carreta está entre os mortos, além de 22 pessoas que estavam no micro-ônibus. Então, uma tragédia no Paraná. 8 horas 32 minutos, destaques esportivos, Leonardo, aqui no programa, edição da manhã, antecipando aquilo que iremos falar mais tarde no Comunidade Esportiva.
2: Começando os destaques esportivos pelo futebol local, Caldenei. Ontem a gente falou sobre a demissão do Daniel Franco, do comando técnico do Pelotas. E até a gente havia comentado sobre uma possibilidade do Paulo Henrique Marques, que era a principal...
1: Mas já no programa Comunidade Esportiva já tínhamos falado, né? Da
2: possibilidade do Alessandro Telles.
1: Que estava para ser anunciado a qualquer momento a volta do Alessandro Telles.
2: E ontem foi anunciado, então, o Alessandro Telles, sua quarta passagem pelo Pelotas, duas como auxiliar técnico, e agora vem...
1: O Pelotas, ele tem esses momentos, assim, de que tem o treinador preferido, né? Já foi com Paulo Sérgio Poleto, com Beto Almeida. Eu não considero o Galego, porque o Galego era nos dois times, no Brasil e no Pelotas. Deixando, né, o Galego, até pelo que ele representava para o futebol pelotense, né, um ícone do futebol pelotense, certamente a figura do futebol pelotense mais importante de todos os tempos. Tinha os treinadores de preferência, né, Paulo Sérgio Poleto, Beto Almeida, Paulo Porto, agora o cara do momento é o Alessandro Telles, né?
2: É verdade. É. Já a quarta passagem dele, ele foi auxiliar técnico entre 2013 e 2014 e foi auxiliar também em 2020 e 2021. A primeira passagem com o Paulo Porto, a segunda com o Cobalcini, né? E agora, ano passado, foi técnico do Pelotas. Acabou sendo rebaixado, não participou de toda a campanha, né? Pegou o Pelotas já numa situação complicada. e também treinou o Pelotas na Copa da Federação Gaúcha de Futebol do ano passado, acabou sendo eliminado pelo Aimoré. Além disso, falando ainda, seguindo sobre o Pelotas, o jogo que seria realizado hoje ou amanhã até?
1: Hoje. Seria hoje, 19h30, contra o Glória de Vacaria.
2: Acabou sendo suspenso devido...
1: Ainda bem que foi suspenso ontem, né? No início da tarde já estava confirmada a suspensão. Glória... Não precisou que o Glória fizesse um trajeto muito longo, né? De Vacaria a Pelotas.
2: É verdade. Ajudou, pelo menos, para o pessoal não ter que fazer essa...
1: E para o Pelotas também é bom. Primeiro porque o campo está com muita água, né? O solo está com muita água. E depois não será uma noite apropriada para futebol. E dará mais tempo, inclusive, do Alessandro Telles trabalhar o grupo, né, ter contato com o grupo de jogadores até o jogo de domingo. O próximo jogo será domingo contra o Passo Fundo na Boca do Lobo.
2: Não, e até pensando na questão do Glória de Vacaria, não aconteceu que nem aconteceu com o Brasil de Farroupilha, né?
1: Sim. Que se deslocou. E Farroupilha acabou... já foi um transtorno, né? E talvez seja metade do caminho.
2: Vacaria um pouco mais.
1: Bem mais.
2: Já o outro
1: quem
2: jogo...
1: conhece esse caminho aí é o seu Zé Luiz Moraes.
2: É verdade. Um abraço, seu Zé. Agora falando da... Oh, o Alexandre tá comentando alguma coisa, mas...
1: Aquele gente... O José Luiz Moraes foi lateral esquerdo do Glória.
2: É verdade. E, falando já da sexta rodada...
1: Mas tem altura para zagueiro, né?
2: É verdade, tem altura para zagueiro. Falando já da sexta rodada da divisão de acesso, será realizado agora, começa a ser realizado nessa quarta-feira, ainda tem alguns jogos na quinta. Outro jogo que foi adiado, foi suspenso, é o confronto entre o Grêmio Esportivo Bagé e o Guarani de Venâncio Aires. Também seria realizado nesse meio de semana. Não acontece muito também.
1: Vai ter que reservar uma data só para os jogos atrasados.
2: É, isso é verdade.
1: Até agora, os atrasados até agora. Né? Os adiados até agora.
2: Tomara que não tenha mais, mas a possibilidade é grande, ainda mais pela previsão de muita chuva durante esses próximos meses. Então, os jogos de hoje. Começando às 15 horas, o Apafute recebe o Veranópolis, no estádio do SESI, em Caxias do Sul. O Brasil joga às 19 horas contra o Esportivo, na Montanha dos Vinhedos, em Bento Gonçalves. Aimoré e Gaúcho se enfrentam no Cristo Rei, também às 19 horas. E às 19h30, o Passo Fundo recebe o Santa Cruz no Vermelhão da Serra, aí no norte do estado. Então aí os quatro partidos que realizadas na divisão de acesso, na sexta rodada da divisão de acesso nesta quarta-feira. Já na Sul-Americana e na Libertadores, a gente teve aí dois jogos pela Sul-Americana ontem. O Boca Juniors já havia vencido o Deportivo Recoleta por 3-1, goleou fora de casa, venceu por 4-0, 7-1 no placar agregado. E sem gol do Ener Valência, mas jogou. Entrou em campo o Ener Valência ontem. E o São Paulo, que havia empatado em 1-1 na altitude contra o Bolívar, venceu por 3-1 no Morumbis. Então passa tranquilo aí o São Paulo para as quartas de final da Sul-Americana. Já na Libertadores, Caldenei, ontem a gente teve também dois jogos. Fluminense e Independente Rivadavia empataram em 1-1, mas o Fluminense conseguiu... passaram nos pênaltis, vencendo por 5-4. Já o Estudiantes, o primeiro jogo, o Estudiantes e Universidade Católica também empataram em 1-1, mas o Estudiantes venceu por 3-0 e também passa para a próxima fase. Hoje tem mais três jogos pela Libertadores: Coquimbo Unido e Platense, às 19h, primeiro jogo empate em 1-1. Cerro Porteño e Palmeiras também, às 19h. Primeiro jogo, empate em 1-1 no Allianz... Não é mais Allianz Parque, né? É no Bank Park. Então, o Palmeiras empatou em casa e agora tem que decidir fora de casa contra o Cerro Porteño. E o último jogo, às 21h30, Flamengo e Cruzeiro também, empate em 1-1 no Mineirão. Flamengo agora decide em casa no Maracanã. Na vaga entre o contra o Cruzeiro, confronto de brasileiros e um confronto interessante, é o jogo da rodada.
1: É, o jogo da rodada. E muita emoção no jogo do Fluminense e Rivadavia ontem, né? É, o Fluminense tem um jogador expulso, melhora no jogo, faz 1-0, e aí no último lance da partida, pênalti para o Rivadavia que o Arce acabou convertendo. A decisão da vaga vai para os pênaltis e brilha o Cássio Com seus 45 anos.
2: Confundiu.
1: Os velhinhos. O Fábio brilhou. Duas defesas, né? E a última, né? Uma defesa muito difícil, uma bola alta. E que ele teve um movimento muito rápido, esticando o braço e fazendo a defesa. Então, o Fábio garantindo a classificação do Fluminense, que pega o Coquimbo.
2: Coquimbo Unido?
1: Coquimbo Unido.
2: Ou Platense.
1: Ou Platense. Quer dizer, tem grande chance o Fluminense de chegar às semifinais.
2: É verdade.
1: Ainda não. Se não tiver surpresa, chega às semifinais.
2: É verdade. Na Sul-Americana, esqueci de passar os jogos de hoje. A gente tem Atlético Mineiro e Bragantino, às 19 horas. Primeiro jogo, Atlético Mineiro venceu por 1-0. E Montevideo Torque, time que enfrentou o Grêmio na fase de grupos, contra o Tigre da Argentina. Primeiro partido, os uruguaios venceram por 1-0. Tem uma coisa que eu não tenho que procurar o motivo, mas hoje também tem o jogo de ida entre River Plate e Santa Fé. Não sei por que acabou sendo adiado esse jogo, mas Santa Fé e River Plate se enfrentam hoje às 21h30.
1: Certo.
2: Então, os jogos da Sul-Americana e da Libertadores desta quarta-feira, Caldeni.
1: Ontem, pela Série B do Campeonato Brasileiro, o Juventude, fazendo uma grande campanha, venceu o Goiás fora de casa por 1-0. E é o vice-líder, né? Tem 42 pontos, um a menos que o líder Criciúma. É claro que o Criciúma ainda não jogou nesta rodada, né? Vai jogar hoje às 21h30 contra o Botafogo em Ribeirão Preto. De qualquer forma, o Juventude abre uma diferença de 5 pontos para o terceiro colocado, que é o Vila Nova. Grande campanha do Juventude na Série B do Campeonato Brasileiro.
2: O jogo entre Santa Fé e River Plate foi adiado devido ao terremoto que aconteceu em...
1: Ah, sim, aqueles jogos que foram remanejados por conta do terremoto na Colômbia.
2: Isso.
1: 8h41. Intervalo, Alexandre. Ainda temos um intervalo, vamos a ele. Em seguida estaremos de volta com o Edição da Manhã.
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0: 8h45, edição da manhã, aqui na Rádio Com, temperatura neste momento de 13 graus, umidade relativa do ar segue lá em 98%, e a sensação térmica também alcançando os 13 graus. Já temos aí o nosso comentarista, Leonardo.
1: A gente tem o espaço da JS Advogados de toda quarta-feira aqui na edição da manhã, hoje com o Fábio Gebel. Bom dia, Fábio.
2: Bom dia, Leonardo, bom dia, Caldenei. Vejo o Leonardo retornando de férias aí com uma cutis e um semblante mais leve, mas temos aqui que trazer informações do nosso cotidiano que nem sempre traduz essa realidade do pós-férias, né, Leonardo?
1: É verdade.
2: E, na verdade, hoje um tema que a JS vem comentar aqui e trazer como preocupação social, ela versa sobre o avanço do crime organizado, né, em poderes. Em todo o país. Nós temos que o avanço desse tipo de estrutura, né, em sistemas públicos e legislativos, judiciário e às vezes executivo, ela traduz aqui um recado que há tempos nós vamos chamando a atenção sobre essa massificação, né, um cárcere, essas verdadeiras masmorras, né, colocadas como forma de justiça. O que nós entendemos que ela não chega a tempo, ao contrário, né? Nós temos aqui uma contradição estatal tremenda no momento em que, de um lado, nós aumentamos números de pena, aumentamos a quantidade da pena, e de outro lado, nós temos projetos populistas, por exemplo, direcionados lá ao 8 de janeiro, que flexibilizam, né, vamos dizer, a dosimetria dessas penas e a forma de progressão depois. Então, isso coloca o Estado numa tremenda contradição e os próprios poderes que acabam, por vezes, tendo influências ou de empresários ou dos próprios políticos ligados com o crime organizado. E, por muitas vezes, através dessa contradição feita pelo próprio sistema processual penal hoje e criminal, acabam esses do colarinho branco ou representantes de empresa acabando sendo não penalizados de acordo com as suas condutas, e nós temos aqui sim a chamada impunidade. Do contrário, né, para a massa carcerária, esse aumento, vamos dizer assim, de pena, essa, vamos dizer assim, naturalização e um populismo penal da massificação da prisão preventiva. Tu acaba colocando à disposição do crime organizado por uma troca de segurança momentânea, mas ninguém sobrevive se não tiver determinado tipo de apoio dentro dessas masmorras, dentro desses cárceres. Cada vez mais estão superlotados, cada vez mais existem presos provisórios tendo contato com essa massa carcerária, e acaba aí, por vezes, esse excesso de pena ou excesso de prisão preventiva, que é aquela prisão em que a pessoa não tem trânsito em julgado, não tem condenação, ele acaba sendo trazendo um revés social e prejudicando de forma central a questão das instituições públicas. Esses fenômenos que nós vimos, fenômenos sociais, políticos e jurídicos que nós vimos no âmbito do Rio de Janeiro e de São Paulo, hoje batem à porta da nossa cidade, hoje batem à porta dos nossos poderes. E nós temos que ter muita preocupação, porque nós temos essa infiltração, ela dialoga desde a campanha política, com apoios por aí por fora, e depois a devolução do apoio de forma ou para lavagem de dinheiro ou para nomeação de cargos em que exige-se determinado tipo de condição, como a devolução de parte do valor, a chamada rachadinha. Isso acaba influenciando no dia a dia, no cotidiano dos poderes, e deve ter um olhar atento de todo o Estado, em especial da cidadania, da sociedade, que tenha esse contato, que é um caminho sem volta. Nós vemos todo o trabalho que nós temos hoje, as despesas, tanto, vamos dizer assim, financeiras, quanto das vidas perdidas em outros centros, em que essa discussão, após acirrar-se, não tem outro caminho de volta, sem ter aí um conflito social, que acabam morrendo, por vezes, pretos, pobres, periféricos e policiais. Então, nós temos que prestar muita atenção no cotidiano, vamos atender e ouvir os sinais que estão no nosso entorno e tentar, principalmente, refletir. Nós temos um período eleitoral aberto, nós temos aí pessoas sendo investigadas no nosso entorno, nós temos empresas ligadas sendo pessoas sendo investigadas no nosso entorno, nós temos aqui também emendas impositivas que são, por vezes, manejadas por essas pessoas investigadas através de empresas ligadas a eles mesmos. Então nós temos que prestar muita atenção nos sinais, torcer pela qualificação dos órgãos de fiscalização e nós fazermos a nossa parte dentro da cidadania.
0: Tá bem, Fábio. Obrigado por hoje. Até a próxima.
2: Obrigado, Caldenei. Bom retorno, Leonardo. Forte abraço a todos.
0: Tá bem, muito obrigado. Abraço. Agora são 8 horas e 50 minutos. A Rádio Com está acompanhando, né, a situação climática, não só em Pelotas, mas na região. Alagamento, falta de energia elétrica, ou risco na sua casa. Né, os mais variados problemas aí ocasionados pelas questões climáticas. Bom, se tiver algum tipo de problema, chama no WhatsApp da Rádio Com, 53999-33-1464. Vamos te ajudar e informar as autoridades competentes, né, para auxiliar essas pessoas que estejam, de alguma forma, correndo risco por conta das questões climáticas, né, extremas aí dos últimos dias. José Luiz Moraes, que está nos acompanhando e foi lembrado aí como...
1: É verdade.
0: Lateral do Glória, ele diz o seguinte: naquela época a bola era bem tratada e o time do Glória era amador, mas bom de bola, né? Só tinha cara que sabia jogar, inclusive ele, né? Então, falando do Glória de Vacaria, que não tá bem nesta temporada.
1: É verdade, começou
0: mal a divisão de acesso, mas já teve momentos de destaque aí no futebol profissional do Rio Grande do Sul, desde que se trocou o status, né, de amador para profissional. Bom, vamos a mais algumas informações, Leonardo, sobre o que circula, né, a respeito dos acontecimentos que estão acontecendo nesta manhã de quarta-feira.
1: Os ministros do Supremo Tribunal Federal, Flávio Dino e Alexandre de Moraes, defenderam nesta terça-feira a rediscussão sobre a decisão da corte que, em 2009, dispensou o diploma de jornalista para exercício legal da profissão. A discussão voltou à tona durante sessão da primeira turma, que julgou um caso de direito de resposta envolvendo a TV Globo e uma clínica médica citada em uma reportagem sobre assédio sexual. Durante a sessão, Dino disse que a decisão do Supremo, que dispensou o diploma para exercício da profissão, se tornou um complicador para o julgamento de casos sobre a liberdade de imprensa. Abre aspas. A extensão automática desse regime de garantias a qualquer blogueiro pode levar a que o PCC e o Comando Vermelho façam um concurso para selecionar blogueiros, disse o ministro do STF. Moraes defendeu a regulamentação da profissão e disse que o direito constitucional à liberdade de imprensa não pode ser invocado por usuários que usam as redes sociais para cometer crimes contra a honra e atos de desinformação. Em 2009, o STF decidiu que a exigência do diploma de jornalismo e do registro profissional para exercício da profissão é inconstitucional. Por maioria de votos, a Corte entendeu que o Decreto-Lei 972 de 1969 não foi recepcionado pela Constituição de 1988. O decreto criou regras para exercício da profissão, entre elas a obrigatoriedade de registro no Ministério do Trabalho e diploma de curso superior em jornalismo.
0: Uma informação local, né? O prefeito Fernando Marrone decretou 3 dias de luta oficial no município ontem à tarde, considerando a contribuição à comunidade pelotense em razão do destaque do nome da cidade Pelotas em face ao reconhecido trabalho desenvolvido pela artista Glória Menezes no cenário da dramaturgia nacional. Glória nasceu em 19 de outubro de 1934, em Pelotas, e se mudou para São Paulo com a família aos 6 anos de idade. Um dos grandes nomes da dramaturgia brasileira, ela construiu uma carreira de mais de 6 décadas no teatro, no cinema, na televisão e atuou em mais de 40 novelas da Globo. Morreu ontem à tarde, aos 91 anos, Glória Menezes. No dia anterior havia morrido a
1: Laura Cardoso.
0: Laura Cardoso.
1: Aos 98 anos.
0: 98 anos. Então, duas perdas importantes aí, de figuras do maior destaque da dramaturgia brasileira. O rádio esportivo gaúcho também teve uma perda ontem, de João Garcia, que por muito tempo teve relação com o Pelotas, torcedor do Brasil, né, identificado. Talvez seja numa época em que se identificar com o clube e assumir, né, ser torcedor de um clube era, não era considerado uma postura ética. Né? É, tinha o em Porto Alegre o Paulo Santana, Cid Pinheiro Cabral, identificado com o Inter, mas aí dentro de um programa, né, onde havia um representante do Inter e um representante do Grêmio. E o João Garcia foi o primeiro repórter, na época repórter esportivo, que foi trabalhar no Jogo do Brasil com a camisa do Brasil. Né? E sempre assumiu, embora fosse natural de Arroio Grande, sempre assumiu essa condição de torcedor apaixonado pelo Brasil. Ontem faleceu aos 77 anos, depois de um longo período de enfermidade, né, lutando bravamente contra uma enfermidade que o incapacitou, inclusive, na condição de andar por algum tempo. Mas uma figura assim de grande relevância nesse meio, que tinha o dom da comunicação, né? Uma figura que tinha o dom da comunicação e que trabalhou em Pelotas em vários locais e em Porto Alegre nas principais emissoras de rádio e também na televisão. Agora são 8 horas e 56 minutos, vamos ao preço dos combustíveis. De acordo com o aplicativo Menor Preço do programa Nota Fiscal Gaúcha.
1: Começando então com a DNI pela gasolina comum, R$ 6,07 no posto Santa Rita, na Avenida São Francisco de Paula, número 3229, bairro Areal, na esquina da São Francisco de Paula com a Felipe dos Santos, próximo a Bom Jesus. R$ 6,07 aí a gasolina comum mais barata, segundo o aplicativo Menor Preço. Já a gasolina aditivada também R$ 6,07, mas na abastecedora Areal, Avenida Domingos de Almeida, número 1985, também no bairro Areal, na esquina da Domingos de Almeida com a Benjamin Gastal, R$ 6,07, mesmo valor de ontem também, a gasolina aditivada. Já o etanol, R$ 4,25 no mesmo local da gasolina comum, no posto Santa Rita, Avenida São Francisco de Paula, número 3229, no bairro Areal. Já o diesel S500, aqui o diesel que é R$ 5,58 no posto Buffon 91, na rodovia BR-392, número 2600, bairro Fragata, o posto para quem vem de Pelotas em direção a... para quem vem de Rio Grande em direção a Pelotas, também com acesso pelo Simões Lopes, R$ 5,58 o diesel S500 mais barato. Já o diesel S10, aí a gente vai aqui, R$ 5,99 no posto Fita Azul da Avenida Ferreira Viana, mas o... é na Ferreira Viana, mas o endereço está na rua Visconde de Ouro Preto, número 46, o posto para quem vem do Laranjal em direção ao centro, próximo ao Moarama.
0: À direita, né? À direita de quem vem da praia em direção ao centro da cidade.
1: R$ 5,99 o diesel S10 mais barato desta quarta-feira, Calderi.
0: Vem aí o Manhã Cultural com o Alexandre Salóis, às 10 horas, Comunidade Esportiva. E depois, na sequência da programação da Rádio Com, temos às 11 horas, Contraponto com a Clarissa Hennig e o André Amaral. Os destaques do programa Contraponto.
1: O Contraponto desta quarta-feira recebe o Cristiano Pinto Oliveira da Rosa, que é professor de Educação Física e vice-coordenador do NEAB e FISU do Campus Carvegê, e a Eva Santos, que é educadora popular, assistente social com especialização em saúde mental, coordenadora do GAMP e militante do Movimento Negro. A pauta são as cotas raciais do IFSU, os mecanismos de sabotagem identificados e o evento Reparação da Reparação, que acontece no dia 26 de agosto, das 18 às 19 horas e 30 minutos, na sede da UAB Pelotas, em formato híbrido, com o professor Edmilson Santos, coautor do livro que primeiro sistematizou esses mecanismos de sabotagem. Caldeirinha.
0: Final de programa. Amanhã, às 7h30, estaremos de volta com mais um Edição da Manhã. Obrigado pela companhia. Até amanhã.
1: Tchau.
3: Nove horas.
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Aí, pessoal. Saudações, como estamos? Eu tô bem. Vamos levando, né, pessoal? Isso aí. Começando manhã cultural, então. Quarta-feira já. Quarta-feira, dia 19 de agosto de 2026. Aí, tá. Estamos há um mês da primavera, mais ou menos. Aprendimos a querer. Clima de primavera já.

Começando então uma manhã cultural aqui na Rádio Com, com muita música. Inclusive rodamos aí Subtropicais, Nada de Mim. Subtropicais, que uma banda de aqui do Rio Grande do Sul, né? É, início dos anos 2000 ali, da nossa capital.

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1: Vamos olhar aqui a previsão do tempo. No momento, vamos ver. Laboratório de Agrometeorologia. 13 graus e 2 décimos. Isso, 13 graus e 2 décimos. E a temperatura mínima foi 12 graus e 6 décimos às 6h28 da manhã. Baixa amplitude térmica e a umidade do ar 97%, em sempre alta a umidade do ar. Pressão atmosférica também alta, 1021 milibares e subindo rapidamente. Nascer do sol hoje foi às 7h01 e o pôr do sol será às 18h06. O acumulado de chuva aqui é 1 milímetro só, hein? A coisa mudou mesmo. Por enquanto, dizem que amanhã tem mais chuva, mas por enquanto o acumulado está em 1 milímetro. Vamos ver aqui a máxima prevista para hoje. Chegará, ou chegaria, não se sabe, né? Previsão é previsão, 15 graus, lá por volta das 14 horas. Ficará assim até por volta das 17 horas. Só para fechar aqui, imagem de satélite do Rio Grande do Sul, fronteiras com Uruguai e Argentina, divisa com Santa Catarina e Reich, e o Oceano Atlântico aqui nos aponta um panorama de chuvas fracas ainda, mais fracas que ontem e menos mais isoladas, tá? Mas tem uma pequena célula de chuva aqui bem em cima da região aqui, a região entre Pelotas, Canguçu e São Lourenço, tá bem nesse exato momento. Isso aí, 9 horas, 9 e pouco. Vou dar um play só para ver aqui o comportamento da atmosférico aqui da região. Play a partir das 9 horas, vamos ver, meio-dia. Segue com tempo chuvoso, chuva fraca. No período da tarde se mantém nublado, sem chuva. No início da noite talvez venha uma chuva fraca. E aí sim, para quarta-feira, para quinta-feira, a chuva vai ser mais intensa, mais forte, mais volume, tá? Tá bem, pessoal? Muito obrigado por estar sintonizado aqui na Rádio Com, essa rádio que foi fundada ainda no século XX, no final do século XX. Uma rádio aí de expressão popular, uma rádio de liberdade de expressão, né, pessoal? As lives na nossa rádio aí acontecem no YouTube, no Facebook. E hoje já houve aí a edição da manhã, daqui a pouco. De manhã é bem parecido sempre, durante os dias de semana. Depois tem o Comunidade Esportiva, o Contraponto, às 11 horas. Aí depois, sim, todas as quartas-feiras, às 15 horas, tem Vozes do Mundo com o professor Fábio Amaro Duval e os seus alunos, né? O pessoal vem falar de geopolítica internacional. E a coisa tá bombando aí no mundo, né? É isso aí. Tá boa! O império tá ruindo, é um mundo multipolar. Então tá, pessoal, depois às 16 horas tem Cotidianos com Eva Santos. E hoje a Evinha traz aí a Clarissa Hennig e a Francisca de Jesus para conversar. Muito bem, pessoal, às 16 horas então, acompanha aí as meninas no Facebook e no YouTube também.
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1: No espaço navegando aí da Yelô. Tá bem? Depois, 18 horas, também sempre tem a hora de relaxar do mate com José Luiz Moraes aí, que traz o melhor da música nativista, né, pessoal? Você tem privilégio do final da tarde já dar uma relaxada. Uma boa pedida é sintonizar na Rádio Com e ouvir Nativismo Sem Fronteiras. Abraço, seu Zé. Aí, por enquanto, depois é musical da Rádio Com aí. Eu acho que a partir de setembro haverá o retorno aí do programa Ecoar, todas as quartas-feiras, às 19 horas. Tá bem, pessoal? É isso aí.
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1: 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Então qualquer ajuda é bem-vinda. A gente agradece desde já, tá bem? 9 horas e 21 minutos. 9 horas e 21 minutos. 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Ciclone deixa a escola Alfredo Dube sem teto e sem previsão de retorno às aulas. Pelotas troca alarmismo por monitoramento constante. Especialização em artes da UFPEL abre inscrições até sexta-feira. Profissionais de economia criativa têm até amanhã para garantir vaga em oficina. Pesquisas de estudantes e bolsistas são apresentadas em meeting científico no fim do mês.
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1: Então é isso, pessoal. Vamos de sonzeira aqui na Rádio Com, Manhã Cultural. Vamos meter um funkzão, soul brasileiro, vibe clássica. Vamos rodar umas clássicas aí. Essa rapaziada aí.

9h23, vamos lá, pessoal. Começando com o Golden Boys aí. Vamos ver no que roda, o que vai rolar. Vamos de Hildon, Tim Maia. E assim nós vamos aí nessa vibe do funk soul dos anos 70.

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0: Tá aí, pessoal. Maravilhoso Tony Tornado, hein?
1: É isso aí.
0: Tony Tornado, Gerson King Combo, Banda Black Rio, Miguel de Deus, mais um Gerson King Combo, os Diagonais de Melo, Vando Trio Ternura, Tim Maia, Dom Salvador e Abolição, Tony Bizarro, Rildon, e começamos com o Golden Boys na rua, na chuva, na fazenda. Tá bem, pessoal? Acabou, manhã cultural. Amanhã tem mais. Daqui a pouco tem comunidade esportiva. Apresentação de Leonardo Cardoso. E ali já está Caldenei, o André Amaral. Também Alexandre Salóis, este que vos fala. E a equipe fecha com Roger Pérez. Hoje não tem Roger Pérez. Sexta-feira tem. Roger está por aí. Depois, contraponto, as lives. Estou falando das lives. 15 horas tem Vozes do Mundo, depois Cotidianos e no final da tarde Nativismo Sem Fronteiras aí, pessoal. Rápida transição, a gente já volta aí. Tchau, tchau. Espero que tenha uma baita quarta-feira, hoje com menos chuva aí. Vamos aproveitar, pessoal. Tchau, tchau.

0: 10:02.
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5: Olá, ouvintes! Você sabia que uma noite mal dormida na infância pode prejudicar diretamente a nota da prova ou a atenção do seu filho na escola? Eu sou Laís Anella e esse é o Ciência na Ponta da Língua, programa desenvolvido pelo Programa de Pós-Graduação em Epidemiologia da Universidade Federal de Pelotas, para te contar mais sobre as pesquisas desenvolvidas aqui na nossa cidade. E hoje eu te conto sobre o impacto do sono no aprendizado das crianças. Dormir não é apenas sobre descansar o corpo. É durante o sono profundo que o cérebro das crianças organiza tudo o que foi aprendido no dia e salva isso na memória. A Organização Mundial da Saúde recomenda que crianças em idade escolar durmam entre 9 e 11 horas por noite. Quando o sono é curto ou interrompido com frequência, as funções que controlam o foco, o raciocínio e o comportamento no dia seguinte acabam sendo afetadas. Os estudos de cortes de nascimento aqui da UFPEL acompanham essa rotina de perto e comparam crianças com realidades parecidas. Os dados revelam que os alunos que acordam muito durante a noite, ou que dormem menos do que o necessário, têm mais queixas de dificuldades para aprender a ler e a resolver problemas de matemática. Além disso, ir para a cama e acordar cada dia em um horário diferente, mesmo que o total de horas dormidas seja ideal, também atrapalha o desempenho nos testes de atenção feitos nos estudos. Hoje, um dos maiores inimigos do

0: todo o seu potencial na escola. O programa se encerra por aqui. Para saber mais, é só continuar acompanhando as rádios de Pelotas e acessar os nossos perfis nas redes sociais, em @cortes.rps, no Instagram, TikTok e YouTube. Já já eu tô de volta com mais um programa sobre a ciência da nossa cidade.
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0: Bom dia! Começando mais uma Comunidade Esportiva aqui na Rádio Com, são 10 horas e 8 minutos. Terça-feira, dia 19 de agosto de 2026, começando mais um programa aqui no 104.5 FM da Rádio Com, também nas redes online, no site radiocom.org.br e também no nosso aplicativo próprio, Rádio Com 104.5, está disponível para celulares Android. A gente também está em live no Facebook e no YouTube, nossas lives nas redes sociais, com imagens aqui direto do estúdio da Rádio Com. A gente começou um pouquinho mais tarde, até peço desculpas para os ouvintes, a quem está nos acompanhando, porque deu alguns problemas técnicos, mas já foram resolvidos sem nenhum dano, já deu para resolver. Mas só para a gente teve que atrasar um pouquinho, mas estamos aqui, estamos bem. Temperatura nesta quarta-feira de 13 graus e 2 décimos, umidade relativa do ar em 97%, a sensação térmica de 12,8. Tinha uma garoa hoje pela manhã, mas acho que não foi muito mais que isso, né? Não teve chuva.
1: Bem pouquinho.
2: Eu acho que choveu hoje.
3: Quem chegou da rua agora é o André, né? Que deve saber.
2: Tava mais muito, assim, eu até abri o guarda-chuva.
0: Quase uma umidade, assim, que tá na...
2: É, uma garoa um mesmo.
1: Spray.
2: E, pelo que eu tô vendo aqui na Embrapa, nos dados, choveu hoje, né? E hoje é a partir da meia-noite.
0: Um milímetro,
2: exatamente. Então, bem pouquinho. E agora mesmo, quando eu cheguei, eu andei no centro entre 9h30 e 10 horas na rua agora, 10 para as 10, não tinha quase chuva, mas deve chover de tarde um pouco, né? De noite, na verdade.
0: O mais preocupante é a virada entre quarta-feira e quinta, que aí é onde se tem a previsão de ciclone.
2: Pô, e aí vão ter uma trégua, né, Leonardo?
0: Aí depois disso tem uma trégua, depois de amanhã, no caso, a gente, a princípio, tem uma trégua até a semana que vem de bastante frio.

0: Também aqui ao meu lado o Caldenei Gomes e o André Amaral. Caldenei, bom dia.
1: Bom dia, Leonardo, André, Alexandre e audiência da comunidade esportiva. Bom, meu destaque é para o jogo do Brasil, né? Depois do adiamento do jogo que teria em casa contra o Brasil de Farroupilha, sobre a serra, né? A princípio, esse jogo se realiza normalmente porque tem chovido pouco. Pouco não, tem chovido menos na serra do que aqui na metade sul do estado. Ainda o jogo do Pelotas contra o Veranópolis no domingo foi realizado com sol. E o Brasil precisa pontuar, precisa reagir dentro do campeonato, porque está ficando para trás, mesmo com o jogo a menos, está ficando para trás na tabela de classificação. Isso representa uma pressão, né, a mais. Então é preciso pontuar na serra.
0: André Amaral, bom dia.
2: Bom dia, Leonardo. Bom dia, Caldenei, Alexandre e todos aqueles que nos acompanham nessa manhã de quarta-feira aqui no Comunidade Esportiva. O meu destaque hoje, bom, primeiro registrar que o jogo do Pelotas foi adiado, né? Foi até depois do programa de ontem, né? As informações estão vindo depois do Comunidade Esportiva. Mas já está adiado desde ontem o jogo do Pelotas. Eu acho que é acertado. Eu acho que o campo não
1: muita
2: tem
1: água. Tem, o solo está com muita água, né?
2: De jogo mesmo, né? Mas o destaque hoje é o jogo, é a Libertadores, né? Mais especificamente o jogo Flamengo e Cruzeiro, hoje às 9h30 da noite. Primeiro jogo, empate 1-1 no Mineirão, né? E agora o jogo no Rio, no Maracanã, né? É uma grande pedida para hoje, né?
0: É verdade.
2: Grande jogo. Boa. Deve ser 1-1, né? Acho que um leve favoritismo. Não, leve não. Leve a médio do Flamengo, eu acho, porque joga em casa, junto de sua torcida, e também pelo time que tem. Evidentemente, a última rodada do Brasileirão ganhou de 5-1, né? Do
1: 5-1.
2: Do...
1: É em Mirassol.
0: Mirassol,
2: então,
0: que é difícil,
2: vem,
0: né?
2: Vem embalado e acho que um favoritismo, mas não é jogo jogado.
0: Claro. Né? Nem perto de jogo jogado.
2: Não é jogo jogado, mas acho que, de alguma forma, o Flamengo leva esse favoritismo.
0: Alexandre Salóis, bom dia.
3: Bom dia, Léo. Bom dia, Caldenei, André, pessoal que nos acompanha. Valeu mesmo, pessoal. Vamos destacar, então. Eu queria destacar duas coisas. Primeiro, chama atenção para a excelente vitória do Juventude fora de casa. O Jandrei não toma gol, é o goleiro menos vazado, né? Entre as
1: mas
3: quatro.
1: O Jandrei nem jogou ontem.
3: Mas não vazou também.
1: É, o reserva
3: foi,
1: não.
3: Foi o reserva. E destacar eu estava secando o Fluminense, vocês vão saber porquê, mas acabou que o Fluminense jogou bem no segundo tempo ali, ganhou nos pênaltis. O Rivadavia tinha que passar, na minha visão de gremista. A gente seca até as contratações do rival. E o meu destaque fica aí para esses dois jogos aí que houve ontem. Fluminense, na Libertadores, o Juventude aí em segundo lugar, eu acho. Vaga direta por enquanto?
1: Segundo não. Lugar. Abriu 5 pontos para o terceiro colocado.
3: Excelente. Então tá, pessoal, isso aí fica de destaque.
1: Mas não tem necessidade dele secar
0: o Alex Arce.
1: O Arce não vem, tem muita qualidade, acima do padrão do Inter.
3: Será que
1: qualidade não, também não. Né?
0: É
1: muita qualidade por padrão do Inter, né? Então não vem. Não vem. A realidade é o Sanabria.
3: Puxa vida.
0: É verdade. O Sanabria, que é paraguaio também, mas não é do mesmo.
1: No Paraguai é assim, tem produtos muito bons e tem produtos falsificados.
3: Tem. Zagueiro lento.
1: Tem produtos.

0: produtos originais e produtos falsificados.
1: Aí vem uma questão, mas aí é claro que é pura suposição. Será que a gente sabe que o Sanabria, tu olha os números deles, são péssimos. Mas o nível de enfrentamento que ele enfrentou, que ele pegou na carreira, é maior do que o Arce jogando no Equador e na Argentina. Será que
2: Boa.
1: se trocasse de lugar seria diferente?
0: Eu acho que, primeiro, o Sanabria tem poucos gols atualmente. O futebol italiano, ele é muito escasso de gols, principalmente por uma equipe pequena, como ele estava jogando na Cremonese. Agora, não dá para desconsiderar a façanha do Arce sendo artilheiro da
1: Essa
0: Libertadores
1: é verdade.
0: pelo Rivadavia. Ontem ele teve uma atuação boa, foi um dos destaques do
1: 9
0: Rivadavia.
1: gols, né?
0: É.
1: Total já.
0: E a cobrança, as duas cobranças de pênalti dele, olha, é impressionante, não deixa o goleiro se mexer.
2: Frio, né?
0: É muito frio. E o pênalti que ele cobrou ontem, que empatou o jogo, no último lance praticamente da partida, é de uma carga emocional impressionante, né? Estádio lotado, o torcedor ali ansioso, era a última oportunidade, não haveria outra, né, de levar o jogo para os pênaltis, e ele teve uma frieza impressionante para cobrar o pênalti.
1: E bateu o pênalti depois
0: Na decisão por pênalti também,
1: precisando fazer.
0: com um bom aproveitamento.
1: E também precisava fazer,
0: Ah,
1: né?
0: e fez também, né?
1: E fez.
0: Era o último pênalti.
1: Frieza ele tem
0: É.
1: bastante. Você não tem como negar. O Alex Arce, que a princípio não vem, né? Não
0: É,
1: tem.
0: não vê, não.
3: Não, mas é um ou outro. Não, é o. Como é o nome? Sanabra, né?
0: Sanabria já chegou.
3: Já chegou,
0: É.
3: não, então acho que o Inter não nem tem condições de contratar outro, eu acho.
1: Não, eu acho que a ideia, pelo menos que se fala, é que pelo menos mais um centroavante. O Sanabria é um meio que imediato para ter algum fato novo para jogar agora, que não seja pro Atlético Mineiro, seja lá pro Grenal da Copa do Brasil.
2: E dá um
1: Que
2: ataque.
1: mesmo se o Alex Arce viesse, ele não jogaria o Grenal.
2: Já não pode se inscrever, né, na Copa do Brasil.
1: Não, até vai
2: Pode?
1: poder, acho que até o final de semana deve poder se inscrever, mas aí mesmo assim, até fazer tudo,
2: Não
1: toda a
2: dá tempo.
1: negociação demoraria. Até porque estão chamando o diretor de Soninho Soldado, né?
2: Puxa.
3: Ah, o Fabinho Soldado?
2: Agora a culpa é do Fabinho, né? Também.
0: É. Sempre tem o culpado do momento.
1: Sempre tem um
0: É.
1: culpado. Sempre tem que ter um culpado. Então, começando aqui a pauta do programa pelo futebol local. A gente tem aí não, a sexta rodada da divisão de acesso, começando nesta quarta-feira, com 4 jogos.
0: E apenas antes disso, e não posso aproveitar a oportunidade, né? No momento do Inter, esse soldado nunca chegará a um posto acima, né, na
3: Ah, tá
0: hierarquia.
3: patente?
0: Nunca.
3: Uma patente,
0: É,
3: mas.
0: não vai trocar patente. Ele não
3: Não
0: vai chegar a cabo, a
1: vira
0: sargento, né?
1: cabo.
0: Vai continuar sendo soldado raso.
1: Amanhã não ajudaria no meio-campo do Inter, será?
0: É,
1: Na
0: também
1: situação
0: não era
1: atual.
0: essa bola toda, né?
1: Ah, mas aqui. Hoje a gente tem o Vidagre e o Bruno Henrique com
0: Ah,
1: 36
0: não,
1: anos.
0: não, não. Ele não é melhor que. Ele não era melhor que
1: Mas
0: Vilar.
1: no Bruno Henrique, para deixar uma contenção
0: É,
1: maior.
0: mas o Bruno Henrique é bom
3: Ele
0: jogador, né?
3: jogou no Inter, o Fabinho.
0: Jogou, foi
3: Sim,
0: campeão da
3: foi campeão.
0: Libertadores.
3: Ah, me lembro.
0: É.
3: Era isso, tá,
0: Foi
3: você conhece.
0: expulso
3: Ah, não,
0: no jogo no
3: não, não.
0: Morumbi,
3: Mas
0: primeiro jogo da
3: era.
0: final da Libertadores.
3: Eu me lembro, era ele e o Edinho? Não, Edinho
0: Era
3: era
0: ele e o
3: zagueiro.
0: Edinho. O Edinho com o primeiro volante, ele com o segundo volante. Aí depois ele foi expulso na final da Libertadores e para o Mundial ele perdeu a vaga para o Wellington Monteiro, que era muito mais jogador, né?
1: O
0: O
1: Wellington
0: Wellington Monteiro era muito bom jogador. E o Wellington Monteiro é naquela época que vinha jogadores bons para o interior
3: do
0: gaúcho.
3: Caxias.
0: Veio para o Caxias. Teve um jogo dele jogando pelo Caxias que eu fiquei impressionado, assim, né? Porque ele tinha jogado no Cruzeiro e tal. Como é que o Caxias trouxe um jogador desse padrão, né? Porque, e depois, fim de carreira, jogando pelo Guarani de Venâncio Aires, na segundona gaúcha, aí carteando no meio, jogava muita bola o Wellington Monteiro.
3: Tanto é que foi campeão no Mundial,
0: Campeão
3: né?
0: mundial.
1: E era uma época tão diferente assim que o Perdigão,
0: Sim,
1: que tava no Inter, foi campeão mundial com o Inter, ele era do 15 Campo
0: o
1: Bom.
0: 15 Campo Bom tinha bons jogadores, tinha o Perdigão e o Edmilson no meio-campo. O Edmilson foi pro Inter, depois jogou no Grêmio também, um volante forte, de primeira função do meio-campo. Tinha o Edgley, que depois foi
3: bonito. Edgley, zagueiro, também, títulos, zagueiro. Né?
0: Tem muito história. Bons jogadores. Dauri, que já tinha passado por grandes clubes. Flávio jogou no Pelotas também, né? Então tinha.
1: Era uma época muito diferente.
0: Era uma época de muita. O 15 de novembro de Campo Bom tinha muito investimento.
2: Ah, o. Tô meio. O 15 de novembro tinha uma. Me lembro que tinha o melhor gramado, um dos melhores do país.
0: Sim.
2: Era lindo.
0: É. Depois a crise no setor calçadista.
1: Aí acabou.
0: Quebrou com quebrando, 15, né? Quebrou com o 15 e voltou a ser futebol amador.
1: É verdade. Agora falando da divisão de acesso, a gente tem aí 4 jogos nessa quarta-feira. Seriam mais, mas aí teve adiamento, né? Mas hoje, então, às 15 horas, Apafute e Veranópolis, no estádio do SESI de Caxias do Sul. O Veranópolis, que é o líder dessa primeira fase, por enquanto, aí com 11 pontos. Às 19 horas, Sportivo e Brasil, na Montanha dos Vinhedos, em Bento Gonçalves. Também, 19 horas, aí Moré enfrentando o Gaúcho de Passo Fundo no Cristo Rei, em São Leopoldo. E, para fechar, às 19h30, Passo Fundo contra o Santa Cruz no Vermelhão da Serra, no norte do estado. Então, aí os 4 jogos desta quarta-feira. A gente teria Pelotas e Glória de Vacaria, acabou sendo adiado pelos mesmos motivos que adiaram os jogos do Brasil com o Brasil de Farroupilha. A chuva que vem atingindo o Pelotas, toda a região sul do estado. E também Bagé e Guarani de Vera Soares também adiado por causa da chuva. A gente tá aí com 2 jogos adiados, mas o jogo do Brasil já são 3.
0: É, vai ter que ter uma data só para os jogos adiados, né?
1: É verdade.
2: Esperar acabar o Super El Niño o ano que vem e acabar.
1: Eu não queria porque calendário longo, vai terminar só em março.
3: É que vai ter que. Não tem. Talvez, não sei se dá, porque não tem como tu. Vai ter que mexer para encaixar antes do final. Tu teria que aí tu teria que. Como é que tu, não sei como é, tu teria que alterar diversos jogos, né?
0: Sim,
3: de outros times também, né?
0: O problema é que a ideia é terminar o campeonato até o dia 31 de outubro para não gerar uma outra folha de pagamento, mas acho que não vai ter como fugir disso, né?
1: É, não vai poder botar o, por exemplo, os 3 jogos, esses 3 jogos já estão adiados no mesmo dia, porque Brasil e Pelotas jogam aqui em Pelotas, então vai botar os 2.
0: Mas aí um joga a quarta, outro joga a quinta, né?
1: Não, por isso não vai poder botar no mesmo dia.
0: Isso não tem problema. O problema é quando tiver, o Brasil, por exemplo, tiver 2 jogos adiados. Aí tu tem 2 datas para serem manejadas. Ou Pelotas ter 2 jogos, ou o Bagé, enfim, Brasil Farroupilha.
3: É que como o jogo é quarto domingo, ou geralmente quarto e sábado também tem, né? Ou quinta e domingo, é difícil porque tu poderia, se fosse só os times envolvidos, é que tu envolve os outros, né? Porque tu poderia, de repente, quanto tempo é 48 horas de um jogo pro outro? É. Pode, né?
1: 48 horas.
3: Até tu poderia, os times, tu jogar um domingo, outro na quarta. Não dá, gente.
1: Não dá,
3: não tem
1: botar,
3: como tu botar jogar 3 jogos na semana, não dá, né?
1: Dá pra botar sábado.
0: Não, mas aí.
1: Joga na terça.
0: Talvez até seja, né? Porque
1: joga terça de tarde, quinta de noite e joga no domingo.
0: Porque a ideia é terminar o campeonato dentro desse prazo previsto, até 31. É possível até que se faça isso, mas não seria o mais adequado.
1: Não é o mais adequado, não é o ideal.
0: Já é um campeonato tão apertado, com 2 jogos por semana. O Brasil, inclusive, nesta semana teria 3 jogos. Jogaria domingo, quinta-feira e sábado. Ainda criar mais datas dentro desse calendário tão apertado é anti-futebol, né? Agora, o adiamento do jogo do Pelotas, e esses adiamentos têm ocorrido, em primeiro lugar, por uma necessidade, né? Não dá para fazer o que foi feito lá em Venâncio Aires, naquele jogo Brasil e Guarani.
1: É verdade.
0: Então, tem que haver remanejo, tem que haver adiamento. E o jogo do Pelotas hoje, que seria realizado hoje, não sendo realizado, traz alguns pontos interessantes. Primeiro, o campo estaria muito ruim, não vai ser uma noite adequada para futebol, Foi definido o adiamento antes da viagem do Glória.
3: Exato,
0: isso é importantíssimo, ontem, né? Ontem, E um outro ponto que é favorável ao Pelotas, dá tempo para o Alessandro Telles ter um contato maior com o grupo de jogadores, né?
1: É, o Alessandro Telles foi oficialmente agora anunciado e apresentado ontem.
0: É, então, na véspera do jogo, se tivesse jogo, né?
1: Mas não vai ter, então vai ter.
3: Ele tem um tempo para de contato com os jogadores, porque o Pelotas joga domingo só, né? Depois joga só. Joga
0: já
3: domingo,
0: no domingo.
3: Né? Já no domingo. E aqui, né?
0: Aqui com o Passo Fundo, e um jogo interessante, né? Porque o Gaúcho faz uma boa campanha, né? Então é um dos times ali que está com bom aproveitamento. Então um jogo interessante. E o Pelotas precisando. Não joga amanhã, a necessidade de se transferir para domingo. Ele tem que vencer o domingo, o Passo Fundo. Né? Da mesma forma que o Brasil. Até hoje pode pontuar lá. Um empate contra o Sportivo em Bento não é um resultado desprezível, desde que o Brasil vença o Aimoré no sábado, né? Terá que vencer o Aimoré no sábado, até por uma questão de estatística dentro de casa. O Brasil não ganhou os últimos dois jogos em casa, né?
1: É verdade. Não perdeu. É uma vitória e três empates, mas assim, uma sequência aí de dois jogos, dois empates seguidos, então precisa vencer. E ontem o Brasil anunciou um contra um jogador novo, né? O Sony Anderson.
3: Pá, mas não tem, tinha um Sony Anderson que era... Que...
1: Não, não é aquele Sony Anderson.
3: Não, eu sei.
0: Aquele
3: mas,
0: atacante.
3: Não, eu sei, mas aquele... Tá, mas pois é, é isso que eu tô dizendo. É um Sony Anderson que era brasileiro e naturalizado em um outro país. Vê quem é o Léo.
1: O Sony Anderson, o Sony Anderson que tá falando, ele é com dois N's. Ele jogou, são bons números, não tem como eu dizer. Então, é um jogador.
0: Sim, mas o que tem bons números e que tem dois N's é o que o Brasil
1: sueco
0: contratou ou é
1: não,
0: o outro?
1: É o, que,
2: o sueco?
1: É o outro Sony Anderson. O Sony Anderson já aposentado, jogou por Guarani, Vasco, Olympique de Marseille, Mônaco, Lyon, Barcelona.
3: É brasileiro, né?
1: Era brasileiro. Não era, não
0: era.
1: Não,
0: aquele, mas, não aquele, é sueco? Aquele teve uma trajetória.
3: Acho que jogou até na seleção, né?
0: Ele foi, eu não sei, ele teve convocação, sim, eu acho, para a seleção. Ou pelo menos foi cotado. Ele teve.
1: Jogou a Copa das Confederações em
0: 2001. É. Não, o outro vem no embalo.
1: Ele veio com o nome parecido.
0: É.
1: Mas é só, nem a posição é igual. O Sony Anderson, ele realmente é Sony Anderson. O Sony Anderson, que o famoso, não se chamava Sony. É só Anderson. O Sony Anderson, que vai jogar no Brasil, ele tem 22 anos, lateral esquerdo, também joga como ponta esquerda. E aí tem o... São times
0: O Brasil, né? Tem o Otávio, tem o Strait, que curiosamente não joga, né? Para mim é melhor tecnicamente que o Otávio, e traz um outro lateral, um terceiro lateral, com uma característica muito parecida com a do Strait, né? Lateral apoiador.
1: É verdade.
0: Qual será a estratégia, qual é o plano do Brasil para lidar com essa situação? Porque são três laterais, né? Já tem um lateral que tem a característica semelhante, que é o Strait, mas que não tem a preferência do técnico. Será que está pensando em mudança no grupo?
3: Deixa eu só voltar aqui no Sony Anderson, pesquisar aqui. Ele jogou no Barcelona também.
0: Sim.
3: Foi contratado em 1997 por 20 milhões de euros.
1: É dinheiro.
3: Valor recorde na época, né?
1: É, o Sony Anderson, o nosso, da nossa realidade, ele foi revelado começou na base do Vitória, aí jogou no Juventus de Araguá, Aruco, Londrina, Iguaçu, Irati, aí esse ano começou a temporada pelo Monte Azul de São Paulo, foi emprestado para o Cianorte e agora vem para o Brasil, agora de disputar a divisão de acesso. Anos,
3: 22 anos,
1: jogador jovem, mas com bastante time aí na carreira. Jogou a Série D do Campeonato Brasileiro pelo Cianorte.
0: Bom, o time para hoje, né, do Brasil, deve ter o Davi, o Carlos Eduardo não joga há algum tempo, né, então vai demoraram um tempinho aí para entrar no time. Gedeilson, Lula, Rafael Dumas, e aí a dúvida permanente na lateral esquerda, até porque o Otávio esteve lesionado, né? Otávio. Otávio, o...

0: centrais, Anderson Recife, Vinícius, o Gabriel Masson, a possibilidade do Silvano estrear e ser o jogador do lado direito, Garré e Andrei e o Gabriel Morbeck. O Brasil tem bastante alternativa, né? Tem um grupo bem numeroso. Né? Fala,
1: na verdade, disse o Anderson Recife, o Vinícius, o Masson, o Garré, o Morbeck e o Andrei.
0: E o Andrei.
1: E podendo...
0: O Silvano entrar no lugar do Masson, mas eu não sei se vai jogar com dois extremas ofensivos, né? Porque o Silvano também é um jogador de lado, ofensivo. Ele tem buscado um jogador mais de composição pelo lado, com o Gabriel
2: E dá uma desequilibrada no time.
0: Mas eu não sei se o Gabriel Masson vai se criar nessa divisão de acesso.
2: Muito pequenininho.
0: Muito pequenininho, campo muito ruim, né? Ele é diferente do Garré, o Garré é mais forte fisicamente.
1: Como é que tá, e lá em Bento, né, o jogo, em Bento Gonçalves, como é que tá?
0: Pois é, não choveu tanto lá na Serra, ainda domingo tinha sol na Serra, né?
2: É, tem previsão de chuva.
1: Tá quente, em Caxias tá quente, tá muito quente hoje, muito quente. Tá uma temperatura bem...
2: Previsão pra Bento Gonçalves, chuva de 6 milímetros hoje.
0: Ah, 6 milímetros.
2: Mínima de 17, máxima de 20, sol com algumas nuvens, chove rápido durante o dia e a noite. Então, pouca coisa.
0: É,
2: não vai nada
0: não,
2: que vai
0: não
2: atrapalhar
0: é aquele, nada a ver com aquele temporal lá de Venâncio.
1: Como é o nome dele? O Silas está machucado ainda ou não? Está no banco? Vai ficar no banco?
0: Não, o Silas está disponível. Ele até já entrou no segundo tempo do jogo passado, né? Mas o Silas me parece bem pesado, né? Fora de forma.
1: Não, eu só pergunto porque...
0: Fica como alternativa, né? O Sportivo é treinado pelo Márcio Ebert. Jefferson Hermes, João Marcos, Pieper, Rômulo e Matheus Nunes. Clebson, Maquilele, que não é aquele, né? Jean Maciel, Giovanni Otávio e Matheus Rodrigues. Bem, não tem ninguém assim de mais conhecido nesse time do Esportivo.
2: Só voltando à questão dos treinadores, ontem a gente conversou sobre o treinador do Glória, sobre a possibilidade de manter o Beto Almeida. Foi anunciado o novo treinador do Glória. Então,
0: quem é
2: Fael Júnior.
0: Quem?
2: Fael Júnior. Até tô procurando aqui o currículo dele como treinador. Aqui, ó.
0: Não,
2: ele tava...
0: O Fael Júnior, acho que até já teve passagem pelo Brasil, se eu não me falha a memória, se eu não tô.
2: Deixa eu procurar aqui, acho que não. Acho que era até a primeira passagem dele por um clube do Rio Grande do Sul.
1: Fael tinha um jogador que
0: não,
1: nome, né?
0: Não, pois é, tenho lembrança assim do Fael Júnior.
2: Não, mas. Como jogador, ele jogou no Japão e. Jogou no Glória. Ele jogou no Glória de Vacaria nos anos 90. Mas como treinador, ele treinou aí muitos times. Impressionante. Não é a primeira passagem dele pelo Rio Grande do Sul, eu acho. Ele treinou Canoas. Mas é. O cara é um treinador novo aqui no cenário do futebol gaúcho. É o que vai assumir no lugar do William Campos. Glória que tá mal.
1: E o Esportivo, ele tá na terceira colocação. Ele faz uma campanha boa, né?
2: É, uma possível vitória do Brasil passa o Esportivo, né?
1: Passaria o Esportivo, não sei o desempenho, mas assim, na classificação também.
0: Fael Júnior comandou o Grêmio Esportivo Brasil em 2010. Quando assumiu como técnico para a disputa da Série C, se for o mesmo. Eu não sabia que não ia me trair a memória. Aquelas passagens horrorosas.
1: Que ano é que tu diz? 2010.
2: O gol não botou, mas realmente, treinou o Brasil.
0: Eu sabia que... Mas é aqueles caras que passam, que já chegam se despedindo.
2: Treinou o Canoas, o Ubra Canoas e o Brasil, aqui no futebol gaúcho. Dois times. Não deu saudade, não deixou saudade. Né?
0: Não. Foi passar muito rápido.
2: Uma estrela cadente. O Fael Júnior, que agora é o técnico do Glória de Vacaria, que vai estrear contra o Alessandro Telles, né? Contra a estreia do Alessandro Telles. Que não é bem uma estreia, né?
0: Sim, o Alessandro Telles é da casa.
2: Até agora, eu vendo a publicação de anúncio do Alessandro Telles, me veio tem uma manifestação do torcedor que eu achei interessante esse pensamento. Que é que ele deseja boa sorte ao Alessandro, mas fala que a diretoria tá totalmente perdida, que o seu desejo era ter ele como treinador, que então que trouxesse desde o início.
0: Claro, desde o início, ele estava parado. Estava parado, né? Estava parado, depois de ter trabalhado no Brasil, no Guarani de Bagé, né? Até o final, até a eliminação do Guarani na Copinha, né?
2: É algo que não tem sentido.
0: Agora era para investir no Paulo Henrique Marques, que era o fichão número um, né?
2: Exato, exatamente.
0: E aí veio o ficha 2, que é o Daniel Franco. Mas há uma preferência, sim, pelo Alessandro Telles. Como eu disse ontem, essa preferência pelo Alessandro Telles ainda precisa de confirmação, de um acesso, de uma... campanha marcante. Né? Ele terá a chance agora.
2: Né? Exatamente. 10:37, Alexandre. Intervalo rapidinho. Daqui a pouco a gente volta com a comunidade esportiva e para tratar sobre os outros assuntos de âmbito nacional. A gente tem Sul-Americana, Libertadores. Tem bastante coisa para a gente conversar aqui no programa. Já voltamos. Música.

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0: Voltamos, 10 horas e 42 minutos, temperatura de 13 graus e 3 décimos, umidade relativa do ar em 98%, subiu a umidade relativa do ar, para passar de 97% é bem comum, e a sensação térmica é de 12,9. Agora, falando das Copas Continentais, a gente teve jogos ontem, ainda tem a continuação das oitavas de final hoje, mas passando os resultados... Ontem a gente teve aí 3 partidas pela Sul-Americana. Não, na verdade foram 2 partidas pela Sul-Americana e 3 partidas pela Libertadores. Na Sul-Americana, o Boca Juniors venceu o Deportivo Recoleta por 4-0. Primeira partida foi vitória do Boca Juniors por 3-1. Então passa com 7-1 no agregado, com Ener Valencia em campo, mas sem gol do Ener Valencia.
1: Não, no então jogo. Tá tudo normal.
0: É, tá tudo normal. É que
2: pelo River, né? O River tá horrível.
0: O River tá numa situação.
2: Tá horrível lá. Tá
1: horrível.
0: Desde que o Borré chegou lá.
2: É, o pior é que esses jogadores saem daqui e levam a negatividade.
0: Não, mas antigamente os jogadores saíam daqui, principalmente do Inter, e jogavam muita bola nos.
2: Não, agora eles levam a negatividade junto.
0: É, o Ener estreou, mas só apareceu lá, só apareceu para jogar, mas não marcou gol. Já o São Paulo também passou de notação de fase, venceu por 3-1 o Bolívar, o primeiro jogo foi empate em 1-1 na altitude, agora no Morumbi, no nível do mar, consegue aí a vitória.
2: Eu vi parte do jogo do São Paulo muito chato, né? São Paulo cedo fez 1-0.
3: O Caldeira nem vê tudo, hein?
2: Mas o jogo do... E aí o time lá, o Bolívar...
1: Bolívar
2: só faz sucesso aqui no Rio Grande do Sul, no outro lugar, né?
1: Pô, o São Paulo fez o que tinha que fazer.
3: É, vê tudo, mas na verdade o Caldenê é profissional, né?
1: Hiperfoco no futebol. Né?
3: Eu não consigo ver tudo isso, Caldenê.
2: É, eu também tenho uma boa dose de masoquismo, né?
1: Dependendo da competição.
2: É masoquismo.
3: Não, mas bem informado.
2: O Bolívar, eu não sei como é que o Grêmio conseguiu perder 2 vezes pro Bolívar.
1: Na
2: altitude tá bem. Lá na altitude.
3: Já provocasse o
2: Alistair. Mas aqui, o Bolívar ontem não tem nada, né? Não tem nada. Olha que o São Paulo tá mal.
0: O São Paulo perdeu pro Grêmio.
2: É.
0: Pra ver que a matemática não existe, né?
2: Não existe.
1: Olha, esse Bolívar na Série C do brasileiro não sobe, hein? Não, é sério?
2: É, não, é ruimzinho.
0: Sem fator casa.
2: É ruimzinho o Bolívar. É sem altitude, no nível do mar, não vai longe.
0: É verdade. É verdade. Jogos de hoje pela Sul-Americana, 19 horas a gente tem Atlético Mineiro e Bragantino. Primeiro jogo foi vitória do Galo por 1-0. E aí às 21h30, duas partidas. Montevideo Torque e Tigre da Argentina, o primeiro jogo foi vitória dos uruguaios, e o jogo agora é realizado no Uruguai. E também um jogo de ida, River Plate e Santa Fé na Colômbia às 21h30, o jogo que acabou tendo que ser adiado por causa do terremoto que atingiu a Colômbia na semana passada. Então o jogo hoje às 21h30, Santa Fé e River Plate. Já na Libertadores, ontem a gente teve 3 partidas. Uma delas foi também de jogos adiados por causa do terremoto. Tolima e Independiente Del Valle. Independiente Del Valle venceu por 1-0 fora de casa. E aí os jogos de volta, que já decidindo quem vai para as quartas de final da Libertadores, o Fluminense empatou em 1-1 com o Independiente Rivadavia, mas passou nos pênaltis e venceu por 5-4. E classifica, e agora espera já a decisão do seu adversário nas quartas de final.
1: Goleirão Vovô jogou muito na decisão.
0: Fábio é bom, né?
1: De pênaltis.
0: Fábio é bom. E o outro jogo, o Estudiantes venceu a Universidade Católica por 3-0, fora de casa. O primeiro jogo tinha sido empate na Argentina em 1-1. Então classifica aí o Estudiantes com 4-1 no agregado. Jogos de hoje. Às 19 horas, 2 partidas. Coquimbo Unido contra o Platense.
2: E daí sai o adversário do Fluminense.
0: É verdade.
2: O Fluminense tem muita chance.
1: Pegar uma semi de barbada.
2: De chegar à semifinal.
0: Pô. É verdade. Eu O Coquimbo Unido e Platense é quase jogo sul-americano quando a gente olha assim.
2: É, jogo de sul-americano é Libertadores. Né? E se fosse na fase de grupos, vai lá, mas era nas oitavas.
3: Coquimbo, hein? Da onde é esse time?
2: É um time Sociedade Anônima do Chile, né?
0: É do Chile?
2: É do Chile.
0: É, eu não tinha essa. Mas é um time novo, né?
2: É, e parece que é time Sociedade Anônima.
3: Empatou fora o primeiro jogo.
0: É, aqui ó, Sociedade Anônima Desportiva Profissional.
1: Mas é, será que é um time...
0: É SAD, não é SAF.
1: É um time criado do zero ou será que...
0: Não, não,
1: um
0: time de fundação 1958.
1: Ah, então é um time que tem... É orgânico, né, pelo menos.
0: Eu achei legal que o presidente do Coquimbo Unido se chama Jorge. Jorge. Contador. Bom que não precisa contratar.
1: Né? Ele é bom do dinheiro, né? De cuidar já.
0: É verdade. Já tem no nome já essa habilidade. E aí também às 19 horas, Cerro Porteño e Palmeiras. O primeiro jogo foi empate em 1-1 aqui em São Paulo, no Bank Park. O Palmeiras tem que decidir fora de casa pra tentar buscar uma vaga.
1: Hoje pode dar zebra, hein?
0: Pode dar zebra.
1: Palmeiras tá
0: mal.
1: Numa
2: é difícil tu imaginar o Palmeiras eliminado pelo Cerro Porteño.
0: Mas dá chance.
2: Mas o Palmeiras desperdiçou a oportunidade de encaminhar a classificação, ou pelo menos ir com a vantagem para o Paraguai, né?
1: Empatando em casa no Brasileirão com times horríveis.
2: O Palmeiras
1: horríveis.
2: Não está bem, né? Não passa por um momento difícil.
0: Eu
2: vou
0: falar
2: de
0: uma
2: resultado.
0: Coisa. Eu vou dar munição para vocês. Porque eu não tava aqui no primeiro jogo, no jogo de ida do Palmeiras, mas é incrível como que todos os goleiros que falaram que seriam para assumir o lugar do Aldo Alisson na seleção começaram a jogar mal depois disso. Hugo Souza falhando dia sim, dia também lá no Corinthians. E o Carlos Miguel, ele é o que ele fez com...
2: Tem o goleiro do futuro aí, ó, que é o goleiro do...
0: Do Cruzeiro, é bom.
2: Do Cruzeiro.
0: O goleiro do Cruzeiro é bom.
2: O problema é que o goleiro precisa estar jogando. E com o Cássio voltando, não sei se ele vai para reserva.
0: Não, mas que está jogando é difícil.
2: É, mas é por merecimento. E o Arthur Jorge trabalha bem os jovens. É possível que o mantenha no time.
1: Pô, no canetaço vai ser.
0: Até a questão psicológica é complicado de tirar ele.
2: É muito bom goleiro. Então, o Otávio, né? E de apenas 20 anos.
0: É, muito jovem.
2: É, eu acho que esse é o goleiro do futuro.
0: Tomara que seja.
2: Está muito mal o goleiro do Palmeiras.
0: O Carlos Miguel
2: está muito mal.
1: Desanimou?
2: Ele foi mal contra o Atlético Mineiro. Contra o Inter ele poderia ter tomado um gol, porque saiu do gol completamente precipitado. Só que o Juninho não...
0: O Vitinho
1: avacalhou naquela.
2: Não finalizou. E fez o gol contra agora. Contra.
0: Ele conseguiu fazer o mais difícil, que era o gol.
1: Quer derrubar o Portuga? Eles já estão, não aguentam mais. Coitado do Abel.
0: Já tá 6 anos quase enchendo o saco lá e estão querendo derrubar o Abel Pereira. Abel Ferreira. E às 21h30, Flamengo e Cruzeiro. Jogo primeiro também empatado em 1-1 no Mineirão. Agora no Maracanã, Flamengo tem a chance de. Tem o fator casa para enfrentar o Cruzeiro. Tá o campeão, o Flamengo. Mas é um jogo difícil, né? Foi o destaque do Andrezinho. São dois times fortes. Flamengo, claro, é favorito, tá bem. Vem de uma goleada contra o Mirassol fora de casa, venceu por 5-1. Mas o Cruzeiro também está numa ascendente no Campeonato Brasileiro. Pode ser que consiga surpreender.
1: Jogão, hein?
0: E aí, eliminar o atual campeão seria
3: Mas
0: impulso.
3: Tem uns aperitivos bons, né? Eu não sei. Eu não consigo ver dois jogos. O Caldeni vê no celular e.
2: Às vezes
3: em duas TV, na
2: né?
3: televisão.
2: Em duas TV também, né?
1: Já pensou uma.
3: Botar uma do lado da outra?
2: É.
1: Dá pra botar umas quartas de final de Libertadores na TV e um jogo do acesso.
2: É, mas hoje tem acesso.
3: Exato, mas olha só. Não, às 19, o Brasil é 19.
2: É,
3: né?
2: 19.
0: Meus horários
3: tem Cerro Porteño e Palmeiras.
2: É.
3: São dois aperitivos pra.
0: Pra Flamengo e Cruzeiro.
3: Pra Flamengo e Cruzeiro. Né, o Caldenei, como é que tu vai fazer hoje? Tu vai ver os dois, né?
0: Eu comecei a ser adepto.
3: O Brasil é preferencial.
2: André, a Brasil preferencial.
1: Se tiver jogo à tarde, o Caldenei tiver tempo, ele vai ver o jogo, André. O Caldenei gosta muito de...
0: Ele gosta? Vai assistir o
2: jogo
0: das
2: 15.
0: O Caldenei, tu vai assistir o jogo das 15 hoje? A Pafute...
2: Não.
0: Não lembro que era a
1: Pafute. Ué...
0: Papute e Veranópolis.
2: Veranópolis.
1: Mas se tiver meio ali disponível, por que não? Começa a ver.
2: E começa no fim de semana a Premier League, né?
0: É verdade.
1: Aí
0: é,
1: sim.
2: A Premier League.
3: Aí o Arsenal ganhou uma Copa lá da Supercopa, eu acho, não sei.
1: É contra o
3: City, né?
0: Ganhou do City.
3: 3-0.
0: 3-0.
3: Eu não nem me lembrei desses jogos.
0: Né? Ganhou no domingo do City.
1: Mas é Copa de início de né, essas início de temporada pra eles.
0: Primeiro jogo oficial do Maresca. Então, sim, é o primeiro jogo do City sem Guardiola depois de quantos anos? Não sei, nem lembro quando que o City assumiu.
3: Oi, mas nem me lembrava que o Guardiola não saiu do...
2: Foi confirmada ontem a contratação do Rodri pelo Barcelona.
0: É verdade.
2: É.
0: Verdade.
1: Meio bilhão, né? De euros, é isso?
0: Não, 1 bilhão de euros?
1: Não, não.
0: É mais que a transferência...
1: Meio bilhão de reais?
0: É, então...
1: Tá, não, sou um cara do povo, não. Eu entendo dessas coisas.
3: O Barcelona sempre, nunca deixou de ter o status, mas nos últimos anos, em relação a Champions, né, que é o campeonato fora a liga deles, né, as próprias ligas, Premier League, a La Liga na Espanha, enfim, é o principal campeonato, a Champions, né, e que não vem figurando, nos últimos anos vem caindo sempre, né, o Barcelona, mas eu acho que, não sei, essa temporada eu acho que a contratação do Rodri dá um padrão pro Barcelona, eu acho que e não sei, outras contratações acho que tiveram também, né, o Barcelona, eu acho que o Barcelona vem forte para essa temporada.
1: E com 30 anos o último grande, será, né, dizem, o último grande contrato.
0: É, o último grande contrato. Acho que por ser um volante da característica do Rodri, ele pode até...
1: Será?
0: Mas é que
2: não sei, né, de repente ele dá tão certo no Barcelona que não sai mais de lá.
1: Pois é.
0: E eu acho que ele é a cara do Barcelona. O Barcelona
3: do jogo do Barcelona, da escola.
0: E o Barcelona sempre teve essa identificação com jogadores espanhóis, então eu acho que é um cara que pode dar muito certo.
3: E não é.
0: Ele não surgiu
3: no Barcelona, né? Foi
0: no Atlético.
3: No Atlético de Madrid, né?
0: Mas eu achava que ele não era a cara do Real Madrid. O Real Madrid não tem muito esse costume desse tipo de jogador. Sempre é a seleção do mundo, né? E acabou que não se concretizou a...
3: Não, o perfil dele é de jogador do Barcelona.
0: Exato. E vai...
3: E a seleção espanhol tem o perfil do Barcelona também, né?
0: Exato.
3: Então, desde o tempo, na verdade, do Guardiola, né?
0: É, outra notícia do futebol mundial, o Liverpool, segundo o jornal espanhol Mundo Desportivo, o Liverpool prepara uma proposta de 410 milhões de reais, 65 milhões de euros, para tirar o Endrick do Real Madrid. Buscando alguma opção para o ataque depois da saída do Salah. O Endrick vai ser uma baita barca, né? Porque no Real Madrid não vai ter,
1: não tem vaga.
0: Ter espaço.
1: Tem vaga.
0: Para ser titular, muito difícil. O Mbappé vai ficar lá por quanto tempo? Então, acho que
2: pode jogar ao lado do Mbappé, né?
1: Mas ele prefere jogar ali na do Mbappé, né?
0: É, ele quer ser centroavante. Na ponta esquerda tu tem o Vinícius Júnior. Na centroavante tu tem o Mbappé. Na ponta direita acabaram de gastar um monte de dinheiro no Diomandé. Então, o espaço é curto, entre que saindo por um livro, pô, seria muito bom.
2: E a saída dele pro Lyon foi ótima, né?
0: Exato.
2: Foi a redenção. Certo. Foi a redenção. De repente o futuro dele não é mesmo no Real Madrid, né? Tem essas questões, assim, às vezes. Não deu certo na chegada, é mais difícil depois se firmar. Então, talvez a saída seja realmente o caminho, né?
0: E sempre tem aquela questão de um jogador jovem que sai do Brasil e vai pra Europa. Não deu certo na Europa. No caso, por exemplo, do Gabigol, que foi pra lá e não bateu e voltou. No caso do Endrick, pelo Lyon ele deu certo, então a gente tem essa expectativa de que ele dê certo em outro time. No Real Madrid eu acho que vai ser muito difícil.
1: Muito novo. É 19 anos que ele tem,
0: 19 anos.
1: É muito novo.
0: É um jogador jovem, tem talento, não tem como negar.
1: Muito, muito.
0: Então acho que uma mudança de ares e indo para um time grande do tamanho do Liverpool pode até ajudar ele a.
2: Chega crescer. Com moral, né?
0: Chega com moral.
2: É, com moral.
0: Para substituir o salário. Mas às vezes pode ser uma moral.
1: É verdade.
0: Um peso muito
2: grande.
0: Mas
2: né? tu é buscado lá por uma boa grana, quer dizer, teoricamente chega com moral.
1: É, veio.
2: Mas claro que o desafio é gigante, né?
0: Exato.
2: O desafio é gigante.
0: Mas na liga mais forte do mundo. Então, eu acho que vai ser interessante. O time do
1: e
0: Liverpool...
1: pode acabar sendo bom para a seleção brasileira, né? Ele jogar uma liga forte. Tá
2: eu acho que agora é o momento dele, né? Dele, do Estevão.
1: Exato.
2: Dessa geração aí. Ryan... tentar fazer o que a geração anterior não conseguiu, né?
0: Exato. E o time do Liverpool, ele tem um time. Por mais que saiu o Salah, fez muitas contratações ano passado, né? Tem o Wirtz, tem o Isaac, que acabou não dando certo, e é a terceira maior contratação da história do futebol. Então, a gente tá... tem essa expectativa. Se o Hendrick for se concretizar, vai ser interessante. Essa
2: segue lá o holandês?
0: Acho que não.
2: Cabeça brilhante lá.
1: Eu acho que
2: foi muito bem na primeira temporada, sendo campeão inglês.
0: Não, saiu.
2: Saiu.
0: Até o Iraola foi pra lá. Tinha essa impressão que o... Arne Slot já havia saído. Então eu não sei por que saiu.
2: Saiu porque foi ruim a temporada.
0: É mas...
2: A primeira foi muito bem, na segunda foi ruim.
0: É que aí vai contra o que muito aconteceu com o Klopp, né? O Klopp ficou muito tempo dando errado, e quando deu certo, deu certo. Funcionou muito.
2: Há paciências com um e nem tanto com outro. Né?
1: É o que o Grêmio está tentando fazer com o Luiz Castro.
2: É,
0: mas o problema é ser rebaixado na primeira temporada.
2: Não, o Grêmio não cai. Não cai mesmo, tem outros piores aí.
0: Não, claro que vai ser. Às vezes é azar, né?
2: Ah, bom.
1: Já pensou um Grenalzinho? Grenalzinho na Série B do brasileiro?
0: Hein? É possível. É mais fácil ter Grenal. Hoje é mais fácil ter Grenal na Série B do ano que vem do que Grenal na Série A do ano que vem.
1: É.
2: Não, tá mais perto de ter Grenal na Série B do que na Libertadores.
0: Com certeza, mas
2: muito mais provável.
0: 10 horas e 59 minutos, comunidade esportiva ficando por aqui. Daqui a pouquinho, o Contraponto com a Clarissa Rene e com o André Amaral. A gente volta amanhã, quinta-feira, com mais um programa, com mais notícias do esporte aqui na Rádio Com. Bom dia a todos, uma boa quarta e até amanhã. Tchau, tchau.

0: 11 horas e 4 minutos.
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0: dia, sejam todos bem-vindos ao Contraponto de hoje, dia 19 de agosto, quarta-feira. Agora são 11 horas mais 7 minutos, entrando no ar eu, Clarissa Henning, acompanhada na técnica do Alexandre Salóis, bom dia. Também lá na redação, a Milena Cordeiro, mais cedo, Caldenei Gomes, aqui no estúdio, Léo Cardoso, escondidinho, e do meu lado, André Amaral, bom dia.
1: Bom dia, Clarissa, bom dia, Léo, Alexandre, todos aqueles que nos acompanham aqui no Contraponto nessa manhã de quarta-feira, né? Chuvosa, mas uma chuva fraquinha. Eu acho que mais a tardinha que promete mais chuva. Até amanhã, né? Até amanhã nós temos chuva, né? E um bom dia a todos que nos acompanham, né? Através do 104.5 e também nos nossos canais digitais, Facebook e YouTube, né? Olha, Clarissa, daqui a pouco eu vou dar o tempo, né? Mas não vai ser a estiagem que teremos através de a partir de sexta, né? Sexta ainda chove um pouquinho, mas pouco. Não vai ser tantos dias como parecia. Já mudou um pouco a temperatura.
0: Ah, 11 horas mais 8 minutos no programa de hoje. Daqui a pouquinho mais, a gente vai conversar com o Cristiano Pinto Oliveira da Rosa, ele que é professor de Educação Física e vice-coordenador do NEAB, do IFSU. Também Eva Santos, ela que é educadora popular, assistente social, é também coordenadora do GAMP e militante do Movimento Negro. Eles vêm conversar com a gente sobre os dados que colocam o IFSU como instituto federal com o pior índice de diversidade racial do país. Foram 26 vagas, foram as que deixaram de ser destinadas à população negra nos últimos 10 anos de concursos da instituição. E a explicação pode estar num mecanismo que é pouco conhecido, fracionamento de cargos em especialidades, que na prática inviabiliza a aplicação da cota racial em boa parte dos editais. Então, vamos falar sobre esse assunto, porque o SINASEF, tá, justamente em conjunto aí com o professor Cristiano, produzindo o evento Reparação da Reparação. É um evento que conta com o pesquisador Edmilson Santos, ele que é coautor de um livro que expôs justamente os mecanismos de sabotagem da lei de cotas em instituições federais. Então, o Edmilson, ele vem para debater os caminhos de reparação das vagas perdidas ao longo dos anos. Esse encontro vai acontecer no dia 26 de agosto, entre as 6 e as 7h30 da noite, na sede da OAB, subseção Pelotas. Então, um tema super importante, com um evento fundamental para entender melhor como se opera, né, o prosseguimento da injustiça nos concursos públicos. Também hoje, quarta-feira, Manuel Porto Júnior, ele que é professor do IFSU, também coordenador de ação do SINASEF, tem o seu quadro aqui para falar sobre políticas educacionais. E a Chica Francisca Jesus, que é presidenta do CONDIM, Conselho Municipal de Direitos da Mulher, traz as demandas das comunidades periféricas aqui da cidade, também no seu quadro semanal, aqui no Contraponto. 11 horas mais 10 minutos, vamos com os destaques do dia. André Amaral.
1: 12 UBSs da zona rural seguem fechadas por causa das chuvas. Retomada dos atendimentos depende da estabilização.

0: Ação dos arroios do Andrade e do Quilombo, né? É outro destaque também sobre o UBS, que o alagamento que atinge a UBS do Laranjal deve ter solução definitiva. Projeto de drenagem prevê reconstrução de casa de bombas e qualificação de canais pluviais na praia. E terceiro destaque nosso hoje, né, que é que sete linhas de ônibus têm desvios de trajeto por causa das chuvas. Alterações valem até que sejam concluídos os reparos necessários nas vias afetadas. Então, os transtornos da chuva, né?
1: Muito bem, 11 horas mais 12 minutos. Vamos agora com Léo Cardoso, um boletim do Edição da Manhã. Bom dia, Léo, bem-vindo.
2: Bom dia, Clarissa. Bom dia, André. Bom dia, o Alexandre, que está na parte técnica do programa. Bom dia especial a todos os ouvintes que nos acompanham no 104.5 FM, também nas plataformas digitais. Na edição da manhã de hoje, a gente teve aí duas entrevistas. A gente conversou com o Zé Martin, prefeito de São Lourenço do Sul, para nos atualizar sobre a situação das chuvas na cidade. São Lourenço, que passou por algumas dificuldades, principalmente no final de semana, mas também, como aqui em Pelotas, vem sofrendo com esse índice alto de precipitação durante esse início de semana e também ocorreu no domingo e no sábado. Também conversamos com a Silvana Piroli, que é presidente do Sindicato dos Servidores Municipais de Caxias do Sul e secretária de Assuntos Jurídicos da CUT-RS. A gente conversou sobre a jornada de luta em Brasília, que cobra a aprovação do PL 1893 de 2026, projeto que regulamenta a negociação coletiva entre servidores públicos e governos e prevê ao menos uma rodada de negociação por ano sobre salário, carreira e condições de trabalho. Então, essas foram as entrevistas do Edição da Manhã desta quarta-feira. E agora, trazendo o Boletim Nacional, o Boletim de Notícias Nacionais, das principais notícias desta quinta-feira. A primeira turma do Supremo Tribunal Federal decidiu ontem tornar réu o deputado federal Gilvan da Federal, do PL do Espírito Santo, pelo crime de injúria contra o presidente Luiz Inácio Lula da Silva. Por unanimidade, o colegiado aceitou a denúncia da Procuradoria-Geral da República. Em abril do ano passado, o deputado desejou a morte de Lula durante o discurso na Comissão de Segurança Pública da Câmara. Proferiu outros xingamentos e depois publicou a fala nas redes sociais. Os ministros seguiram o voto da relatora, Carmen Lúcia, para quem a imunidade parlamentar foi concedida para garantir o exercício do mandato e não para ofender pessoas. Alexandre de Moraes acompanhou a relatora e afirmou que ofensas praticadas por parlamentares se tornaram rotineiras. A defesa do deputado sustentava que as falas estavam protegidas pela imunidade parlamentar. Além disso, o Ministério Público Federal no Pará processou o candidato à presidência pelo partido Missão, o Renan Santos, do MBL, por declarações contra indígenas do estado. O órgão pede indenização de R$ 500 mil por danos morais coletivos por publicações consideradas discriminatórias contra 14 etnias do Baixo Tapajós, no oeste do Pará. A ação, que também inclui o Movimento Brasil Livre, fundado pelo presidenciável, fala em propagação de discurso de ódio e racismo. As declarações foram feitas em fevereiro, durante protestos de indígenas que bloquearam por mais de um mês um terminal portuário da empresa Cargill, em Santarém, contra um plano de hidrovias do governo federal. O Ministério Público pediu à Justiça a remoção imediata das postagens e que os réus sejam proibidos de publicar novos conteúdos que ofendam a identidade étnica desses povos, sob pena de multa diária. Nessa terça-feira, Renan Santos comentou a ação e voltou a se referir ao protesto como uma sabotagem. E termina nesta quinta-feira o prazo para o eleitor solicitar o voto em trânsito nas eleições de outubro, benefício que permite votar fora da cidade de origem no dia da eleição. O pedido pode ser feito pela internet, com validação facial pelo aplicativo e-título, ou presencialmente em qualquer central de atendimento ao eleitor, com documento oficial com foto. O voto em trânsito está restrito a capitais e aos municípios com pelo menos 100 mil eleitores. Quem indicar uma cidade dentro do próprio estado poderá votar para todos os cargos. Se a escolha for para outro estado, o voto fica restrito a presidente da República. E por fim, o Ministério da Educação lançou diretrizes para o ensino da arte na educação básica. A norma publicada ontem no Diário Oficial da União trata a arte como campo de conhecimento e complementa a Base Nacional de Comum Curricular. Pelo documento, o ensino de arte deve ser organizado em 4 componentes da educação infantil ao ensino médio: artes visuais, dança, música e teatro. Segundo o parecer do Conselho Nacional de Educação, a arte é um campo essencial à formação humana, capaz de promover a criatividade, o pensamento crítico e o diálogo com outras áreas. As redes de ensino deverão definir uma carga horária equilibrada para cada componente e avaliar as condições físicas e pedagógicas para oferecê-los, com implementação até o fim do prazo do Plano Nacional de Educação, que vai de 2026 a 2036. Então, essas são as informações nacionais desta quarta-feira. Também os destaques do Edição da Manhã de hoje. A gente volta amanhã com mais notícias e também com os destaques do programa de amanhã. Bom dia, Clarissa. Bom dia, André. Até quinta-feira. Tchau, tchau.
0: Bom Beleza. Dia, Léo.
1: Léo, obrigada pelas informações. Agora 11 horas mais 17 minutos. Vamos com a previsão do tempo, André Amaral.
0: Se repete, né, Clarissa?
1: Pelo amor de Deus.
0: Mas é, né? Clarissa já está com sinusite ali. Ai, né? Também, né? Essa temperatura, né? Tem a ver. Temperatura agora 13,4 graus. Aqui tá bom, aqui dentro. Né? Aqui dentro do estúdio tá...
1: É, tá quentinho.
0: Tá quentinho, né? Sensação térmica 13,3, a umidade relativa do ar é 97%. Já teve 98% hoje. O Leonardo deu mais cedo. Tá em 97%, né? Para os nossos padrões, né? Já choveu hoje 1 milímetro, desde a meia-noite, de uma chuva prevista de 6,9 milímetros, que deve... Agora não está chovendo, acho, estou olhando pela janela aqui, e não está chovendo. E desde de manhã, eu cheguei cedo aqui, não estava chovendo. E teremos chuva amanhã, 20,4 milímetros, e vai estar bem quente amanhã, mínima 14, máxima de 22. Aí na sexta, sim, que começa a diminuir, mas ainda tem um volume de 1 milímetro, e vai caindo a temperatura, mínima de 9, máxima de 13. Aí nós teremos sábado, domingo, segundo a previsão, sábado, domingo, segunda da semana que vem e terça. A previsão era um pouco mais de dias sem chuva, mas já é algum alento. Sábado, domingo, segunda e terça, provavelmente não teremos chuva até terça. E na quarta volta, 2,2 milímetros. Na quinta, 13,6. Na sexta, já da semana que vem, 14,6 milímetros. Na sexta, dia 28 de agosto. Aí uma pausa no dia 29. E aí, bom, aí vai alternando, Clarissa. Mas o início de setembro, até onde a previsão nos informa, dia 1 e 2 de setembro, sem chuva, né? Mas vamos conviver com esse tempo até o final do mês e nos preparando, né? Tomara que o El Niño não seja do jeito que a gente está prevendo.
1: 11 horas mais 20 minutos, vamos então com algumas das notícias Do dia 12, UBSs da Zona Rural de Pelotas seguem com as atividades suspensas em razão das chuvas que atingem a região. A retomada dos atendimentos está condicionada à queda do nível dos arroios do Andrade e do Quilombo, que banham os distritos afetados, segundo a Secretaria de Desenvolvimento Rural, a SDR. A Prefeitura mantém o levantamento da situação das estradas, escolas e serviços de saúde da zona rural, em decorrência das chuvas que assolam a região desde o início da semana. Segundo o secretário da SDR, o Antônio Leonel, os 8 distritos rurais do município apresentam avarias em pontes, estradas, corredores e bueiros. E a apuração dos prejuízos segue em andamento. Nenhuma escola ou UBS registrou, pelo menos até o momento, deterioração nas estruturas físicas. Isso se referindo, claro, à zona rural. A suspensão das atividades se deve exclusivamente às condições de acesso que foram comprometidas pelas cheias dos arroios. A determinação de manter escolas e UBSs fechadas segue vigente até que as chuvas cessem e os leitos dos mananciais retornem a níveis estáveis. Além dos danos à infraestrutura, a SDR apura os prejuízos causados às produções de hortaliças e fruticultura na zona rural, ainda sem números consolidados. Segundo a Secretaria, não há registro de pessoas desabrigadas ou feridas até o momento e as equipes seguem em monitoramento constante da situação e em articulação com outras secretarias municipais.
0: 11 horas e 22 minutos. Vamos em frente, então. Também tem notícia boa, né? Prefeitura de Pelotas avança na execução de obras de drenagem na Praia do Laranjal, com edital lançado na sexta-feira, que abriu nesta semana o prazo para empresas interessadas apresentarem propostas de projeto e execução. O investimento soma quase R$ 29 milhões, disponibilizados pelo Fundo Rio Grande, o FUNRIGS. Segundo o prefeito Fernando Marrone, as obras miram diretamente dois problemas recorrentes na região: o alagamento crônico na rua São José do Norte, que atinge a UBS do Laranjal, e o escoamento deficiente do loteamento Amarílis, cuja água costuma se espalhar pelas ruas do balneário. O pacote de obras contempla a reconstrução da casa de bombas do balneário Valverde, considerada subdimensionada para atender a população da região, além da qualificação de canais pluviais já existentes, da abertura de novas galerias de macrodrenagem na praia. As propostas serão abertas em duas etapas: 13 de novembro para a qualificação de canais e implantação de novas galerias e 19 de novembro para a reconstrução da casa de bombas. A proposta voltada ao revestimento dos canais e abertura de novas galerias está orçada em 14,9 milhões de reais. O projeto prevê o uso de concreto armado nas paredes da estrutura já existente na Avenida Espírito Santo, com o objetivo de aumentar a eficiência do escoamento e reduzir os impactos de alagamentos e enchentes. Também estão previstas a ampliação do canal de macrodrenagem da avenida, também revestido em concreto armado, a construção de barreiras e comportas para controlar o fluxo do efluente e novas redes de macrodrenagem pluvial para ampliar a capacidade de escoamento da região. A reconstrução da casa de bombas do Valverde está orçada em um pouquinho menos de 14 milhões de reais. A estrutura atual é considerada insuficiente para atender a demanda da população da praia e o novo projeto busca corrigir esse dimensionamento. Né? Que ande rápido, né?
1: É exatamente o que estava dizendo ontem, né, o professor Gilberto Colares. O quanto é caro o sistema de drenagem, né?
0: Pois é, aqui a gente está dando 29 milhões, né?
1: Certo, não, é necessário, realmente é necessário, mas também não dá para resolver da noite para o dia, né? Então, mas é necessário planejar e tocar isso adiante, porque, né, todo mundo precisa. Então, vamos lá. 11 horas mais 26 minutos e 7 linhas de transporte público urbano aqui de Pelotas estão operando com desvios desde a tarde de ontem, em razão dos danos causados pelo alto volume de chuva no município. A medida que foi definida pela Secretaria de Transporte e Trânsito, a STT, busca garantir a segurança dos passageiros e segue vigente até que os reparos necessários nas vias sejam concluídos. Os desvios, então, por linha, Sítio Floresta, o trajeto passa a seguir pela rua Arthur Halbach, acho que é assim que se diz, rua Vereador Paulo Assi Teixeira, rua Silvio Edemar Potenza e rua Abrilino Ferreira Cardoso, até os apartamentos, retornando pela rua Arthur Halbach. Não há atendimento na rua Professora Elizabeth P. Silveira, nem na rua Vereador Paulo Assi Teixeira, no trecho até a rua Arthur Halbach. Na Gotuso, Coab esquerda, o trajeto segue pela rua Major Francisco Nunes de Souza, BR-116, e a rua Professor Paulo Zanotta da Cruz, retomando o percurso normal na sequência. Gotuso, Coab direita, o trajeto segue pela rua Professor Paulo Zanotta da Cruz, BR-116, e rua Major Francisco Nunes de Souza, retomando o percurso normal na sequência. Navegantes Coab Pel, não há atendimento no Campo do Osório, nem na rua Dr. Mário Meneghetti. Passo do Salso, não há atendimento na Leitaria, nem na Vila Nova, em razão de um caminhão que tombou em uma valeta ali na região. Balneário dos Prazeres, sem atendimento na rua Torres, na Avenida Ceará, e o Bom Jesus esquerda, o trajeto passa a seguir pelas ruas Cláudio Joaquim Piquet Coelho, Avenida Ulisses Silveira Guimarães, Rua 8 e Avenida Manuel Antônio Pérez. A Secretaria de Transporte e Trânsito orienta que passageiros das regiões afetadas fiquem atentos aos novos pontos de embarque e desembarque enquanto durarem as alterações.
0: 11h28, um aviso para amanhã, Clarissa, que vai ter uma paralisação dos bancários em Pelotas. É uma paralisação nacional e que vai ser reproduzida aqui em Pelotas. Bancários que estão em campanha salarial, né, estão negociando com a Federação Nacional dos Bancos, então amanhã tem essa paralisação que o Sindicato dos Bancários de Pelotas está avisando a população já de antemão, já teve um aviso nos meios de comunicação, né, então amanhã quem precisar vai no banco hoje. Né, que precisar o atendimento. Normalmente as caixas eletrônicos funcionam normalmente, né, mas o ingresso na agência não vai ser possível amanhã. Então fica o aviso, uma paralisação nacional dos bancários e que vai ser seguida aqui pelo Sindicato dos Bancários de Pelotas e região.
1: Muito bem, 11 horas mais 29 minutos, a gente vai fazer um intervalo rapidinho, vamos acomodar o Cristiano, já está aqui com a gente, a Eva Rádio Santos deve estar chegando, mas vamos encaminhar então a entrevista para conversar sobre esse tema aí super importante, que são as cotas raciais em concursos públicos e agora especificamente no IFSUL, que temos dados aí, né, de mecanismos que tem indícios de sabotagem identificados também. O evento Reparação da Reparação, que acontece no dia 26 na subseção OAB Pelotas, aqui no centro da cidade. Nós já voltamos.

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0: então, 11 horas mais 34 minutos. A gente vai conversar agora sobre essa necessidade, né, de se tornar mais justo ou a oferta de cotas em concursos públicos. E aí vamos falar especificamente do IFESUL, que, segundo dados aí, é o instituto com menos participação da comunidade negra nos cargos, né? Então, super importante. A gente vai conversar com o Cristiano Pinto Oliveira da Rosa, ele que é professor de educação física, vice-coordenador do NEAB IFESUL KVG, e a Eva Santos, ela que é educadora popular, também assistente social, coordenadora do GAMP e militante do Movimento Negro. A Lei 12.990, de 2014, instituiu a reserva de 20% das vagas em concursos públicos federais para pessoas negras. Em junho de 2025, essa lei foi substituída por outra, que ampliou a reserva para 30% e passou a incluir também pessoas indígenas e quilombolas. Mas o cumprimento dessa política, segundo pesquisadores e entidades sindicais, está longe de ter sido pleno. Levantamento preliminar sobre os concursos do IFESUL entre 2014 e 2024 identificou que dos 15 certames realizados, 26 vagas deixaram de ser destinadas a pessoas negras, todas no cargo de docente EBTT, Educação Básica, Técnica e Tecnológica. O tema ganhou repercussão nacional com a publicação de um acórdão em 2026 do Tribunal de Contas da União, que reconheceu falhas na implementação da política de cotas raciais em instituições federais e determinou que os órgãos da administração pública federal adotem medidas de correção e reparação. Sinasef e IFESUL encampou esse tema como uma pauta sindical depois da aprovação em Assembleia Geral e promove agora, no dia 26 de agosto, das 18 às 19h30, na sede da OAB Pelotas, em formato híbrido, o evento Reparação da Reparação, o que é um escândalo, né, gente? Vamos combinar. Com o professor Edmilson Santos, ele que é coautor do livro que primeiro sistematizou todos esses mecanismos. Então, a gente recebe o professor Cristiano e também a Eva Santos, eles estão aqui presentes. E entra por link também o Manuel Porto Júnior, ele que é coordenador de ação do Sinasef Seção IFESUL e que participa então com a gente dessa entrevista. Sejam bem-vindos. Bom dia, Cristiano. Seja bem-vindo.
1: Bom dia, Clarissa. Bom dia, André. Bom dia, ouvintes. Bom dia, Eva. Manuel, que está conosco ali online. Vamos adiante.
2: Bom dia. Eu vou dar um bom dia aqui para quem está no estúdio, quem está nos acompanhando e estará junto também lá no dia 26, no auditório da OAB. E hoje eu estou aqui pelo sindicato, Clarissa, na função de assessora de formação sindical do Sinasef, projeto pioneiro na região, com muita honra, acompanhando o Manuel e o Cristiano aqui no estúdio.
0: Manuel, seja bem-vindo. Bom dia.
3: Olá, Clarissa. Bom dia, André. O Alexandre, que deve estar na técnica aí. Eva, né, nossa companheira de Sinasef, nossa assessora de formação e articulação sindical de Sinasef, e o Cristiano, né, que foi responsável por trazer para o sindicato essa pauta tão importante, como tu já disse no início, né, essa pauta foi assumida pelo Sinasef, primeiro em reunião de diretoria, depois em reunião ampliada da diretoria com os representantes de base, né, dos núcleos que a gente tem em cada campus do Instituto e na reitoria. São 14 campi e mais a reitoria, né, que a gente tem esses núcleos e vai se estender para mais 3 novos campi, né, essa nossa representação sindical. E, posteriormente, foi aprovado em assembleia, né, olha o Alexandre aí, uma questão, né, tão importante, assumida agora pelo nosso sindicato, e a gente tem a honra, né, de estar promovendo, junto com a OAB, né, essa atividade no dia 26, que é também uma atividade, né, de lançamento do nosso projeto de formação, que é aí coordenado pelo nosso pessoal da diretoria, responsável por isso, e pela Eva, né, nossa assessora do sindicato para a formação política. Então, é um projeto de formação que vai se estender durante o segundo semestre de 2026 e vai seguir até o meio do ano de 2027. E a gente começa com esse tema tão importante, que é a reparação da reparação. Né? O texto já diz, como tu bem colocou, Clarissa, né? Que é horrível a gente ter que fazer uma reparação de uma coisa que já existe uma política, já existe uma lei desde 2014 e que não vem sendo cumprida por várias questões, sobretudo a questão do particionamento dos concursos, que daí acabam não chegando nas cotas. Então, a política de cotas estabelece claramente que tem que ter inicialmente 20%, depois da lei, da nova lei, 30% para pessoas negras e agora incluindo indígenas e quilombolas. Isso não tem acontecido, como também não tem acontecido para as pessoas com deficiência. Esse mesmo sistema tem excluído as pessoas com deficiência dos nossos concursos públicos e hoje já tem posicionamento do TCU sobre isso e vamos falar sobre isso, né? Eu mais apresentei aqui no início um posicionamento do sindicato e agora vamos dar protagonismo para o Cristiano e para a Eva nessa discussão.
0: Pois é, eu queria até compartilhar aqui com a nossa audiência, Manuel, que a produção dessa entrevista foi feita com os dados que o Cristiano me mandou. O Cristiano me mandou vários dados, várias informações, justamente para que a gente pudesse compor da maneira mais precisa possível a introdução da entrevista e também a divulgação nas redes sociais. Então, Cristiano, gostaria que tu comentasse, conversasse com a gente um pouquinho, como é que foi o mapeamento desses dados que traz esse resultado, que é realmente muito impressionante, o IFESUL como Instituto Federal com o pior índice de diversidade racial do país.
4: Deixa eu, e como é que se dá essa distorção? Porque tem as vagas, né? E pelos dados aqui, foram ocupadas 26 a menos. Como é que, de alguma forma, se dá uma distorção na hora do preenchimento, né?
1: Então, André, é exatamente isso. O que acontece é que, como tu disseste, tem as vagas. Infelizmente, não foram concretizadas essas vagas. Por quê? Porque, como a lei determina 20% de reserva de vagas, é preciso que efetivamente essa reserva aconteça, né? E o que acontece é que quando se faz um fracionamento dos cargos em especialidades, então, por exemplo, abre um concurso com 10 vagas, abre uma para educação física, uma para biologia, uma para química, uma para sociologia, uma para filosofia e assim vai indo. O que acontece é que eles entendem uma especialidade como se fosse um cargo, quando na verdade o cargo é único, é docente e BTT. E diz a lei, dizia a legislação lá em 2014, que a partir de 3 vagas no mesmo cargo incidiriam cotas. Como eu só tenho uma vaga por especialidade, nunca tem cota.
0: Claro.
1: E aí o que acontece é que a gente não consegue efetivar a legislação por conta desse fracionamento do cargo em especialidades. Esse é um dos mecanismos que foram apontados ali no livro e na pesquisa e no trabalho do Dr. Edmilson lá na Univasf, lá no Vale de São Francisco. Essa é uma dificuldade que nós temos no Brasil inteiro, mas essa dificuldade ela é ainda maior aqui no Rio Grande do Sul, porque dos nossos 3 institutos federais ocupam as 3 piores posições no ranking da diversidade entre os servidores nos institutos federais do Brasil. Em penúltimo lugar, vamos colocar assim, o Instituto Federal do Rio Grande do Sul, penúltimo lugar o Instituto Federal Farroupilha e em último lugar, infelizmente, o IFESUL. Então, nós temos hoje 9,8% dos nossos servidores pessoas negras. Imagina, a legislação pedia 20%. Nós temos 9,8%. Um comparativo com o Instituto Federal da Amazônia, lá 72% dos servidores são pessoas negras, com uma população de 77%. Aqui a nossa população economicamente ativa é 23% e nós temos 9,8%. De servidores no IFESUL, pessoas negras. Então, o que acontece? Nós temos essa disparidade e precisamos promover essa reparação da reparação para que a gente alcance efetivamente o que a legislação determina, que é essa reserva de vagas exatamente para combater todo esse histórico de desigualdades que foi produzido ao longo dos anos, ao longo dos tempos e ao longo dos séculos no nosso país. É, hoje eu chegava aqui, eu vi o trabalho ali do Alexandre Salóis ali na mesa, e a gente consegue fazer uma analogia muito interessante com a mesa de som. Se a nossa sociedade fosse uma mesa de som, ao longo do tempo a gente elegeu, né, ou criou uma predominância da tocando a banda da desigualdade. Enquanto a banda da desigualdade está tocando, a equalização da mesa é uma. Por exemplo, a branquitude com os mais altos tons, lá com privilégio, e a negritude com os tons mais baixos, com as suas desigualdades. Só que, a partir do momento quando a gente começa a escutar a banda da equidade tocar, esse som tem que ser equalizado. E é isso que as cotas pretendem fazer, equalizar essas dificuldades. E aí, então, veio a legislação, mas a legislação não conseguiu ser efetivada por conta desses mecanismos que impediram.
4: Tá, mas como corrigir isso?
0: Só um pouquinho, que a gente está com o doutor Edmilson aqui, eu não sei se conseguimos colocá-lo.
2: Se precisar, eu sei.
5: Se precisar.
6: Alô?
0: Oi, doutor Edmilson, nos ouve?
5: Doutor Edmilson, nos ouve?
6: Vocês me escutam?
0: Sim, escutamos. Sim, seja muito bem-vindo ao Contraponto.
5: Seja muito bem-vindo ao Contraponto.
6: Ok, muito obrigado aí pela oportunidade de estar conversando com vocês, né, sobre um tema tão importante.
0: Imagina, a gente que agradece essa presença. O doutor Edmilson Santos, então, é o professor que é coautor do livro que primeiro sistematizou todos esses mecanismos. Doutor Edmilson, já vou aproveitar para lhe fazer uma pergunta, que é justamente sobre a motivação desse trabalho. E se o senhor puder nos dar algumas pistas dos mecanismos que o senhor encontrou.
6: Ok. Eu sou gaúcho, né, de Porto Alegre, mas eu estou aqui há 17 anos no sertão, né, no sertão de Pernambuco, Bahia, na Universidade Federal do Vale de São Francisco. Em 2020, logo depois da pandemia, eu resolvi fazer uma análise, né, da implementação da 12.990 na minha universidade. E descobri que já tinham passado 7 anos, nós não tínhamos contratado nenhum docente pela reserva de vaga. Nenhum. E aí fizemos uma ação aqui para discutir esse tema. Foi uma ação bastante difícil, porque houve um enfrentamento muito forte, né, em relação a cobrar da instituição a efetividade da política. Né, e inclusive que eu detalhe no primeiro capítulo do livro, eu trato sobre isso, porque foi um enfrentamento muito duro, né? E ao final eu fiz 3 pedidos, né? Que a instituição implementasse a lei corretamente, que é um absurdo, né, diante da legalidade, né? As instituições deveriam ter implementado a lei corretamente. Que reparasse todas as vagas não implementadas e que houvesse um pedido de desculpas. Vocês imaginam o tamanho da confusão que foi na instituição, por conta desses 3 pedidos, né? Eu acabei sendo derrotado no Conselho Universitário, mas o constrangimento foi tão grande que a instituição, logo em seguida, resolveu decidir, não, pelo menos cumprir a lei, nós vamos cumprir. Né? E de lá para cá começou uma batalha na universidade. Hoje nós estamos reparando todas as vagas, temos um concurso hoje disponível com 50% de vagas, 30% da lei e 20% de reparação. E o reitor falou esse ano, publicamente, que vai fazer um pedido de desculpa à comunidade negra por não ter conseguido garantir o ingresso das pessoas negras no concurso público. Então, o que nós fizemos aqui em 2022, né? Hoje, 2026, né? 2021, começou 2021, hoje, 2026, eu completo, que é o relatório 44, né? Que é esse relatório que lá atrás denunciava que não tínhamos contratado 44 pessoas, né? E com isso conseguimos chamar atenção para esse tema. Né? E logo em seguida, que eu fui derrotado na universidade, eu resolvi fazer um enfrentamento nacional. Né? Ou seja, a mesma pesquisa que eu fiz na minha universidade para denunciar isso, resolvemos fazer nacionalmente. E que gerou esse livro, né, que é A Mão Invisível do Racismo Institucional, né, e a Sabotagem da Lei de Cotas. Né? Como que as instituições, as universidades federais, os institutos federais, manipularam a norma para impedir a contratação de pessoas negras. Foi muito grave o que aconteceu, muito grave. E hoje está todo mundo assustado aí, né, com a demissão de 2 professores na Federal de Pernambuco. Né? Por quê? Porque a justiça reconhece como verdadeiro, como correto, aquilo que as instituições fizeram por 10 anos na ilegalidade. Então, essas instituições comunicaram ao judiciário que fazer correto era fazer errado, né? E agora está isso. Essa semana, dois professores demitidos, né? Porque estão reivindicando a vaga dessas pessoas, a ampla concorrência reivindicando a vaga das pessoas negras. Resumindo, é isso.
0: Obrigada. Obrigada, professor.
5: Obrigada, professor.
0: Eu estou com retorno no áudio. Eva, acho que tu pode conversar um pouquinho com a gente também, justamente porque tu acompanha esse debate aí também, a partir do movimento negro, a partir do movimento de mulheres, há todo um... A Eva é muito combativa e muito presente nas lutas, né? Então, queria que comentasse um pouquinho também a partir do trabalho que tu faz, junto com o Sinasef, evidentemente, como é que esses dados aí, quase 10% de servidores negros numa instituição pública, numa cidade, num estado, com essa proporção de população negra, como é que isso se conecta com o que tu vê no dia a dia, na comunidade? É. Por favor.
2: Tem que seguir usando?
0: Não precisa, tá. Enquanto... Né?
2: Tá, assim. Então, bom dia novamente. Para ser breve, né? Primeiro, dizer que essa é uma prática que tem sido, além dos IFES, também existem outros setores públicos, né, que não cumprem as cotas. Mas o estudo do Dr. Edmilson, ele traz exatamente isso. Ele traz os dados daquilo que a gente tem a percepção, mas que ainda não consegue elaborar como sistemática, entrar no debate político. Eu acho que é importante isso, que ele dá como relato dentro da universidade que aconteceu, e inclusive o pedido de desculpas. Não traz a reparação do que não foi feito, né? O prejuízo e aqui hoje, antes de vir para o programa, eu estava pensando, né, que a gente fica muito nesse limbo dos servidores públicos. Servidores públicos são trabalhadores nesse país, e à medida que tu não cumpre a política de cotas, tu está tirando aquele mínimo do que já se avançou e que permanentemente está no enfrentamento. Então, todos os anos, volta a discussão se tem que ter continuidade de cotas raciais, cotas étnicas, as cotas por deficiências, essas nem chegam, né? Então, acho que nesse sentido, primeiro, parabenizar o Sinasef, junto com essa trazida do Cristiano e o Edmilson, porque os sindicatos também podem e devem enfrentar isso como uma política pública, inclusive de resguardo e cuidado com a sua base sindical, potencialmente, porque a cada trabalhador que deixa de acessar uma pessoa negra, indígena, quilombola, ou, enfim, de outros segmentos que estão dentro das cotas, deixarem de acessar, isso significa que esses lugares ficam piores, porque eles não incorporam a diversidade do povo brasileiro. Esse é um primeiro apontamento que eu queria fazer. Um segundo é dizer que esse seminário, que vai ser uma mini-conferência, enfim, já também de abertura de um processo de formação política, ele traz essa perspectiva de fazer isso junto com outros agentes da sociedade que são corresponsáveis pelo cuidado, pela defesa e garantia das cotas, que eu vou chamar étnico-raciais, que é junto com a AB, a partir da Comissão de Igualdade Racial, a local, mas também com o apoio da estadual, da Comissão de Igualdade Racial, que são duas, além de serem parceiros, assim, dentro da luta do movimento antirracista, são coordenados por pessoas, nossas companheiras, né, que é a local, a Comissão de Igualdade Racial. É a doutora Sinara Ferreira, que é uma parceira nos debates. A estadual, pelo Fábio Gonçalves, também é um outro grande argumentador, né? E, sem dúvida alguma, a questão da Secretaria Municipal de Igualdade Racial, os NEABIS dentro dos IFSUS, né? Eu já estou com o SUS, né? Carrega exatamente isso, da importância que a gente não... que a gente preste atenção e que isso faz parte da luta sindical também. E aí eu só queria deixar o último apontamento, que é, tem uma outra lei que vem sendo descumprida, não apenas pelos IFES, que é a lei da ocupação nos cargos comissionados ou funções gratificadas, vou chamar assim, que foi determinada pelo governo Lula que todos os cargos federais, todos os lugares que tivessem cargos federais de liderança ou comissionados, até dezembro de 2025 deveriam cumprir a cota de 30% para pessoas negras. Então, não sei se o Edmilson chegou a fazer esse estudo, se o Cristiano tem feito esse estudo, mas a gente sabe, por dados sensíveis, de que não estão sendo incorporadas.
1: O IFSU também não cumpre, Eva, e eu acho que o doutor Edmilson tem uma contribuição bem importante sobre isso, porque nessa semana a Associação Opará, que ele coordena, lançou um estudo sobre isso. Doutor Edmilson. Não sei se ele está nos ouvindo.
6: Botando uma fria, camarada.
1: Acho que não.
6: Essa semana, né?
1: Ele está ouvindo?
6: Estou ouvindo.
1: Desculpa.
6: Essa semana, nós acabamos de lançar o nosso terceiro relatório, né? Que é o primeiro relatório, nós analisamos o racismo na ciência brasileira, né? Como que os editais de pesquisas nacionais desconsideram o elemento da diversidade, o que é grave, muito grave. Foi lançado em abril. O terceiro...
0: Agora sim.
1: Agora caiu.
4: Caiu, né?
6: Alô?
0: Agora sim, estamos ouvindo.
6: Ah, tá. O segundo relatório, ele trata das cotas raciais nos municípios brasileiros. Cerca de 10% dos municípios brasileiros têm cotas raciais. Mas daí nós temos contrastes, né? Paraná está com 89% dos municípios com cotas raciais. Tu tem Bahia com 7% dos municípios com cotas raciais. Então nós trouxemos o segundo relatório, trouxemos esse tema, que é um tema importante que a gente precisa enfrentar. E o terceiro relatório, que nós lançamos essa semana, né, na segunda-feira, foi sobre o decreto 11.443 nos cargos de pró-reitores, né, que são o principal cargo que faz política nas instituições de ensino, né, seja universidades, seja institutos federais, como é que estava a implementação do decreto nessas instituições. Né? De novo, um escândalo. Né? Um escândalo. Né? Simplesmente as instituições não deram bola para esse decreto, né, do governo Lula. Né? E nós temos uma completa inefetividade, né? Há instituições que não têm nenhum pró-reitor negro. Né? São poucas as instituições, ou pouco, 11% das instituições que cumpriram o decreto 11.443. Né? Então, realmente é um espanto que as instituições federais de ensino, né, tenham simplesmente bloqueado duas importantes políticas, né, de promoção da igualdade racial, que é a 12.990 e o decreto 11.443. Grave, grave, muito grave.
0: Eu queria perguntar para o Manuel, então aproveitar enquanto ele está aqui. Manuel, o Sinazef tem alguma notícia sobre uma declaração, um posicionamento da gestão do IFSUL sobre esse assunto?
3: Larissa, nós tivemos uma reunião com o reitor e pró-reitores na... a última que a gente realizou entre o sindicato e a gestão do IFSU, e a gente percebeu, né, nas falas do reitor, principalmente, um posicionamento a favor de mudar essas questões, né, de ter uma mudança da instituição em relação a isso. É um posicionamento ainda descolado da prática, né? Nós tivemos agora essa implementação de 3 novos campi. Foram eleitos na última eleição só homens brancos, né, para as direções dos campi. E esses 3 novos gestores, indicados, não eleitos, né, pela atual gestão, novamente a gente tem 3 diretores homens brancos nessa gestão. Nem mulheres a gente tem. Né? Tiveram mulheres concorrendo nos campi. De forma, na eleição não foram eleitas. Poderia ter alguma reparação a partir dessas indicações, já que são indicações feitas pelo reitor. E, novamente, nós não tivemos nenhuma pessoa negra, nenhuma mulher nomeada para esses cargos. Então, a gente já percebe no discurso alguma coisa, mas na prática ainda nada. Né? nas ações efetivas ainda nada. Esperamos que essa realidade mude. Eu acho que o posicionamento do SINASEF em relação a isso é importante. Eu quero aqui salientar que a gente construiu esse posicionamento primeiro na diretoria, depois do conselho, da reunião ampliada com os conselheiros e representantes de base, né, dos vários campos e reitoria, entendendo que é um tema sensível. Todo mundo conhece alguém que vai fazer concurso. Às vezes a pessoa é um familiar, né, que é branco, como 90% e tantos, né, 91% e alguma coisa dos servidores e servidoras do IFSU. Então, eu acho que a gente ter tido um posicionamento da categoria como um todo em assembleia é muito importante, porque isso demonstra, né, que a categoria, que no ambiente sindical, no campo sindical, existe uma preocupação para que a gente aumente a diversidade, para que o Instituto fique mais colorido, né? A efetivação da política de cotas para os estudantes causou uma mudança significativa na composição do nosso alunado. Eu sou uma pessoa, né, e aqui é dado sensível, né, é um dado que não precisou de pesquisa para isso, mas eu, durante todo o meu ensino fundamental, eu tive um colega negro, e feito em escola pública no Pelotense. No meu curso técnico em eletrônica, eu tinha um colega negro durante todo o tempo, né? E hoje, nas turmas que eu ministro aula, a gente vê o resultado da política de cotas, tanto as cotas para escolas públicas como as cotas étnico-raciais na composição do nosso alunado. Hoje não é mais uma exceção, não é mais uma pessoa negra na sala de aula. Isso é importante. Assim como é importante, e o Cristiano pode falar de uma experiência que ele teve ao chegar no KVG, de um estudante negro olhar para ele como professor negro e dizer, olha, eu posso ser. Sabe, é essa questão das pessoas enxergarem pessoas negras dando aula, enxergarem pessoas negras nos cargos de direção, é importante para que as pessoas negras se sintam capazes e tendo como possibilidade a ocupação de cargos de servidores administrativos e professores e também cargos de gestão. Então, é muito importante para a questão da justiça social nós termos isso no serviço público, né? Então, acho que o Cristiano pode falar bem mais que eu, interesse, Edmilson e Eva. E eu quero dizer aqui, já que o Edmilson está presente e me escutando, que é muito bom, a gente está muito feliz no SINASEF por estar podendo recebê-lo no dia 26, salientando novamente que é uma atividade híbrida. O pessoal pode acompanhar pela internet e pode ir presencialmente no auditório da OAB, e a gente vai fazer um grande evento na perspectiva da gente superar, né, essa situação vexatória que a gente vive hoje no IFSU, de termos só 9,8% de pessoas negras ocupando os cargos de serviço público, né? Muito menos ocupando cargos de gestão, né? E a gente poder fazer essa discussão para tentar reparar essa situação. Então, várias possibilidades são possíveis, como essa que a Univasp está tomando de aumentar a cota. Uma reparação, para poder repor essas vagas não colocadas. E eu quero aqui só salientar que o levantamento que o Cristiano fez é em cima das vagas abertas nos concursos. Mas só que tem uma série de outras formas de burlar a lei. Uma delas são as redistribuições. Às vezes abre uma vaga por aposentadoria ou por uma transferência de alguém para outro instituto e acaba ou por decisão judicial ou por uma redistribuição, uma acordada entre instituições, vindo uma pessoa branca. E essa vaga não é destinada para concurso público. Então, esse dado de 26 vagas de professores e professoras em BTT ainda é extremamente subdimensionado, porque ainda existem essas ocupações de vagas sem o concurso público.
4: O Cristiano, tu nos passou uns dados aqui de 9,8 servidores negros ante uma população de 23%. E dos cargos, funções, comissões e função gratificadas, 10,7, acho que estou certo aqui, de uma média, contra uma média nacional de 37,1. Na tua avaliação, por que esse padrão se repete aqui no IFSU e nos nossos aqui?
1: André, assim, a gente tem um mecanismo na nossa sociedade que é o racismo estrutural, né? E nós temos também esse racismo reverberando dentro das instituições, que é o que a gente chama de racismo institucional. Então, essa diferença, ela pode, ao menos assim, de antemão, né, começar a ser explicada por aí. Porque nós temos uma cultura impregnada em muitas instituições de não diversidade, né, de implementar alguma dificuldade para que pessoas negras acessem tanto cargos quanto o nível de gestão. E aí eu posso te trazer uma questão que eu discuto muito com os nossos alunos, que é o seguinte: tu sabes que eu sou da educação física, e aí a gente, fazendo uma analogia com a pista de atletismo, a corrida de 400 metros, a largada dela é na curva, não é na reta. Por que a largada dos 400 metros é na curva? Porque eu preciso escalonar essa largada de acordo com o raio de cada uma das raias. Então, o corredor da raia 1, que é a mais interna, ele percorre 400 metros. Só que o corredor da raia 2, ao dar uma volta inteira, é 400 metros e mais um pouquinho. Então, ele tem que largar um pouco à frente. Na raia 3, a mesma coisa. Na raia 4, a mesma coisa. Até a raia 8. E muitas pessoas não entendem isso e acham que fazer com que a gente tenha uma sistemática de cotas retira o mérito. E alguém aqui já ouviu falar, por exemplo, que algum medalhista olímpico dos 400 metros não tem mérito por ter corrido na raia 8? Não. Na verdade, essa largada desigual é para garantir a igualdade no final.

0: representar as dificuldades e as desigualdades que cada um sofreu ao longo da sua trajetória de vida. Se eu vou na raia 3, eu tive X metros de dificuldades, né, comparado com quem está na raia 1. E na raia 8, ele teve mais dificuldades do que eu. E aí, quando a gente faz a corrida inteira dos 400 metros, todo mundo percorre 400 metros. Aí o mérito é de quem chegar primeiro. Mas para que tenha mérito, a largada tem que ser desigual. E essa é a questão. Lá nas instituições, assim como às vezes a gente vê, na sociedade em geral, as pessoas não entendem isso. E acham que largar na frente é vantagem. Quando, na verdade, é equiparação. É a reparação da reparação que a gente está pedindo.
1: Perfeito. É um princípio de equidade, né?
0: Princípio da equidade,
1: porque
0: exatamente.
1: Porque nós somos educados nessa nossa sociedade que a igualdade é dada como um princípio inerente em qualquer situação. E aí a igualdade, por exemplo, se fosse fazer a igualdade na linha de saída e de chegada, não teria.
0: Ia causar então, desigualdade no final.
1: E eu só queria fazer, não é bem uma reparação, mas eu acho que é importante assim, na nossa conversa, de reafirmar que as pessoas negras que têm habilitação técnica para cumprir os cargos de gestão, elas não precisam provar nada, elas sabem fazer que nem qualquer outra pessoa, vão passar pelo mesmo processo de trabalho, né? Eu digo isso porque é também uma voz corrente, como se fosse um favor, né? Como se a cota fosse por uma minoridade, né? E a gente tem reafirmado, inclusive isso a partir das lutas dos movimentos negros em geral, que nem as mulheres têm uma minoridade, nem indígenas, que têm peculiaridades, têm situações culturais, estruturais, diferenciadas. Porque senão nós nunca vamos mudar, gente. Porque a gente parte sempre de um princípio que é algo já dado. E esse já dado, aqui nós podemos fazer esse debate muito franco. Ele é dado por um sujeito universal, masculino, adulto, né, que performa uma certa normalidade, que a gente tem visto que nós estamos indo para o aguaceiro, muito a ver com esse tipo de estratégia de pensar a sociedade de ocupação dos cargos, inclusive. Sejam os cargos por concurso, o Manuel dá esse depoimento, o Cristiano dá esse depoimento, a gente tem ouvido esse depoimento, que a mudança, por exemplo, das cotas raciais nos ambientes escolares, ela vem mudando o perfil, inclusive, de quem acessa. Agora, o que a gente vai vendo? Vai sendo criado um outro gargalo, logo a seguir, que é na ocupação do trabalho, que é a questão, quando tu sai, nós temos vários, né, centenas de doutores e doutoras, que acabam não conseguindo acessar boas vagas, bons salários, que já é uma coisa rara nesse país, né? Mas, inclusive, por causa dessa questão. Assim, o racismo, ele não muda. Ele tem que ser enfrentado, confrontado e, inclusive, disputado um outro tipo de ocupação desse espaço que ele não vai ser nos dado. E aqui falamos nós, né, como pessoas negras, e junto com pessoas apoiadoras, enfim, que são parceiras, de que essa é uma luta que ela tem muita desigualdade. Ela não é uma luta por uma igualdade, ela é uma luta, neste momento, por equidade. Né, que é tratar diferente aquilo que sempre foi tratado, entre aspas, como igual. Vocês não estão aqui porque não querem. Né? E a gente sabe que não é assim.
2: Importante. É, professor Edmilson, não sei se o senhor está com a gente ainda. Não sei se ele nos ouve.
3: Doutor Edmilson? Alô?
2: Oi. Doutora Edmilson, quero perguntar então um pouquinho, a gente já está chegando ao final da entrevista, queria lhe perguntar sobre a sua expectativa, né? Como é que o que o senhor quer que essa conferência do dia 26 produza e também todo esse estudo que o senhor levantou aí ao longo dos últimos anos.
3: Tá bom. Assim, ó, trazendo de novo o que aconteceu essa semana aqui no Nordeste, né, na Federal de Pernambuco, dois docentes cotistas sendo demitidos, né? Por que que isso aconteceu? Porque o nível de informação sobre esse tema ficou muito, muito raso durante 10 anos. E não houve uma estratégia maior.

0: de enfrentamento desses temas dentro das próprias instituições. Ou seja, as instituições passaram fazendo a mesma coisa, não contratando durante 10 anos. Eu não identifico isso como culpa, né? Ou seja, imprudência, imperícia, né? Ou seja, se eu não contratei no primeiro ano, eu tenho que rever. Eu estou na casa da ciência, né? Eu tenho que rever os procedimentos para no segundo ano tentar contratar. Aí, no segundo ano, eu não contratei de novo. Tá, então eu tenho que rever meus atos. Mas não, passaram 10 anos ensinando a sociedade, ensinando os candidatos negros, ensinando a justiça que não tinham direito. E isso causou esse caldo de cultura que permitiu essa semana que fosse demitido dois docentes negros. Então, um evento como esse ajuda não só internamente as instituições compreenderem melhor esses procedimentos, como ajuda a sociedade, como aqui no programa. Nós estamos discutindo um programa de rádio. Estamos ajudando a sociedade a compreender melhor isso. Então, nós precisamos fazer essa disputa hoje. Ou seja, precisamos discutir internamente, precisamos discutir externamente a importância disso, até porque em 2000, houve um evento em 2021, que foi o Decreto Legislativo 1/2021, depois foi promulgado em 2022, Decreto 10.962, que constitucionalizou as ações afirmativas no Brasil. Hoje, no Brasil, as ações afirmativas fazem parte da Constituição. Mesmo esse evento jurídico foi pouco absorvido pela sociedade, pelo movimento negro. Então, hoje, já tem uma ferramenta importante de enfrentamento dessa questão. As ações afirmativas hoje compõem a Constituição. Nós não precisamos mais de uma interpretação como houve na DPF 186, que julgou constitucional as vagas na graduação, como na DC 41, que julgou constitucional as cotas na contratação. Hoje não precisamos mais desses institutos, porque está na Constituição. E essa é uma novidade importante que a gente precisa colocar para frente. Nós temos uma ferramenta poderosa para enfrentar essa situação agora, de reparação na reparação. Porque houve um dano grave. Nós fizemos a pesquisa que nós fizemos, essa que está no livro, tem uma parte que não foi divulgada, que foi a perícia financeira de quanto custou isso, né? Quanto não chegou nas comunidades negras o fato de não terem contratado pessoas negras. 10 bilhões de reais deixaram de cair nas famílias negras para mudar a vida das famílias negras. E esse dado foi, inclusive, houve um fórum em Genebra, agora em abril último, né, sobre a afrodescendente, né, em que esse número, esse dado, foi levado para lá uma denúncia. Um ativista, o Anderson Dutty, né, denunciou que 10 bilhões de reais deixou de cair na comunidade negra para mudar a vida das famílias negras. Então, isso foi muito grave. Então o que o sindicato está fazendo de pautar esse tema, trazer esse tema para a rádio, né, acho que isso é fundamental. Se todos os sindicatos fizessem isso que vocês estão fazendo aí no Sul, nós teríamos um outro cenário. Então, está de parabéns a rádio, está de parabéns o sindicato. Né? Acho que é assim que se faz a luta, se melhora o entendimento da sociedade. Né? E esperamos que no dia 26 a gente possa ajudar mais um pouquinho a avançar nesse debate.
1: Excelente. Tá bem. Gente, eu agradeço muito a presença de vocês aqui. É um tema super importante. Essa entrevista vai receber sua versão escrita no site da Rádio Com Pelotas e depois sua versão em carrossel no Instagram, dando visibilidade tanto ao tema quanto ao próprio encontro que acontece. Então, na semana que vem, no dia 26, vai cair na quarta-feira da semana que vem, a partir das 6 horas da tarde, na sede da OAB, subseção Pelotas. E aí, só queria que vocês ajudassem neste detalhe. As inscrições, tem inscrições por formulário online? Onde é que se encontra o link para as inscrições?
2: As inscrições, elas são... Inclusive, nós estamos reformulando o formulário para fazer a reparação da reparação, né? Que eu acho que é importante, assim, que quando a gente faz essa pesquisa, para as pessoas, quando vão preencher, elas já têm que ir entrando no tema de várias formas, né? Não é de um único jeito. Então, estarão disponíveis, acho que no site do sindicato, confirma, Manuel?
3: Nas redes sociais,
2: arroba Sinasef IFSUL. Quem me conhece, não farei que nem alguns vereadores, quem me conhece pode acessar pelo meu Instagram, que a gente está junto nessa ação, que é o arroba Eva Gene Santos. Cristiano, diz aí o teu arroba, também para distribuição.
3: O meu é crispinto@1974.
2: Já não é tão fácil de achar. Na Rádio Com vai sair, a gente coloca à disposição quando vocês forem editar, já espero que estejamos com o formulário renovado. Tá? E vamos ver aí com a OAB também se eles abrem dentro dos seus grupos os mecanismos de divulgação do formulário. Bom, e será transmitida também pelo YouTube do Sinasef no dia 26, a partir das 18 horas, um YouTube aberto, então as pessoas podem... É importante para quem quer a certificação, quem precisa da certificação, fazer a inscrição. Tá? Reforçamos também a questão da presença presencial. Né? Faz diferença no debate... Sim. Com um auditório, o auditório da OAB é grande, mas não é imenso. Né?
4: Qual é a capacidade?
2: Sei lá.
3: Em torno de 100 pessoas.
2: Eu acho que é mais ou menos isso. Fica na rua Oswaldo Aranha, número 71, ali no muito próximo do Fórum de Pelotas. É fácil de chegar. Né? E é importante ter presença física, porque quando a gente vai fazendo as coisas no formato híbrido, eu sei porque o programa faz diferença quando a gente está aqui e quando está falando através da rádio ou do presença virtual. Então, esse reforço ele é aberto para outros profissionais, outras pessoas da comunidade, pessoas que estudam. Tem NEABIS aqui nessa cidade, vários. Sim. Eu acho que essa é uma outra busca que a gente tem que fazer nas escolas municipais e estaduais. Por quê? Porque isso que a gente, o professor trouxe isso, o professor Edmilson, que a sociedade não está acostumada, que o racismo não é uma questão de vontade. Eu quero não ser mais racista, não existe isso. O racismo ele tem que ser enfrentado pelas legislações, tem que ser enfrentado pelo cumprimento das legislações e tem que ser enfrentado como política cultural, assim, como mudança da sociedade. Então, acho que é esse o papel. Eu fico, enquanto eu tenho uns dias que eu entro em crise, né? nesse novo arranjo aí de articulação e formação política, mas eu não tenho dúvida alguma, neste momento, da importância dos sindicatos, não apenas do IFSUL, assumirem isso, que são fronteiras que muitas vezes são ditos que são lutas identitárias. E eu venho reafirmando, a Clarissa já nos escutou aqui, o André também, que as lutas identitárias de trabalhadores e de trabalhadoras, elas não estão soltas no mundo. São lutas de classe, são lutas de gênero, são lutas étnico-raciais, são lutas pelo bem viver, e por isso os sindicatos também, né? Estão sendo chamados mais uma vez, que do ponto de vista da civilidade, né, para encamparem isso, porque é muito diferente o Cristiano ficar lutando sozinho lá no espaço dele, e o Manuel está aqui, ele sabe disso, né, quando o sindicato abre esse diálogo, abre com conselho de base, com gente que não é só de Pelotas, hoje tem campo em 15 municípios, então são mais municípios tomando. E seja bem-vindo, professor Edmilson, estaremos aqui para lhe receber. Eu não levo docinho, mas quem gosta de levar docinhos leva. E acho que será uma boa experiência para a cidade de Pelotas.
1: Maravilha. Tá bem, gente, agradecemos muito a presença de vocês, Cristiano Pinto Oliveira da Rosa, que é professor de Educação Física e vice-coordenador do Núcleo de Estudos Afro-Brasileiros e Indígenas, o NEABI. Então, IFSUL KVG e Eva Santos, educadora popular, assistente social, coordenadora do GAMP, o Grupo Autônomo de Mulheres de Pelotas, também militante do movimento negro, supercombatente, está junto com o Sinasef em várias formações sindicais, também fundamentais aqui para o movimento. E, claro, o professor Edmilson Santos dos Santos, da Univasp, ele que é coautor do livro A Mão Invisível do Racismo Institucional e a Sabotagem da Lei de Cotas Raciais. Tema, então, do evento marcado para o próximo dia 26, quarta-feira, das 18 às 19h30, na sede da OAB Subseção.
2: Oswaldo Aranha, 71.
1: Muito obrigada.
2: Obrigada.
1: Está com a gente também Manuel Porto Júnior. Só que o Manuel ele é nosso comentarista de quarta-feira, então ele vai ganhar mais uns minutinhos para fazer o seu comentário.
2: Está bem.
3: Então, Clarissa, eu vou fazer bem rapidamente hoje, né? Até porque tem a Francisca depois para o comentário, já está no finalzinho do horário do contraponto. Então, eu queria só salientar, né, que segunda-feira teve uma cerimônia no MEC com a participação do ministro Leonardo Barchini, da ministra da Cultura, Margarete Menezes, né? Além do presidente do Conselho Nacional de Educação, César Calegari, que foi então, né, assinada as diretrizes aprovadas pelo Conselho Nacional de Educação para as artes, para o ensino de artes. E eu acho que é uma questão super importante, né? Sobretudo depois que a gente teve o novo ensino médio, o novíssimo ensino médio. E diminuída o espaço das artes no currículo, pois que essas diretrizes, esse parecer do Conselho Nacional de Educação, Câmara de Ensino Básico número 2, de 2026, estabelece uma série de questões, né? A arte como prática integradora, né? Processos criativos e reflexivos no ensino de artes. Contextualização e análise crítica e desenvolvimento integral dos estudantes, né, da educação básica. E coloca, né, que deve definir uma carga horária equilibrada e coerente para cada componente curricular de arte, ou seja, não é só aula de artes. Tem que ter componente do teatro, das artes plásticas, né, das várias manifestações das artes, né, inclusive definindo que tem que ter licenciatura para as questões específicas dos conteúdos vinculados às artes, né? Os conhecimentos vinculados às artes. Então, eu penso, e também coloca a questão que as escolas têm que criar estruturas físicas para isso, e equipamentos culturais. Ou seja, eu acho que é um passo importantíssimo para a formação de fato integral das pessoas. E a arte, né, ela está vinculada aos vários conhecimentos. E não é à toa que a primeira coisa que um governo de direita faz é tentar terminar com as artes e terminar com a cultura, né? E eu vejo nessa iniciativa tão simbólica de a gente ter o um ministro da Educação e a ministra da Cultura lançando um projeto como esse, é um avanço muito importante, né? Assim como foi muito importante nos governos mais progressistas, esperamos que o país continue assim, né, a gente ter as cotas para estudantes e cotas para concursos públicos e cotas para ocupação de cargos, né, de chefia nas instituições. A gente tem hoje essa diretriz que coloca a arte com a importância que deve ter no currículo escolar é um passo, sem dúvida nenhuma, grandioso para uma melhor educação no nosso país. É isso hoje, rapidinho, para poder dar espaço para a Chica aí.
1: Muito obrigada, Manuel. Obrigada aos nossos, todos os nossos convidados. Então, desejando aí um excelente evento, então, na quarta-feira da próxima semana. Meio-dia mais 25 minutos, chegando Francisca Jesus, ela que é a presidenta do CONDIM, Conselho Municipal dos Direitos da Mulher, já foi presidenta do CONCULT, Conselho Municipal de Cultura, e segue aí muito atuante nas periferias de Pelotas. Esse quadro é justamente para trazer as demandas das comunidades periféricas da cidade. Seja muito bem-vinda, Francisca, bom dia.
4: Bom dia, bom dia. Muito obrigada ao Contraponto, muito obrigada, André, Clarissa, muito obrigada a esse espaço da Rádio Com, que a gente sempre tem que agradecer a essa mídia comprometida com a verdade e com a independência do jornalismo, né? Também agradecer aí o meu companheiro Manuel, né, de todas as quartas, e trazendo também, vi que a Eva teve aí com o professor também, trazendo pauta importante de reflexão a respeito das cotas, né? Mas hoje eu quero trazer um assunto que tem aí dominado as mídias, né, mas também preocupado muito e atingido frontalmente a população, né? Não é nada que está acontecendo na política local, mas também fala muito sobre política. É a questão das fortes chuvas e o estado de calamidade que a cidade se encontra. Nós, enquanto do Conselho de Direitos das Mulheres, as pessoas acabam associando, algumas não entendem muito qual é o papel do Conselho, acham que a gente trabalha na prefeitura também, né? Mas não, e aí mandam, claro, dentro do desespero, que é perfeitamente compreensível e natural também, né? A gente, embora não esteja numa zona totalmente de risco, mas eu moro ainda numa zona comprometida, né? Dentro dessa coisa das águas, né? E quando sobe demais também, atinge demais aqui onde eu moro, mas é dentro de um estado que a gente precisa pensar em qual o desenrolar disso, né, que a gente vai ter, não de forma emergencial, mas de convivência mesmo com esses fatores climáticos, visto que setembro, outubro, novembro e dezembro já está dado como um dos meses, os meses, né, que mais a gente vai ter uma incidência forte do El Niño. E as cidades precisam se programar, e principalmente assim, a cidade de Pelotas precisa ter aí o plano, né, de resiliência, esse plano, né, publicado, publicizado, quais são as estratégias que o município está fazendo, né? Isso não é nenhum tipo de ataque, mas sim é algo que a gente precisa pensar em conjunto com a comunidade. O município, tenho aqui a colocar o papel importante da defesa civil, o papel importante da organização, estando nas ruas, mas é preciso demonstrar também para a comunidade o que está sendo feito. Por exemplo, a divulgação dos abrigos, aonde ficam esses abrigos, de que forma a gente pode acessar, aonde que a gente vai acessar nesses casos de calamidade. Colocar mais contingente lá na defesa civil, por exemplo, né? Então, tudo isso são coisas que acabam impactando muito lá no cenário final, que é esse das fortes chuvas. O governo municipal teve o acerto, que foi importante, né, de declarar aí a emergência, né, de admitir que estava num período que precisava de ajuda. Isso é importante para a captação de recursos estaduais e federais, né, de mobilização de recursos, mas também nós precisamos que tem um contingente maior. Estava sendo iniciado um trabalho, claro, de diálogo defesa civil e comunidade, de que forma iria estruturar, por exemplo, a questão dos NUPDECs. Não deu tempo, né? Não deu tempo frente às fortes chuvas e que tudo foi se juntando aí, né, os destelhamentos, as inundações, mas isso a gente já tem que ter como pauta de frequência, né? Então, como que a gente pode estruturar e, ao mesmo tempo, colocar a comunidade a par de todos os passos que está acontecendo, para que a gente possa entender também e compreender, né, que às vezes há demora nos atendimentos, né? E aí, quando a gente fala em demora dos atendimentos, são coisas que a gente nos chega, né? Por exemplo, eu entrei em contato e não tive ainda a resposta, mas nós tivemos uma devolutiva, né, da Defesa Civil, que os contatos, eles estão respondendo por ordem ali de chegada mesmo dos pedidos dos auxílios, né? Mas também esse momento aqui é mais também de dizer para a população que, para além do número da Defesa Civil, também, se for um caso de extrema urgência, se for, pode entrar ali também em contato com a sua UBS, né? E fazer ali um pedido, uma solicitação junto com a assistência social ou pedir mais informações ali para ver como que pode encaminhar o seu pedido mais rapidamente também, né? É importante também que se tome essas medidas como se tomou lá na UBS da Guabiroba, por exemplo, de manter aquele ponto ali aberto e como ponto de apoio. E ali funcionou como um ponto de apoio desses núcleos, né, comunitários, os NUPDECs, né? Então, isso tudo vai movimentando e vai estruturando coisas que são possíveis de fazer dentro dessa urgência e emergência. Outro ponto que vai fazer a diferença é o cadastramento imediato dos brigadistas voluntários também, porque isso é uma forma de envolvimento da comunidade, de capacitação também, e agir, os grupos agirem com orientação da gestão municipal, né? Não de forma independente. E aí a gente tem aí, até eu vi uma reportagem aí do... Uma reportagem não, uma postagem do Guido, né, que ele falou dos caçadores de tragédia. E aí a gente tem os caçadores de tragédia mesmo, que vão fazendo tudo atropelado, de qualquer forma. A gente sabe que tem muitos fios caídos na cidade, postes que a gente não sabe se a linha é viva ou não, né? A energia, né? Os fios, se tem ali corrente elétrica ou não, né? Muitas pessoas, assisti vídeos que muitas pessoas colocando a mão naqueles fios, não se faz isso em hipótese nenhuma, né? Isso é um risco para a população, para as pessoas, enfim, que estão fazendo, estão querendo muitas vezes ajudar, né, mas não sabem como. Então, hoje o Fala Comunidade, ele tem muito nesse sentido, né, de dizer para as pessoas que procurem orientações nos canais oficiais, né, a prefeitura divulgar os números ali da Defesa Civil, que tenha uma central de atendimento, né, às pessoas. Tudo que eu estou trazendo aqui são pautas que nos chegam e nos colocam, então, por isso que eu estou dando essa devolutiva aqui, né? Então, uma ideia que nos chegou, que eu achei maravilhosa, foi essa, da central de atendimento de urgência e emergência da Defesa Civil, ou seja, que tenha uma central acolhendo esses pedidos. Até eu dei essa devolutiva para a pessoa, até onde eu sei, não tem uma central, né, que faça especificamente isso. Mas se tivesse uma central que atendesse, ou até quando a gente, a Defesa Civil do Estado manda, dispara aqueles alertas, que tem aqueles ícones, aquilo ali auxiliaria demais na devolutiva também da população. Isso são ideias que nos chegaram, nos encaminharam, né? E mais uma vez dizendo que o conselho, a gente não trabalha, os conselheiros não trabalham na prefeitura, nós temos representações da gestão municipal, mas os conselheiros, eles não são ali da sociedade civil, eles não trabalham na prefeitura, né? Então, colocando aqui. E são ideias que as pessoas vão nos colocando e a gente vai, então, replicando, né, e passando. Então, a ideia dos brigadistas voluntários cadastrados e com a orientação da gestão municipal, da Defesa Civil, a questão dos pontos, né, dos pontos de socorro, né, que sejam as unidades básicas de cada bairro, né, principalmente dos mais atingidos, e a questão da central, então, de atendimento ali da Defesa Civil, não por forma, mas tem aquela devolutiva eletrônica e que, claro, se o caso for de extrema urgência, ali já dispara ali um alerta, não sei muito bem como é que funciona, mas já dispara um alerta e aí aquele caso já é encaminhado de imediato, né? Tudo isso são formas que a gente precisa desenvolver muito rapidamente. Também foi nos dito que a Defesa Civil tem um contingente muito restrito de pessoas. é importante que, nesse momento, se avalie, né? E na verdade, acho que tem que ser com urgência, de aumentar o contingente de pessoas dentro da Defesa Civil, para que possa, tendo em vista que esses meses, até o final do ano, serão os mais críticos. Então, de forma emergencial, aumentar esse contingente, né, de pessoas, e fazer um atendimento também para além. Até estava vendo uma reportagem com o secretário da Defesa Civil, que falava de todas as dificuldades que estão tendo. A equipe está cansada, logicamente, né? Estamos, a população, ele bem falava, a população está cansada, as pessoas que trabalham com auxílio também estão cansadas, né? Então, é necessário uma compreensão de todos os lados e também uma estratégia de urgência, né? A gente sabe que está na gestão não é fácil, ainda mais com toda a precarização que essa gestão pegou, né? Toda a quebradeira que foi, mas é necessário que a gente tenha resoluções de alto impacto e com o auxílio de todos, né? Então, essa questão das UBSs, mas vai onerar os funcionários. Então, de forma emergencial, que a gente procure estratégias para que se amplie esse quadro de atendimento emergencial nesse primeiro momento, né?
1: Beleza. Importante, Chica sempre é uma voz fundamental, justamente porque ela traduz, ela repassa todas as demandas que chegam, né, até ela. Então, super importante aí, Chica, muito obrigada. E acho que é bem isso mesmo, a tecnologia também tem que estar a serviço da comunidade, de uma maneira um pouco mais, vamos dizer, e nem é tanto isso, mas tipo personalizada, né, Chica? Acho que é fundamental mesmo. Temos, porque não podemos usar, né? Fundamental. Obrigada, Francisca.
4: Então tá, muito obrigada. Dizer que o Conselho Municipal de Direitos das Mulheres, ele é um órgão de fiscalização, né? Também é um órgão que faz essa intermediação. Também nós vamos, ao longo dessa semana, colocar ali, mais uma vez, divulgação, colocar um card com os números dos canais oficiais, né? Não acreditem, muitas pessoas dizendo e perguntando, né? Mas eu fiz um cadastro. Quem é que fez o cadastro? Foi com identificação da prefeitura? Foi num órgão oficial da prefeitura? Se não foi, não faça, não forneça seus dados, né? Isso também é importante de alertar a população, né? Então, não forneça seus dados para qualquer pessoa, aquele que está batendo na porta, dizendo que precisa dos dados, né? Veja se tem identificação da prefeitura, crachá, né? Vá na sua unidade básica perguntar se realmente estão fazendo cadastro ali na região, né? Não caiam em golpes ou cadastros eleitorais. A gente está num período eleitoral, né? Em que as pessoas tiram ali os dados, enfim, né? Então é isso. Acreditem sempre nos canais oficiais, se reportem aos números oficiais e vejam as divulgações dos alertas e aquele alerta ali da Defesa Civil do Estado do Rio Grande do Sul, também é importante para a gente acompanhar a previsão do tempo e acompanhar as mudanças climáticas que a gente tem sempre ao longo dos dias. Então era isso, cuidem-se, muito obrigada, é isso, obrigada pelo espaço.
1: Imagina, Chica, a gente que agradece a tua participação por aqui. Agora meio-dia mais 40 minutos, estourando um pouquinho o tempo do programa, mas sempre por uma boa causa. Gente, agradecemos muito a companhia de todo mundo, os comentários por aqui também. Nós voltamos amanhã, a partir das 11 horas da manhã, aqui na 104.5 FM, também nas redes sociais da Rádio com Pelotas, no Facebook e no YouTube. Obrigada pela companhia. Beijo, excelente quarta-feira. Até amanhã.
5: Até amanhã.
6: Meio-dia e 41 minutos.

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10: Boa tarde, ouvintes. Começa mais uma vez pelas ondas livres da 104.5 Rádio Com FM. Mais um Vozes do Mundo. Esse programa que é um projeto de extensão vinculado ao curso de Relações Internacionais da Universidade Federal de Pelotas. Eu sou o professor Fábio Duval, apresentador desse programa e coordenador desse projeto. E esse projeto é um projeto que tem como objetivo trazer os grandes temas da política internacional numa linguagem palatável e acessível ao grande público, de modo que as pessoas relacionem os fenômenos internacionais com as suas vidas cotidianas. Como tudo isso influencia todo o jogo da geopolítica global, influencia a nossa vida cotidiana. Por exemplo, daqui a pouco nós teremos uma crise do petróleo, muito provavelmente, porque por esses dias estão acabando as reservas de petróleo que os Estados Unidos estavam injetando no mercado mundial para não fazer o preço do petróleo explodir em função do fechamento do Estreito de Hormuz pelo Irã e por Omã. Então daqui a pouco a gasolina vai subir de preço. É esse tipo de coisa que a gente faz nos Vozes do Mundo. Análises dos fenômenos internacionais e relacionando eles com a nossa vida cotidiana. Hoje, especialmente no primeiro bloco e talvez no segundo bloco também, vamos ver como é que o papo se desenvolve aqui, nós teremos a presença do já conhecido teólogo Roberto Zett, aqui no Vozes do Mundo, que vai falar sobre a sua experiência no Fórum Social Mundial desse ano, que aconteceu no Benin, na

0: Maravilha, muito boa tarde, professor Fábio Duval, professor Roberto, mais uma vez seja bem-vindo. Muito boa tarde a todos os amigos ouvintes, aos internautas, ao professor Roberto, claro, que veio do Benin, nossa atenção especial hoje, né, professor Fábio Duval. E também quero saudar o seu José Luiz, que está conosco na técnica, essa pessoa tão maravilhosa que está cuidando de toda a cozinha, todo o bastidor, toda a retaguarda, toda a logística, toda a parte que é essencial para o trabalho, né? O trabalho técnico do senhor José Luiz. Muito obrigado também pela sua presença.
1: É, eu me esqueci de gritar na operação da parafernália eletrônica, José Luiz Moraes, sem quem isso aqui aconteceria. E vou passar a palavra para o Roberto dar o seu oi para o público e falar um pouquinho sobre a experiência no Benin. A gente vai aprofundar todos os temas, mas dá uma letra inicial do que foi o Fórum Social Mundial desse ano no Benin. Foi bastante tenso. Eu fiquei me comunicando com o Roberto enquanto ele estava lá, né? E fiquei de cabelos em pé em função do que ocorreu no Benin.
2: Porque eu fui com uma delegação brasileira, uma delegação aqui do Rio Grande do Sul, e depois nos juntamos em São Paulo a delegação brasileira, mais ou menos eram 10 pessoas, e fomos para um evento chamado Fórum Mundial de Teologia e Libertação. É um fórum que surgiu a partir de pessoas que lidam com a teologia e com a teologia latino-americana. Surgiu em 2005, no terceiro Fórum Mundial em Porto Alegre, e desde lá nós estamos, a cada edição do Fórum, nos organizando para participar. Então é o seguinte, o Fórum Mundial de Teologia e Libertação, ele ocorre sempre dentro do Fórum Social Mundial, como uma atividade, digamos assim, do campo da teologia plural que nós representamos, para falar com os militantes e ativistas dos movimentos sociais, sindicalistas e outros, no contexto do Fórum Social Mundial. Neste ano, nós tivemos a graça de sermos recebidos num colégio católico, que pertence à diocese de Cotonou, e lá nessa cidade, que é onde funciona o centro administrativo da República do Benin, nós nos reunimos com bastante segurança e fomos muito bem recebidos pelo pessoal da casa. Éramos em torno de 50 a 60 pessoas de diferentes países e, interessante, representando 5 continentes. Com esse objetivo de discutir um tema muito importante, inclusive dentro do contexto do fórum. Depois eu já passo a palavra para você. Fábio, é o seguinte, o nosso tema do Fórum de Teologia era rechaçar a dominação econômica, política e religiosa, reimaginar a soberania desde uma perspectiva de libertação. A crise econômica, política e religiosa, e reimaginar a soberania desde uma perspectiva de libertação. Esse era o nosso tema. Só que, quando nós chegamos lá no dia 30 de julho, no nosso fórum ia começar no dia 31 e se estenderia até o dia 2 de agosto. Por que isso? Porque no dia 3 nós teríamos então um intervalo e no dia 4 seria a grande marcha de abertura do Fórum Social Mundial, que acontece sempre, desde o início. Porto Alegre, nós participamos várias vezes das marchas de abertura do fórum. Eu estive, por exemplo, no Fórum de Montreal, estive no Fórum do Senegal, em Dakar. O Fórum de Belém foi talvez um dos que mais reuniu gente, porque os movimentos sociais brasileiros têm uma incidência muito forte dentro do fórum. E neste ano, o governo que assumiu a República do Benin no final de maio impediu a marcha de abertura, porque ele não queria que se realizasse para o seu lugar.

0: sair daquele espaço onde nós nos reunimos para nos manifestarmos publicamente. E depois eu posso falar um pouco mais, só para dar uma informação. O Benin então fica no Golfo da Biné, no Golfo da Guiné. É um pequeno país que está meio que espremido entre o Togo e
1: a Nigéria,
0: a Gana. Então é um pequeno país, ele tem uma dimensão territorial menor do que a do Rio Grande do Sul.
1: Sim.
0: E uma população maior do que o Benin.
1: E só para dar mais um detalhe do Benin, o Benin já fica na África subsaariana, ele está bem no limite entre a África subsaariana e o Sahel. O Sahel é aquela parte que ainda é um pouco desértica, que tem o Mali, Burkina Faso, Níger, aonde o Senegal, onde estão ocorrendo vários movimentos anticoloniais, como acontece em Burkina Faso, no governo do Ibrahim Traoré. O Benin faz fronteira com Burkina Faso e Níger, mas já é mais ao sul. Então ele já está numa área da África subsaariana. Beleza, obrigado. Segue aí, Roberto.
0: Então nós estivemos nos reunidos na cidade de Cotonou, então no sul do Benin. Agora estou melhor localizado, depois de olhar o mapa. E o Benin tem a característica de ter uma capital, digamos assim, histórica, que é Porto Novo, e o Cotonou é a capital administrativa, onde está a sede do governo, onde está a principal universidade. É uma cidade relativamente grande, com 730 mil habitantes, dentro de um país de 15 milhões.
1: Sim.
0: Então, só para situar os nossos ouvintes, né? E essa posição geopolítica ou geográfica subsaariana. E foi muito interessante que no Fórum Social Mundial, com as informações que eu recebi a posteriori, já chegando no Brasil, tinha uma delegação muito importante da Frente Polisário.
1: Sim.
0: Que é a frente que luta pela independência dos povos que vivem no Saara.
1: No Saara Ocidental.
0: Isso, no Saara.
1: Que é dominado pela Espanha.
0: E que eles chamam de Sahel.
1: É um pouco acima do Sahel. O Saara Ocidental está depois da Mauritânia. É parte do Sahel. É parte do Sahel, é um pouquinho abaixo do deserto Saara, propriamente dito. Mas a Frente Polisário, ela luta contra a dominação espanhola sobre o Saara Ocidental, que o Marrocos e o Saara Ocidental foram territórios dominados, colonizados pelos espanhóis, né?
0: E pelo que os poucos documentos que eu recebi a posteriori, essa luta desse povo lá
1: do Polisário,
0: da Frente Polisário, é porque os, digamos assim, os colonizadores lá, principalmente o pessoal da Europa, eles estão em cima dos minérios que estão
1: sim,
0: nas terras.
1: Sim.
0: Então, como nós e como tantas outras partes do mundo, a luta hoje é para a preservação dos territórios e o direito dos povos à autodeterminação.
1: E a soberania.
0: A autodeterminação, a soberania, o direito dos povos decidirem como eles querem viver, de que forma,
1: isso,
0: né, e com quem eles querem estabelecer relações.
1: Deixa eu te fazer uma perguntinha, Roberto, para a gente fazer um bate-bola, para tu respirar enquanto tu vê o teu texto aí. Colocando em perspectiva, lá de 99, né, o primeiro...
0: Não, é
1: 2001, Porto Alegre. Colocando em perspectiva os fóruns sociais mundiais, de 2001 para cá, são 25 anos, um quarto de século de Fórum Social Mundial. O que mudou de Porto Alegre para o Benin?
0: Pelas minhas observações e pelos textos que eu acabei recebendo a posteriori, e sentindo o drama de nós não podermos nos manifestar, o que eu percebo é que houve nos primeiros fóruns mundiais, e até quando eu estive lá no Senegal, não houve esse tipo de boicote oficial. Essa nova conjuntura, ela foi vivida no Nepal. O último Fórum Social Mundial aconteceu em 24 no Nepal, e lá no Nepal não houve esse tipo de ação governamental, de bloqueio. Esse bloqueio aconteceu neste ano no Benin. Não é por acaso que, digamos assim, o fórum estava previsto para receber cerca de 8 mil pessoas. Segundo algumas informações, no máximo 3 mil pessoas conseguiram, de fato, entrar no país devido a esse bloqueio e realizar o fórum. Então, as primeiras coisas que eu poderia dizer é que o que caracterizou o Benin neste ano em relação a toda essa história de 5 anos está muito bem sintetizada num artigo escrito pela jornalista Tatiana Carlotti, que é uma jornalista muito conhecida. Ela é do Fórum 21 e já passou por Carta Capital e vários outros órgãos de comunicação aqui no Brasil. Ela escreveu no seu artigo de avaliação, ela disse assim: o avanço da extrema-direita, as guerras, concentração de riqueza, o imperialismo e a destruição ambiental são todos fatos de uma crise global que exige uma resposta articulada dos movimentos sociais. A avaliação marcou a mesa Crises Globais, qual construção coletiva, que foi realizada no sábado, no dia 8, lá na universidade que nos acolheu.
1: De Cotonou.
0: Então, para algumas pessoas, essa nova conjuntura mundial que nós estamos enfrentando com a guerra contra o Irã e outras guerras que estão se espalhando pelo
1: Ucrânia,
0: Palestina, a sanha em busca dos minérios estratégicos, isso tudo marcou essa edição do fórum.
1: A gente vê que no Sahel ali tem uma resistência muito grande ao colonialismo francês, principalmente Burkina Faso e Mali e Níger. Porque Burkina Faso exportava a maior parte, 90% do urânio, e eles são ricos em urânio, do urânio que ia para as usinas nucleares francesas, eram retirados de Burkina Faso.
0: Quase de graça.
1: Né? E esses territórios, Mali, Níger, Burkina Faso, que foram colônias francesas, eles não tinham nem possibilidade de fazer política monetária e cambial, porque até o ano passado, ano retrasado, eles usavam como moeda o franco Colonie Française d'Afrique, o franco CFA. Né? E o Ibrahim Traoré foi o primeiro a romper com isso em relação à França e fazer um acordo com a Rússia para Gazprom ir lá e explorar os recursos em benefício de Burkina Faso, com a tecnologia russa, mas em benefício de Burkina Faso. Marcelo, queres fazer uma pergunta aí para o Roberto?
2: Agradeço a oportunidade, professor Fábio. Professor Roberto, o senhor falou, quando da abertura do nosso programa, a sua primeira fala, em soberania e emancipação. Mas como garantir soberania se os povos africanos, por exemplo, como o do próprio país que o senhor visitou, se apresentam muito engessados, reprimidos, dominados? Até que ponto o medo, professor Roberto, contribui para que não ocorram processos de emancipação e de protagonismo popular capazes de fazer com que o Estado seja cada vez mais um ente indutor do desenvolvimento pela participação popular?
0: Passou em grande parte pelos portos do Benin, por Ouidá, onde eu estive também, numa pequena cidade lá na beira do Atlântico, de onde saíam os milhares de escravos que vieram para o Brasil. Mas então, como existem esses governos, digamos assim, manietados pelo colonialismo, ali no caso, nessa região toda, a França tem um poder extraordinário, tem 5 ou 6 países. Moeda, eles não têm moeda própria, como você falou, Fábio.
1: Isso.
0: O CFA era
1: a moeda
0: que se usa no Benin.
1: É.
0: Mas então, e não obstante esse poder, digamos assim, que a gente chama de poder colonizado pelas grandes empresas e pelos estados europeus, existe, o que nós nos demos conta é que existe um forte movimento popular na África. Eu não conheci pessoalmente, mas pelos documentos, um dos principais líderes desses movimentos populares ali naquela região da África subsaariana é um sujeito chamado Massa Koné. É um líder popular do Mali e ele é líder da Convergência Global pelas lutas por terra e água na África Ocidental.
1: Uhum.
0: E é uma entidade, digamos, supranacional, que reúne vários países, e esse sujeito fez algumas declarações, que agora eu não vou ter tempo de ler, impressionantes com a coragem com que ele fala sobre o que está acontecendo nos países e sobre a ganância dos países imperialistas em buscar terra, água e minério.
1: Só fazendo um adendo aí, a gente vê lideranças do Mali, Burkina Faso, Níger, convergindo e trazendo os povos da região do Sahel e abaixo do Sahel, já na África subsaariana, mas até o delta do Níger, convergindo contra uma estrutura que foi posta pelos estados coloniais, que é a chamada ECOWAS, Economic Community of West African States, Comunidade Econômica dos Estados do Oeste da África, que é uma instituição que, inclusive, coordena forças militares dentro desses países e converge com forças militares estrangeiras para dominar esses países e cooptar lideranças e explorar os recursos minerais desses estados.
0: Duas coisas que eu vou acrescentar ainda, Marcelo, para a tua pergunta. Primeira coisa, o Massa Koné, que a gente vai ter que ir atrás desse sujeito, uhum. uma amiga minha que esteve conosco no Rio disse, nós temos que trazer esse cara um dia aqui para o Brasil, para ele falar para o nosso povo. Mas diz o seguinte, ó, diante das crises que ultrapassam países e continentes, a resposta também precisa passar, atravessar as fronteiras. E a frase dele é assim, é preciso pensar e agir globalmente para sair dessas crises. Ou seja, é preciso, de fato, fazer a unidade ou a unificação dentro do possível desses movimentos, digamos assim, anticoloniais e que defendem a autodeterminação dos povos.
1: E é um dos motes que foi do primeiro Fórum Social Mundial, que é o Haja Localmente, Pense Globalmente.
0: É urgente construir uma força social capaz de articular resistências locais e ação internacional.
1: Uhum.
0: Essa é uma posição altamente, digamos assim, visionária desse Massa Koné. E a segunda coisa que eu queria acrescentar em relação aos movimentos sociais sobre os quais eu tive alguma informação, tem um movimento, sabe, muito interessante, que reúne vários países dessa região da África, das trabalhadoras domésticas.
1: Uhum.
0: Porque pelo que eu vi, e eu não tenho estatística sociológica, as mulheres, muitas mulheres, milhares de mulheres nessa região da África e talvez de outros países também, são mulheres solos.
1: Sim.
0: Elas trabalham
1: mães solteiras.
0: Elas trabalham nas ruas, elas trabalham nos mercados, elas trabalham nas casas das elites locais, e elas têm que se juntar para poder dar conta de fazer as crianças sobreviverem. O que me chamou a atenção quando nós saímos para algumas atividades fora do colégio é a quantidade de jovens crianças.
1: Sim, porque a taxa de mortalidade é muito alta e a taxa de natalidade também.
0: E além disso, eu fiquei assim abismado andando por algumas ruas próximas lá onde nós estávamos hospedados. Vocês não imaginam a quantidade de motos. Porque é o seguinte, imagine, Cotonou, o centro administrativo do país, não tem transporte público. Não existe transporte público, só existe os Uber da vida, a moto, que é você encontra aqueles triciclos, um lugar para duas pessoas, como tem na Ásia, tem muito isso.
1: Uhum.
0: E você tem o
1: tuk-tuk, né, que se chama.
0: E assim, diferentes alternativas de transporte, mas o que a gente percebe é que o pessoal das vilas, quando vai trabalhar nos mercados, no centro, caminha. Olha,
1: sim. A infraestrutura de transporte, a infraestrutura de uma maneira geral no continente africano, principalmente em locais por vezes até mesmo conflagrados, como é essa região onde está o Benin, porque o Benin faz fronteira com a Nigéria, e o delta do Níger, que deve ficar vamos pegar a escala aqui, 300 quilômetros do delta do Níger. O delta do Níger é onde está a maior parte do fundamentalismo do Boko Haram, o fundamentalismo islâmico do norte da África, né? Então a gente tem lutas ferrenhas dentro desses estados, que configuram inclusive a condição de estados conflagrados. Mas antes da gente seguir, eu vou fazer um intervalinho aqui, José Luiz. Vou fazer um intervalinho aqui, daqui a pouco a gente volta.
3: Quinze horas e 30 minutos.
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0: Estamos aqui com o segundo bloco do Vozes do Mundo. Eu vou começar esse segundo bloco passando a palavra para o Marcelo fazer a pergunta que ele já estava prestes a fazer aqui para o Roberto nos bastidores.
1: Pois então, no intervalo a conversa rolou solta aqui, né, professor Fábio? Professor Roberto, neste evento tão importante que o senhor participou e que contou assim com uma centena e meia de delegações de diversos países, de todos os continentes, e eu tomo a liberdade de lhe perguntar: existiu uma delegação norte-americana, uma delegação canadense, uma delegação mexicana? Esse pessoal da América do Norte esteve por lá?
2: Eu não posso afirmar com segurança. O que eu sei é que a delegação mexicana esteve presente e teve uma participação importante, porque uma das representantes do México, chamada Rosy Zúñiga, do Conselho de Educação Popular da América Latina e do Caribe, que é um conselho, digamos, supranacional, ela representando o México, então o México esteve presente. O Canadá esteve presente, por exemplo, toda a coordenação do nosso fórum de Teologia e Libertação foi feita por uma equipe da Universidade de Montreal. Então também esteve presente, provavelmente com outros companheiros que foram apenas participar do Fórum Social Mundial. Como eu disse no início, nós tínhamos o Fórum de Teologia, separadamente, e o Fórum Social Mundial na universidade. Então, dos Estados Unidos eu não ouvi, Marcelo. Teria que reler os documentos para ver se, de fato, eu não duvido que tenha tido alguma pequena delegação. Mas você sabe que a coisa hoje lá está muito séria. Então, eu gostaria de aproveitar o pouco tempo que nós temos. Estamos recebendo uma...
0: Está chegando Graciela Mendonça aqui para fazer parte da bancada. Mas vai lá, Roberto, a gente continua.
2: Depois tu apresenta.
0: Depois eu apresento a Graciela.
2: Boa tarde, Graciela.
3: Boa tarde.
2: Então, nessa avaliação do dia 8, toda a luta que foi, a luta de resistência que permitiu que o fórum acontecesse, apesar de todas as ingerências do governo, do Benin, eles colocaram algumas pautas, que são pautas nossas também, e que são as pautas, digamos assim, do movimento social internacional. Primeira coisa que eles falaram: soberania alimentar é diferente de segurança alimentar. Soberania alimentar significa poder ter a decisão sobre o que plantar e como plantar nos territórios deve ser do povo do lugar, e não a segurança alimentar nos termos, por exemplo, das grandes corporações que lidam com os grãos, que hoje já usam a segurança alimentar como um motivo de propaganda. Segundo tema: consciência política e experiência de resistência. Ficou muito claro no Benin que a resistência dos povos e das organizações populares, dos movimentos, precisa desenvolver um trabalho enorme no mundo inteiro para, digamos assim, fazer emergir uma consciência política crítica nesse mundo que nós vivemos. O terceiro tema é o tema crucial para nós, porque determina a geopolítica mundial hoje em dia, que é a extrema-direita e o fascismo. Esse é o tema central de que nós estamos vivendo no mundo hoje. O neofascismo é um movimento internacional de dominação e de impedimento da luta por autodeterminação dos povos. Depois nós temos... Aqui,

0: fim à luta por terra, trabalho e igualdade. Terra, trabalho e igualdade. Lá no Benin, eu acho que não existem leis trabalhistas.
1: Uhum.
0: Eu vi muitas crianças trabalhando nas ruas. Nós temos uma luta tremenda aqui contra o trabalho infantil. Lá, eu acho que ainda nem chegamos a isso.
1: Há alguns estados africanos que estão em estágios de desenvolvimento e evolução precários perto de outros países que já têm um desenvolvimento maior, né? Exatamente por causa da dominação colonial que sofreu o continente africano de maneira muito intensa, desde pelo menos o fluxo do tráfico escravagista no século XVI até o século XIX, que foi o cume da exploração do continente africano, com reflexos até o século XXI. Eu gostaria de apresentar aqui Graciela Mendonça, que chegou um pouquinho atrasada, mas que vai se juntar ao debate aqui, com Roberto Zuet, que voltou agora do Benin, do Fórum Social Mundial, que teve vários problemas lá para acontecer. Dá o seu alô para o público, Graciela.
2: Boa tarde a todos, sejam bem-vindos.
1: Obrigado, boa tarde, Graciela.
0: Ela é estudante também.
1: É estudante do curso. Ela está se formando no curso de Relações Internacionais, já defendeu o TCC. Defendeu o TCC de forma brilhante.
2: Convidado. Professor, especialmente convidado, professor Fábio.
1: Eu fui convidado para a banca, muito me orgulhou a banca. Sim. Eu posso dizer aqui da deficiência visual?
2: Claro.
1: A Graciela é deficiente visual e ela honrou enormemente o seu esforço de se formar no curso de Relações Internacionais. Fez um trabalho de conclusão de curso brilhante, com fontes muito bem estudadas e muito bem apresentadas num trabalho escrito que certamente será publicado em alguma revista.
0: Então, diga para nós, Graciela, antes de continuar essa conversa sobre o Benin, o tema que você
1: Isso, fala do teu trabalho, Graciela. Vamos fazer uma parte aqui para a Graciela falar do trabalho dela, inclusive porque o trabalho da Graciela pode inspirar várias prefeituras da metade sul do Rio Grande do Sul a fazerem o mesmo que Curitiba fez. Né, Graciela?
2: Sim. O meu trabalho, ele fala sobre Curitiba. É a diplomacia das cidades, a participação em redes internacionais de sustentabilidade urbana de 2016 a 2024. Ele é um projeto, assim, tipo um plano diretor mesmo, porque se a cidade se propor, o governo se propor a implementar na cidade esse plano, a cidade vai ter mais sustentabilidade, vai ter um projeto sustentável e uma qualidade de vida também para a sociedade, né? Porque ele busca parcerias, né, com redes internacionais. Aí cabe a cidade, o governo, procurar
1: fonte de financiamento,
2: entrar nessas redes, não só a rede CITES, mas pode ser outras também mais acessíveis.
1: Uhum.
2: É o primeiro passo.
1: Inclusive, Curitiba recebeu dinheiro do Banco do Novo Desenvolvimento, do Banco do BRICS, né?
2: Sim, com o Banco de Desenvolvimento francês também, com várias parcerias. E aí, isso é bom que Pelotas tivesse essa visão mais ampla que eu estou trazendo aqui para que... com outro olhar, assim, com referência em Curitiba, né? Porque ela é uma referência para a gente, nós não precisamos buscar essa referência lá internacionalmente. Nós temos aqui Curitiba muito bem referenciada, tanto que ela é pioneira em exportação do Bus Rapid Transit, que é o ônibus, né? Mais rápido, assim, que ele tem mais qualidade de vida, sustentável. Mais de 126 países já absorveram essa ideia, implementaram. E é isso aí, se Pelotas se dispor, a prefeitura, né, tem, se dispor a participar desse projeto, que é um plano diretor. Agora, há pouco tempo, o professor Fábio me lembrou que teve a revisão do plano diretor. É uma época boa, assim, para se começar a pensar, né, implementar como Curitiba, né?
1: É, eu recomendo fortemente que na revisão do plano diretor da cidade de Pelotas, para qual foi a Rádio Com, o Sindicato da Alimentação, etc., chamem a Graciela para falar lá, porque o transporte urbano de Pelotas pode ganhar muito com a experiência que a Graciela revisou no seu trabalho de conclusão de curso.
2: Sim,
1: também isso... poderia servir pro Benin, né, Roberto?
2: Isso que eu falei foi só uma palhinha, porque a gente não pode tomar muito tempo do programa, né? Porque tem outras falas. Mas, com mais detalhes, eu entro em contato com a Esmeralda, depois a gente conversa, né?
1: Do Pelotas Global, eu já passei o teu contato para ela.
2: Obrigado, professor. Responder. Obrigado.
0: Só uma palavrinha, Graciela, sobre... Você falou daquele ônibus das linhas rápidas.
2: Sim.
0: Eu uma vez vi uma entrevista do Jaime Lerner, que foi um dos primeiros...
2: Muito interessante.
0: Que iniciou essa ideia de um plano diretor sustentável, isso há 50 anos. Eu morava em Curitiba, né?
2: Que legal.
0: E ele diz o seguinte: é muito mais barato fazer... Ele chama isso aí de metrô de superfície. É muito mais barato...
2: Com certeza.
0: Fazer uma linha com... Como é que se chama isso? BAS, né?
2: BAS.
1: Rapid Bus Transit.
0: Esse tipo de transporte é muito mais barato.
2: É o ligeirinho que chama, né?
0: É o ligeirinho. Muito mais barato do que fazer...
1: Cavar.
0: Subterrâneos caríssimos.
2: Com certeza. Né? É uma ideia bem prática, né?
0: Mas... Você tem que ter, digamos assim, uma administração pública e uma Câmara Municipal que esteja vinculada a esses interesses, e não ao interesse das corporações que vão querer furar.
1: Vão querer furar para superfaturar a cadastro, os castores superfaturadores.
0: Mas isso só para reafirmar aquilo que você dizia. Em todo caso, eu vou resumir algumas outras demandas que foram...
1: Dale, vai lá, Roberto.
0: Lá no Fórum Social Mundial. Primeira coisa, uma delegação palestina muito forte, né, que levantou, digamos, a voz Free Palestine. E eles conseguiram mobilizar gente do mundo inteiro para se juntar a essa grande luta pela autodeterminação dos palestinos e contra a guerra e o genocídio. Então foi muito importante o movimento feito pelo Palestina Social Forum, que é um fórum internacional. Os palestinos não estão sozinhos. Segundo tema importantíssimo, porque diz respeito não só à África, mas diz respeito à América Central, a todo esse problema da fronteira do México com os Estados Unidos, que é o tema das migrações. As migrações, tanto internas nos países como externas, são talvez um dos movimentos mundiais mais impressionantes que nós temos na nossa época.
1: As migrações serão o tema fundamental das relações internacionais do século XXI. Além da mudança climática, as migrações.
0: E por isso, os estados que não querem receber as pessoas de outros lugares, diz aqui no documento, externalizam as fronteiras, colocam barreiras, fazem leis anti-migratórias, como nos Estados Unidos e assim por diante. Um outro movimento super importante, que para a gente é um pouco estranho, o movimento LGBTQIA+, estava presente no fórum e com muita gente africana lutando pelo direito de poder ser o que eles são e viverem nos seus diferentes países. E o último tema, que eu acho que é muito importante, por isso, Fábio, importante você abrir o seu microfone do programa para a gente colocar essas coisas, foi uma comunicação livre e aberta contra o fascismo. Porque as grandes plataformas hoje estão afinadas com o projeto neofascista. E para a gente furar essas bolhas e esses bloqueios, é preciso uma articulação internacional fortíssima dos movimentos populares, dos sindicalistas e de intelectuais, de centros de pesquisa que possam juntar as forças para poderem estabelecer comunicações mais diretas com as novas populações.
1: Roberto, estamos chegando, temos 10 minutos aqui. Deixa eu te fazer uma pergunta a mais. E o futuro do Fórum Social Mundial? Como é que tu vês o futuro do Fórum Social Mundial diante dessa irrupção dos movimentos dissuasórios das intenções do Fórum Social Mundial?
0: Eu escutei de algumas pessoas que estavam lá na universidade, inclusive, muito interessante, mas eu sabe quem é que o primeiro grupo que nós encontramos quando chegamos na universidade, eles tinham um evento na esquina de uma rua dentro do... E era a esquina ecumênica do Conselho Mundial de Igreja.
1: Tinha
0: lá um representante da comunicação do Conselho Mundial de Igreja, que veio de Genebra, e ele estava entrevistando pessoas, e o interessante é que essa esquina, vamos dizer assim, a esquina democrática do Fórum Social Mundial, estava do lado de uma grande barraca da Argélia.
1: Uhum.
0: Muitos militantes muçulmanos, porque evidentemente um encontro mundial como esse está presente tanto, digamos, militantes sociais como os militantes das diferentes tradições religiosas. Então foi muito interessante isso, e o amigo nosso do Conselho Mundial fazendo entrevistas com as pessoas, gravando, porque eles vão botar a boca no trombone.
3: É, essa questão ela é rica porque no momento em que ocorre o ecumenismo, se afasta o radicalismo. Exato. Se aproxima a tolerância, se aproxima justamente os ensinamentos das grandes religiões.
1: Cria-se o mínimo denominador comum para agregar
3: isso.
1: Todo mundo, né?
0: E por isso, Marcelo, uma das palavras que estava por trás de todas essas demandas sociais e políticas e econômicas era a palavra paz. Impressionante. Sim. Como se falava da demanda por paz. Quer dizer, a autodeterminação dos povos está ligada diretamente à luta por justiça e por paz. E hoje em dia, quando se fala em justiça, se fala em justiça climática. Mas então, sobre o futuro do
1: Fórum... futuro do Fórum Social Mundial.
0: O que a gente ouviu foi o seguinte. Na última reunião pública, né, na reunião de avaliação, tinha mais de 1.000 pessoas naquele grande auditório, a América Latina se apresentou como possibilidade de acolher o próximo Fórum Social Mundial. Vários países se apresentaram. Chile, Colômbia e até Venezuela se apresentou.
1: Não,
0: Eu não posso dizer nada sobre isso, mas a minha impressão é que nós temos que esperar outubro aqui no Brasil.
1: Sim.
0: Porque o pessoal olha muito para o Brasil. E nós tínhamos uma delegação excelente do Brasil, sobretudo da Bahia. Esteve presente lá e com uma participação importantíssima na condução desses problemas que houveram e também de manifestação sobre o que nós no Brasil estamos fazendo em termos de movimentos sociais. Então eu acho que vai, certamente o Comitê Internacional vai escolher algum país da América Latina. O próximo Fórum Social Mundial vai acontecer em 2028, daqui a 2 anos. Então nós temos que estar muito atentos para acompanhar essa, digamos assim, essa preparação. E uma coisa importante que o Comitê Internacional já aceitou como fruto dessa avaliação. O Fórum Social Mundial, dizia um dos principais líderes lá, ele não pode ser um evento, digamos assim, pontual a cada 2 anos. É preciso fazer um movimento permanente de...
1: Sim, grupos de trabalho permanentes.
0: Reuniões, encontros, seminários, congressos, e é por isso que já no ano que vem podemos nos preparar, nós vamos ter vários eventos acontecendo no Brasil para trazer os temas do Fórum Social Mundial e aqueles novos que são as demandas que nós podemos reunir na sociedade brasileira.
1: Beleza, vou passar para a última rodada aqui de perguntas. Marcelo, tens alguma pergunta?
3: Uma pergunta brevíssima para o professor Roberto. Professor Roberto, por favor, as delegações as quais o senhor contactou revelaram se receberam apoio institucional de seus países ou as atividades todas, os transportes, as viagens foram custeadas por bases de organizações não governamentais, privadas, enfim.
0: Daquilo que eu posso falar de conhecimento de causa, o Fórum Social Mundial, Marcelo, é mantido pelas organizações sociais. muito raramente eu acho que eles podem contar com o governo. Verbas públicas.
3: Cuba não apresentou-se dessa forma?
0: Eu não sei, porque eu não tive contato com os cubanos. Eu sei que eles estavam lá, mas eu não posso responder com segurança. Então eu prefiro não falar sobre isso. Mas eu queria só terminar,
1: claro,
0: destacando cinco pontos que nós do Fórum Mundial de Teologia colocamos na nossa carta do Benin, que está passando por uma reformulação do nosso comitê internacional, e logo eu vou poder divulgar para vocês. Seguinte, ó. Desde a terra de memória de Cotonou e suas muitas tradições religiosas, afirmamos que a memória da escravidão não pode perpetuar a ferida e esses povos. Eu estive lá nas margens do Atlântico, então no sul do Benin, uhum, onde existe um grande portal chamado Portal dos Escravos.
1: Era onde saíam.
0: Onde saíam os navios. Um colega nosso do México, um grande teólogo mexicano chamado Carlos Mendonça, ele fez um texto dizendo assim: portal sem retorno.
1: Uhum.
0: 350 anos de escravidão significou que milhares e milhares, milhões de pessoas foram retiradas da África sem retorno. E é por isso que nós temos que estudar as tradições de matriz africana, porque elas garantiram a memória por outras vias.
1: É, a memória oral, a história oral.
0: Oral, os cantos, as danças e as tradições orais. Segundo, reconhecemos a sabedoria africana, o Ubuntu, as tradições ancestrais do vodu. O Benin é onde está o
1: vodu.
0: Centro da tradição religiosa do vodu. E, ao contrário do que eu ouvi aqui, o vodu é uma tradição que mantém a importância dos ancestrais.
1: Uhum.
0: Ou seja, os ancestrais estão presentes nos ritos e eles nos ajudam a sobreviver. Terceiro, reafirmamos a nossa solidariedade com os povos indígenas e nativos,
1: uhum,
0: que lutam por sua autonomia, proteção de seus territórios, e denunciamos a oligarquia financeira ocidental e os senhores da guerra. Quarto, nos comprometemos com a ecoteologia da libertação. Aquilo que você mencionava bem no início, Matheus. A teologia da libertação, na verdade, hoje ela é plural. Temos que falar em teologia da libertação e, junto com
1: a justiça climática,
0: da teologia da libertação, a questão da justiça climática e das teorias decoloniais. A teologia da libertação não pode ficar restrita apenas a uma dimensão econômico-política. Ela precisa, uhum, rever a nossa história e as nossas memórias. E o último ponto, a certeza de que temos uma tarefa: fazer com que as teologias de libertação se tornem práticas verificáveis e não apenas um vocabulário comum, um vocabulário entre outros. Nós nos comprometemos com essa tarefa desde Cotonou, conscientes de que a verdadeira libertação não se proclama, mas se constrói pacientemente, sem comprometer a soberania da nossa teologia, nem a dos nossos povos.
1: Beleza. Vou passar para as despedidas, Marcelo Parmigiani.
3: Um forte abraço a todos os amigos, as amigas, internautas, radioouvintes. Muito obrigado pela oportunidade, professor Fábio Duval, professor Roberto, mais uma vez um prazer. Colega, seu José Luiz, boa tarde a todos.
1: Graciela Mendonça.
2: Obrigada.
1: Obrigado por apresentar o teu trabalho aqui. Já fica, já quem está ouvindo aí da prefeitura já pode saber que a Graciela está à disposição.
2: Isso aí. Obrigada por ficarem com a gente até aqui. É sinal que a gente fez um ótimo trabalho. Muito obrigada a todos.
1: Valeu. Roberto Zet. O sobrenome cheio de vogais.
0: Eu agradeço mais uma vez pelo seu convite, Fábio. Eu acho que nós temos que abrir espaço nos nossos órgãos de comunicação, a começar pela Rádio Com, para debater o que significa o mundo de hoje e as complicações que nós estamos vivendo no Brasil, na América Latina e também na África. Eu fiquei encantado com o povo africano. Eu conheci o povo do Benin, mas tinha várias pessoas de outros países. Mas a alegria daquelas pessoas pobres, às vezes vivendo em favelas, como nós falamos aqui no Brasil, e a criançada tem uma alegria que é estonteante, que nos constrange e que nos emociona toda vez que a gente vê. Última coisa,
1: vai.
0: Quando eu olhava as mulheres lá das vilas vindo para o mercado para vender as suas frutas, vender os seus artesanatos, eu ficava espantado. aquelas mulheres têm um porte, elas levam tudo na cabeça sem segurar o cesto. Eu ficava, eu não entendi como é possível carregar tantas coisas na cabeça sem segurar. E às vezes essas mulheres vão para o mercado com um bebezinho atado nas costas.
1: Atado.
0: É, eu tirei algumas fotos que são belíssimas. Uma hora eu vou te mostrar.
1: Mas, ah, eu quero ver as fotos.
0: Isso mostra que, apesar de toda essa opressão, de todos esses interesses externos, estrangeiros, o povo não se entrega.
1: Tivemos, então, no Vozes do Mundo entrevista, os especiais que nós fazemos aqui com entrevistas, Roberto Zetch, teólogo, missionário, ativista, poeta, me esqueci, já não posso me esquecer do poeta, lançou agora recentemente o livro De Cara Lavada, para o qual eu honradamente fiz uma apresentação, um texto de contracapa. Fomos no lançamento, lançamos livros de poesia conjuntamente. Eu vou lançar um daqui a 2 meses, Roberto. Daqui a 2 meses está saindo meu novo.
0: Estarei lá.
2: Já não.
1: Perfeito. Vamos encerrando aqui o Vozes do Mundo de número 148, 148º Vozes do Mundo, que está lá no Spotify gravado, amanhã já sai. Convido todos a acompanharem toda quarta-feira das 15 às 16 horas aqui na Rádio com a operação da parafernália eletrônica por José Luiz Moraes, sem quem nada disso aqui seria possível. Meu amigo José Luiz Moraes já nos cativantemente nos conhecemos aqui nesses 9 anos que nós estamos fazendo o Vozes do Mundo. Ano que vem será o 10º ano do Vozes do Mundo. E eu agradeço a todos, desejando paz e bem.
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0: Estamos no ar, boa tarde, quarta-feira, programa Cotidianos. Estamos aqui vendo como resolvemos nossos assentamentos. É, programa Cotidiano na Rádio Com. Hoje é uma tarde especial, além das chuvas e do tempo que estamos vivendo. E o nosso estúdio está carregado de mulheres que têm voz, que têm peso e que fazem coisas na cidade. Né? Nossas convidadas de hoje são a Nessa Pitela Chico.
1: É estranho, né?
0: Sou Eva Santos, começando o nosso programa. Nós estamos ainda nos adaptando aqui ao estúdio. A Chica entrou, de tanto entrei algum cantinho aqui. Não, aqui.
2: Ah,
0: aí
2: já
0: vai
2: ser.
0: A Chica já saiu. Ah, eu só consigo. Boa tarde. Ó, essa é a Chica. Estamos com a Francisca Jesus, convidada. Clarissa Henning, é um prazer te receber numa posição que não seja só de entrevistadora. Bem-vinda ao programa Cotidianos, a Tuíze. Hoje nós somos duas coca branca.
1: Pois hoje eu não fiquei sozinha.
0: De vez em quando vem aqui fazer o programa junto, então. E hoje nós teremos um pedaço de programa, nossa querida DJ Elô. Por aqui no estúdio. Daqui a pouco ela vem dar um oi. Nosso convite, nossa roda de conversa hoje é uma conversa necessária, urgente, que a gente tem ficado muito aflita. Né? Nós, como humanidade, sabemos o peso que estamos vivendo nessa questão das emergências climáticas. E dentro das emergências climáticas, a ideia de fazer essa composição de mesa, guria, porque nós, de alguma forma, somos mulheres que comunicamos nos lugares diferentes, nenhuma de nós está exatamente no mesmo lugar, na mesma posição. Nós somos mulheres que lidamos com a comunicação e principalmente com a comunicação com a comunidade. Né? Clarissa é a coordenadora de jornalismo aqui em casa, o programa Contraponto. A Tuiz é uma mulher que trabalha no campo da habitação e tem vínculo, principalmente com as mulheres. Eu vou chamar aqui a nossa grande boca de leão, né? Que é a questão da ausência da habitação, né, de moradia, e que piora imensamente nos períodos, principalmente enchente, trovoada, nas emergências climáticas da seca, isso fica de um outro jeito. Mas nesse momento, no Rio Grande do Sul, nós estamos exatamente assim. Francisca Jesus, comunicadora popular, especialista nos direitos humanos, coordenadora do Conselho Municipal. Conselho Municipal da Mulher, e também está participando nacionalmente de uma iniciativa que começou no ano passado. 2025, do ano passado. No ano passado, durante a.
3: Janeiro.
0: Foi durante a Conferência Nacional do Meio Ambiente, que chama Confluência Afroambiental. Cada uma de vocês vai poder se apresentar e, em seguida, a gente já faz o nosso. Então é isso, gente. Sejam bem convidados. Todos que nos acompanham já sabem. No lugar de bate-papo é pelo chat. Se alguém quiser entrar online, chama, avisa aqui pelo. Eu não sei o telefone da rádio, viu? Outro dia eu estava lembrando por conta. Mas isso a gente vai falar depois dos mecanismos. Então é isso. Sou Eva Santos, uma mulher negra, que eu fico aqui nessas luzes da rádio, eu fico uma coisa desmelaninada, fico praticamente sem melanina, de cabelo crespo, pintado, estou com cabelo blusa colorido, e que eu brinquei com a Clarissa, né? Um blusão que tem várias faces. E como hoje de manhã estive no Contraponto, agora à tarde eu virei. O que era frente virou costas, o que era costas virou frente, para parecer que eu troquei de roupa. Sejam todas bem-vindas. Francisca já está posicionada.
2: Já estou posicionada aqui, a Elô fez, muito obrigada, fez a gentileza, eu não estava aparecendo ali. Então, para quem não me conhece, meu nome é Francisca Jesus, eu participo de uma iniciativa chamada Confluência, que é uma iniciativa nacional, né, de confluentes, de pessoas pretas confluentes do país inteiro e também a nível internacional já, né? Então, nós nos encontramos na conferência, né, nacional de meio ambiente, e ali cada um estava defendendo as pautas, né, dos seus territórios. E Pelotas foi muito bem representada, né, ali pelos movimentos, enfim, nós estávamos lá, chamamos a atenção da ministra, que, Marina, né, então, até então era Marina, que ficou bem impactada com as nossas reivindicações, né, enquanto pessoas aquilombadas naquele momento. Então é isso, a gente vive um momento bem complicado, mas já anunciado, né? Já muito anunciado, e desde muito tempo, né? Então, eu tenho 50 anos, então há 50 anos vem sendo anunciado. Ai, eu olhando tem. Sou uma menina, né?
0: Deixa eu fazer um pedido aqui de ajuste aqui de imagem, a Clarissa e a Luíse. Eu sei que nós somos
3: vestidas de funções. Um problema hoje que destruíram tudo, sabe, Clarissa, quem foi?
4: Não,
3: a cozinha estava virada numa coisa, só que saiu fora.
2: Nossa!
4: Sim, claro.
0: Mas só para entender se vocês conseguem se aproximar.
5: Se a gente afastar mais aqui, será
0: eu
5: que...
0: Eu não sei exatamente.
2: É essa câmera.
4: Ah, é que ele está lá.
2: Isso.
4: Aí, ó.
5: Aqui está.
0: Eu acho, seu Zé, que elas estão só com uma telinha na vertical.
2: Exatamente.
0: Precisa pôr as duas telinhas.
4: É, só tem uma.
2: É
5: aquela ali.
2: Isso.
4: É aquela. Aqui nem tem. Aqui não tem câmera. É aquela ali.
5: Ah,
0: gente,
5: aqui.
0: Quem está pelo rádio, nós só estamos fazendo um ajuste aqui
2: de câmeras.
0: De câmeras, de posicionamento.
5: É que pra gente aparecer naquela ali, a gente vai ter que pôr o rosto com
4: ela. É, assim.
0: De vez em quando vocês falam o rosto. E seguimos o programa. No intervalo a gente tenta. Francisca, então, está conosco. Tu quer dar um oi já, Elô?
3: Oi!
0: Clarissa
4: Renning. Olá, sou Clarissa Renning, então, jornalista aqui da Rádio Com. A Evinha me convidou para estar aqui hoje conversando sobre comunicação nas crises climáticas, né, emergências climáticas. A gente fez a cobertura da enchente em 2024. Foi uma experiência bem impactante, de muitas maneiras. E acho que é importante agora... Todo mundo ficou muito traumatizado, né? Acho que é importante a informação, mas também acho que tem que ter um pouco de cuidado na maneira como se comunica, para não deixar as pessoas alarmadas, né? Mas, ao mesmo tempo, também não se pode se esquivar de falar de coisas que estão determinando o nosso presente e cada vez mais o nosso futuro. Né? Então, agradeço o convite.
0: Seja muito bem-vinda, Clarissa. Essa é a ideia do programa de hoje, né? Não é alarmar, mas também é não esconder. E aí, a ideia é que hoje, durante o programa, né, não que sejamos as melhores, mas nós somos as possíveis, de também pensar em que contribuições a gente pode trazer, propor e se abrir para entender como é que as melhores formas, ou as possíveis, né, nesse momento de comunicação frente às questões das emergências climáticas, que aqui em Pelotas está diferente de 2024. Não os alagamentos, mas as outras coisas que estão se somando, né, como os ventos fortes, as coisas todas, são os alertas, né, para a gente poder falar um pouco sobre isso.
4: Acho
2: Do intervalo.
0: Fazer um intervalo. Vou pedir só para a Tuíze se apresentar. Tá?
5: Tá, falo aqui.
0: Pode falar nesse microfone.
5: Nesse aqui?
3: Chama o intervalo ali. Que só aí ele arruma tudo. A Tuíze se apresenta.
5: Eu me apresento.
3: Tá?
2: Isso. Tá.
5: Então, eu sou a Tuíze, né? Acho que eu não tô aparecendo, mas enfim.
2: Agora sim.
5: Eu sou arquiteta, né? Sou uma mulher feminista e militante, pesquisadora, né? De arquitetura e urbanismo com perspectiva feminista. E eu trabalho com habitação, mulheres. E trabalho também com meio ambiente, que é a minha primeira formação, né? E é impossível trabalhar com questões habitacionais sem trabalhar com questões climáticas. E assim como é impossível trabalhar com mulheres sem trabalhar com questões climáticas. A gente tem um dado da ONU recente que 80% das afetadas, que tiveram habitação afetada pela crise climática, são mulheres. E a previsão é de que até 2050 nós tenhamos 150 milhões de mulheres afetadas pela crise climática, né? Então, é impossível pensar em habitação, é impossível pensar em mulheres sem pensar em crise climática. E a maior parte dessas mulheres, a gente sabe que são mulheres negras, né? Então, é isso.
0: Os nossos marcadores, nós vamos pedir agora a compreensão de vocês, nós vamos fazer um intervalo. Que já é prevista, geralmente um pouquinho depois, que nós começamos o programa depois das 16 horas. Mas não saiam, quem precisar ir no banheiro, fazer coisas que precisa fazer, mas mantenha aí os seus ouvidos bem atentos, que a gente tem temas muito importantes. Então, seu Zé, vamos para o nosso intervalo.
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5: Não sou eu, tá? Eu fui me benzer.
2: Ah, pode ser eu. Pode ser eu.
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0: Cris, quem quer começar? Nós temos marcadores, né? Mulheres, mulheres negras, são as mais atingidas, a comunicação a partir das experiências, inclusive da cobertura de outras, de outros eventos climáticos em Pelotas, de 2024, mas nós já tivemos, provavelmente, nenhuma de nós era nascida lá na crise que o pessoal sofreu muito, na década de 40, na década de 50. Tem essa coisa da organização comunitária, dos movimentos comunitários, e eu fazendo essa insistência de que nós temos um lugar político e social de compromisso, de cobrar, mas também propor. E hoje não dava para fazer um estudo de todas as pessoas que queriam falar sobre esse assunto. A gente vai fazer isso aí. Eu deixo o microfone para funcionar o programa de um jeito mais circulante mesmo.
5: Eu tenho uma coisa para falar que está me angustiando. Vou começar pela angústia, então. Eu estou fazendo pós-doutorado, né? Continuo pesquisando mulheres e tal, e tenho estado muito atenta para todas essas questões em função das pesquisas, né? E, assim, de uma forma muito empírica, de observação mesmo da realidade, o que eu tenho visto, né? Em 2024, a gente teve todo aquele movimento civil, né? De solidariedade, de ajuda, e o que eu percebi desde lá, e agora essa crise que a gente está vivendo agora me confirma. Tá? Primeiro, lá, lideranças, né, no sentido de coordenar movimentos, muito masculinas, né, essencialmente masculinas, com raras exceções. Porém, nas frentes de trabalho, colocando a mão na massa, muitas mulheres, né? Muitas mulheres organizando, trabalhando nos abrigos, cozinhando, distribuindo a comida, separando roupas, muitas e muitas mulheres. E muitas mulheres nas comunidades, tomando a frente, né? Exercendo lideranças no sentido de organizar e ajudar as comunidades a enfrentar a crise, né? A catástrofe ou aquele momento das enchentes. E agora, muito a partir da formação dos NUPDEX, né, que a gente tem participado do GT junto com a Defesa Civil, eu participei do plano de contingência, agora do plano de resiliência, mais uma vez, o que a gente encontra é muito protagonismo feminino. Muitas mulheres, a partir das suas comunidades e outras mulheres lideranças constituídas institucionais ou orgânicas, à frente dessa organização, dessa resistência, de ajudar, de ir atrás de subsídio para enfrentar mais uma vez essa crise climática. Então, a gente tem assim, uma situação que as mais afetadas são as mulheres, e as lideranças que tomam a frente para enfrentar também são as mulheres, né? E isso me remete muito às questões de governança, né? Porque, ao mesmo tempo, a gente tem poucas mulheres em posições de poder e decisão, né? Poucas mulheres vereadoras, né? Não tivemos nenhuma prefeita, né? Mulher, tivemos uma presidenta mulher, o que aconteceu, né? Temos poucas mulheres em posições de liderança e tomada de decisão, e a gente sabe que é uma discrepância enquanto a gente tem a maior parte de mulheres afetadas e maior parte de mulheres tomando a frente e poucas mulheres em poderes de decisão. Isso não bate, causa uma falha nesse sistema, né? Da mesma forma, quando a gente pensa em outras questões dentro da minha área, planejamento urbano, a maior parte das mulheres afetadas pela falta de moradia e poucas mulheres pensando em planejamento urbano, em espaço de tomada de decisão. Então, acho que isso por si só é uma questão que me incomoda, me inquieta, sabe? A gente vem para um período eleitoral agora, isso é uma coisa que me instiga a pensar, né? A gente está sempre sendo muito afetada pelas questões E quando se toma as decisões, nem sempre se lembra das necessidades específicas das mulheres, né? Isso é uma coisa que tem me incomodado um pouco, me instigado, me feito pensar.
0: Nós vamos entrando, conforme eu queria fazer um comentário, que não é um comentário, é só para seguir um pouco, que é uma pergunta que a gente tinha para todas nós, a gente vem lidando com isso, a pergunta pessoal, inclusive. Que nesses eventos climáticos já se tem essa observação constituída.
5: Uhum.
0: Por pesquisa, por informação empírica, de que as mais atingidas são mulheres, que, portanto, são mulheres que cuidam das crianças ou que estão na área da educação, enfim, toda essa... quando dá pane no serviço, é quem primeiro tem que tomar a decisão.
5: Uhum.
0: Né? Não tem gabinete, não tem. Quem toma o primeiro movimento, a água começou a encher, ou antes
5: Exatamente.
0: De encher, quem vai lidar, pode ser até que, enfim, masculinas que ajudem a construir os andaimes, essas coisas todas, não se duvidem em relação a isso. Mas tem que pensar, a escola vai fechar, o acionamento melhor tudo é em relação à mulher. Quando vai se dar o poder de decisão, quando são tomadas a redistribuição dos recursos, a ausência de recursos, para onde vai, por onde vem, essas mulheres, só para corroborar isso que eu estou trazendo, que talvez já possa acontecer comigo, as mulheres não estão nesses lugares. E aqui eu não estou falando de qualquer mulher, estou falando das mulheres que são mais atingidas. E que os mecanismos propostos pelos poderes públicos, não específicos, elas são insuficientes. Tá? Então, assim, queremos a comunidade junto, mas os mecanismos, nossos dispositivos, não. E se a comunidade vier com toda a carga que tem, de medo, pressão, sugestões, a porta é fechada de início. Para dizer que não, agora são os especialistas que vão tratar e vocês esperam o comunicado. Por isso a questão da comunicação tem me chamado assim muito forte. Passei a palavra.
2: Não, eu até vou pegar esse gancho, porque é uma coisa que eu acho muito importante, porque é isso, né? E a gente também não traz só pro nosso território, porque eu converso com outras pessoas e é a mesma coisa. Gestão é gestão em qualquer outro tipo de lugar. Obviamente que muda, né, a perspectiva de gestão conforme, né? Mas é gestão, né? Tem que lidar com dinheiro, tem que lidar com a falta de dinheiro, com a falta de... com a escassez de mão de obra, como que vai gerir tudo isso. Tem que lidar com os territórios, com a diversidade, pluralidade, e é isso que a Eva disse. Quando a sociedade civil ela é chamada para esses espaços, para então agir junto com o poder público, obviamente que traz toda a sua carga junto. E muitas vezes o poder público não aguenta, né? E aí, todos os planos, eles funcionam muito bem no papel. Eles são magníficos no papel. Mas quando precisa da participação da sociedade civil, da população em si, não funciona, nada funciona. E aí a gente vê o caos. E como é que a gente vai mudar isso? A gente tem algumas iniciativas, por exemplo, com as próprias pessoas que eu convivo até no meu coletivo, né? São iniciativas que o poder público, ele só alimenta o que já está organizado pela população. Ele subsidia algumas coisas que estão organizadas pela população. De que forma? Aí entram os NUPDECs, aí entram os núcleos de participação espontânea, entram esses núcleos que já estão organizados. Mas cada comunidade tem o seu planejamento, claro que interligado com a gestão, mas orientado, né? E enfim, mas já tem o seu plano de, bom, se tudo der errado, o que, que a gente faz? Bom, a gente vai fazer isso, a gente vai fazer isso, a gente vai organizar assim. O que, que a gente precisa da gestão? A gente precisa de transporte, a gente precisa de um galpão grande, a gente precisa de abrigo e a gente precisa de coisas mínimas que aí vão se organizando ao longo do tempo, mas emergencialmente, né? E isso dá certo, são iniciativas que dão certo. Não é nada grande, grandioso, mas são iniciativas que dão certo. Então, como que a gente faz aqui? Deu certo que a gente veio planejando? Não, não deu certo. Algumas coisas deram certo, outras não, né? Então, como que a gente olha para isso sem se esquecer que tem o papel da gestão e o papel da construção da sociedade civil, né? Então, quando a gente leva demandas, não é porque a fulana quer incomodar ou a ciclana quer incomodar, é porque nós estamos numa posição de conexão. As pessoas, eu estava dizendo isso hoje de manhã, né? As pessoas acham que os conselhos, eles são, que as pessoas trabalham para a prefeitura. Então, eu recebo muita demanda no meu WhatsApp. E essas demandas, por eu ocupar um espaço de conselho, eu tenho que dar uma devolutiva. Eu tenho que dar a informação correta. Ou, se não, então, a gente deixa à mercê das pessoas que estão indo nos bairros, fazendo aquelas informações desencontradas, dando falsa informação, né? E fazendo cadastros, não sabe para quê, né? E eu acredito muito isso, só para passar a palavra, eu acredito muito que isso seja o papel dos conselhos. Se a pessoa está lá desesperada, de madrugada, como a gente recebeu inúmeras fotos e, enfim, solicitações, tu tem que dar uma devolutiva para... Aonde é que encontra, né? Ah, vai lá na página oficial lá da prefeitura. Não encontrei nada. Qual é o número? Aí passa o número errado. Ai, qual é o outro número? Isso aqui não funciona, não sei o quê. Qual é a sensação que a pessoa que está em desespero tem? Bom, então é o fim, porque nada funciona. Então, a gente tem que passar informação correta. A gente tem esse dever da conexão, de comunicação. Se não houver esse entendimento por parte de quem está agindo... Eu sei que está todo mundo cansado. E achei perfeita aquela fala do secretário da Defesa Civil. Todos estão cansados. A população está cansada, quem está trabalhando ali está cansado. Não é uma ou duas pessoas que estão cansadas. Todo mundo está cansado, né? E isso vai piorar. É claro que a gente não pode... Aí tem aquela coisa, não vamos dizer que é o super, não sei o quê. Gente, mas assim, vamos... A gente não pode dar... Claro que o jornalista, né, ele tem um papel a cumprir, ele não pode dizer que está, né, que tá o caos, porque o papel também é acalmar as pessoas, né? Mas vamos combinar, né? Vamos refletir. Eu moro numa região que estava alta. Eu olhava para o final da minha rua, tinha água. Assim, era água, tinha água. E aí, tinha pessoas pior, em situação pior. Se eu fosse para o outro lado da rua, tinha pessoas que já estavam com bastante água em casa. Como que tu vai comunicar para aquela pessoa que aquilo ali não é um super evento climático? Que não é o super é o Ninho, que não é o super não sei o quê. Se ela está com a casa dela, como uma senhora me mandou uma foto, toda destelhada. Com uns rombos desse tamanho, por causa das pedras, que caiu duas vezes. A mulher recém estava começando a se reerguer, aí no outro dia caiu, de manhã cedo ainda, porque essas coisas acontecem de madrugada, caiu outra chuva de granizo que arrebentou o resto que ela tinha. Então, como é que a gente vai comunicar para essas pessoas que não é uma catástrofe climática e cadê o plano de reforço que a gente vai... Para onde é que ela vai pedir, né? Ela ainda teve uma estratégia de fazer uma solicitação para um vereador, que aí é isso, né? Aí ela foi fazer a solicitação para o vereador, aí o vereador fez essa ponte com o poder público e o poder público levou a lona e coisa para ela e telha. Mas é isso, sabe? É esse papel angustiante, né? De ser... de estar em espaços que as pessoas te acionam e tu não faz parte, tu não tem o poder da decisão, mas também, quando tu vai comunicar, tem que ter a sensibilidade de prestar atenção no que tu tá falando, né? de que tu tá comunicando, porque tu não é o CPF ali, tu é uma pessoa representante de alguma coisa, né? Tu não é só tu. Então, e esse isso aí é uma queixa de outros. Na Conferência Nacional, a gente foi o que mais escutou, né? Que em alguns lugares até é pior, porque a gestão, as gestões são de um cunho mais, enfim, bolsonarista, de negação, né? E de não dispensar nenhum tipo de recurso para essa pauta ambiental. E aí, claro, quem sofre são as pessoas, né? É muito horrível a gente morrer, vivenciar a tragédia das águas, mas eu também pude entrar em contato com a dor do que é a sede, do que é a escassez de água e lutar por água, né? Então, são questões muito difíceis. E é isso. E para passar a palavra e dizer, né, que a gente não tem representação da maioria da população. Infelizmente, a gente não tem nos lugares de decisão, né? A gente não tem pessoas negras, por exemplo, que mulheres negras, principalmente, né? Nos espaços de decisão, a gente não tem. Então, quando a gente fala, mas a pessoa que está lá representa... Não representa. Não representa todas as pautas. Não tem o olhar do que é o racismo ambiental, por mais que queira entender, não entende. Não tem esse recorte racial bem nítido, ao passo que também não tem pessoas indígenas nos espaços de poder e jamais vão entender que agora as aldeias estão devastadas. Uhum. E não foram reerguidas. E eu não estou falando de Pelotas, eu estou falando de uma maneira geral no Rio Grande do Sul. Nem é falado numa notinha só e deu, né? Então...
4: Eu me pergunto, assim, pela...
2: Tá ali.
4: Pela forma como a gente trabalha todos os dias aqui fazendo rádio e fazendo redes sociais também, né? E a gente consegue medir bem mais pelas redes, porque a rádio a gente, né, não tem acesso a números, assim, a não ser Facebook, né, evidentemente. Mas eu vejo pelo Instagram, por exemplo, quando a gente posta informações com relação, hoje mesmo, a gente não publicou essa ainda, mas saiu uma notícia do SANEP e da Secretaria de Serviços Urbanos, se não me engano.
2: Ah, ouvi agora.
4: Uhum. 75 toneladas de lixo.
2: Uhum.
4: Inclusive no sistema de drenagem. Essas, vocês podem ter certeza, são as postagens que têm menos curtidas, menos compartilhamento. Uhum. Então, há também, e me preocupa
11: lugar
4: bastante...
11: Do lugar social, de quem topa.
4: Primeiro, a comunicação, que eu acho que é dos dois lados. Acho que a comunicação desta pauta, ela ainda faz a gente patinar muito. Eu não sei qual é a abordagem, qual é o formato mais interessante para a comunidade. E, por outro lado, eu acho que as pessoas... tendem a se interessar mais com crise climática quando tem um vídeo de enchente, quando tem um vídeo que tem uma casa caindo, quando tem alguém chorando, quando tem alguém denunciando que perdeu a casa. Uhum. Então, há uma tendência, eu não estou dizendo todo mundo é assim, né, gente? Mas há uma tendência em se ligar imediatamente às crises climáticas, a tragédias, e nunca à prevenção. A prevenção, ela não chama atenção, ela não dá like, ela não tem compartilhamento, não tem alcance. Então, eu acho que é uma questão de explorar de que maneira a comunicação consegue persuadir essas pessoas e o que é possível suscitar na base de interesse, entende? Porque eu não vejo, eu vejo muita dificuldade em falar sobre isso e ter interesse do outro lado. Uhum. Muita dificuldade mesmo. A não ser que tenha uma tragédia. Porque eu vou dizer uma coisa para vocês. Quando a gente fez a cobertura das enchentes, foi ali que a rádio começou a crescer muito no Instagram. Porque as pessoas precisavam daquela informação. Uhum. Né? Precisavam muito. Então, para nós, foi super importante fazer aquilo. Foi uma baita experiência. Foi muito impactante de várias formas. Mas é, é complicado porque é isso. Ou é uma tragédia e aí as pessoas ouvem, ou então a gente fala para meia dúzia, literalmente.
11: Mas eu acho que essa... Nós estamos aqui com a Fátima, enfim, uma parceira também nesse debate, a Janete. É, hoje todas nós que estamos aqui neste estúdio, de alguma forma, estamos atingidas, né? Pelo isso que a gente vai chamando de uma crise maior, né? Gravada aí pelo El Niño. Nós não vamos entrar na discussão técnica, eu não tenho habilidade nem competência para fazer essa discussão tecnicamente. Mas a gente tem habilidade e competência para fazer essa discussão do ponto de vista, que é isso, assim, nós vivemos uma emergência, e aí quando a gente começa a pensar nas palavras, quando a gente vai falando de tragédia, o que chama atenção é a tragédia, o que move, comove, dá like, reposta e fala com a vizinha que não sei o que mais, é isso que a gente chama de tragédia. Eu acho que tem a ver com a nossa cultura ocidental, né? Então, antes da prevenção, tu lida com a tragédia, né? Como se os deuses, através da sua ira, né? Que eu vou pegar os deuses gregos, né? Através da sua ira, vão lá e raio para cá, raio para lá. Isso é de uma construção, inclusive, psíquica, né? Não é à toa que a gente fica, a maioria de nós temos muito receio dos raios e trovoadas, né? A gente vai olhando a água que vai subindo, Pelotas, uma cidade que a água ela brota do solo. Né? Eu moro numa região de baixio, não importa se tem umidade no ar ou não. A minha casa, outro dia, eu já tive quase duas quedas nos últimos 3 dias dentro de casa. Né? E então, assim, ó, piso frio, bonitão, aquela coisa toda, uma casa alugada. Bem cara, assim, na Pelotas, uma cidade cara. Que é fria, bem cara de Pelotas, assim, tu põe um piso frio numa cidade que é fria, tá bem que no verão aquilo tu pode andar de pé descalço, mas não comporta. Então, desde a da forma de construção, e eu acho que aqui a gente vai fazendo essa discussão, eu primeiro que eu tenho por hábito de achar que a gente tem que puxar os temas que não são falados e que são difíceis de falar, até para dar essa nota, olha, isso aqui não vai. No GAMP a gente começou, faz essa discussão, nós estamos envolvidas aí numa tentativa de formar alguns NUPDEX, bem pequenininhos.
4: Qual é?
11: NUPDEX é o núcleo núcleo popular que ficam dentro das comunidades de defesa, de proteção e defesa civil, tá? Que em tese, né, isso está dentro da estrutura, que eu acho que é importante a gente até nuclear isso, está dentro da Política Nacional de Defesa Civil, não é uma invenção de que alguém vinha passando na rua, isso já é resultante de anos e anos de tragédia. Né? Outro dia eu dizia assim, isso tinha que ser tipo os núcleos de defesa da Revolução, né? Que sejam coisas orgânicas, ainda não são. Né? Mas é um arranjo, por enquanto, institucional, mas que não tomou conta das comunidades. Não tomou conta em 2024, quando a gente até viveu uma experiência, eu acho que muito interessante aqui em Pelotas, que foi aquela formação do comitê, né? Mas que é isso, Pelotas vinha na finaleira dos rios que já tinham destruído tudo, das chuvas que já tinham destruído tudo na região norte do Rio Grande do Sul, serra, então a gente vê na rabeira. Desta vez, não. Desta vez, nós somos metade do Rio Grande do Sul, para baixo, entre aspas, na parte mais baixa, está vivendo coisas muito graves. Né? Então, nós somos atingidos. Aquela cena de olhar o quadrado ali, ou qualquer ponta enchendo, do São Gonçalo, enchendo, enchendo, enchendo. E quem conhece a Gilda ou qualquer outra moradora dali, a gente ouve a voz das pessoas dizendo isso aqui. Eu já mostrei aonde está, já falei o que vai acontecer, e ainda assim, e aí não é só o poder público municipal, a gente não tem hoje no Estado. Nem, é só acompanhar as decisões, por exemplo, de Porto Alegre e do Estado. Né? Parece feminicídio. Todo mundo chora e pergunta até quando? Até quando? Até quando? Então, para mim, a reversão disso, gurias, ela, além de perguntar até quando, é o que faremos. E aí eu acho, eu continuo vivendo no Brasil, as grandes mudanças que aconteceram, aconteceram por mobilização e pressão popular. E também por um determinado movimento das classes que têm poder, né, que naquele momento resolveram mexer os seus corpinhos. Então não é que alguém nos deu a lei e nem que nós conquistamos assim arrebatadamente. É um movimento de tensionamento. E na comunicação em relação a esses eventos, eu acho que é isso, a gente tem que fazer esse tensionamento. Porque, por exemplo, assim, ó, na semana passada, amanhã tem previsão de novo, né, nessa passagem de novo de vento, trovoada, granizo, com esse calor que está, vai acontecer. Vai acontecer. As previsões já estão mais apuradas. Vários institutos prevêem coisas com muita afinidade, assim. E aí, quando a gente fala dos NUPDECs, ou dos conselhos, ou de profissionais que atuam, ou de grupos populares, ou de lideranças, não importa, ou da rádio com, nós não somos o poder público, mas nós fazemos um trabalho público, né, de relevância. E aí, quando a gente fala isso, o outro lugar, o outro lado, que é um institucional e que tem que manter essas informações ativas, quando a gente começa a buscar, a gente não encontra a informação. Porque, para mim, ela tem lá o... Agora, eu esqueci, até vou pôr depois, o número do WhatsApp da Defesa Civil. Estão pedindo que a gente não ligue, porque é muita sobrecarga, e que mande o WhatsApp, que todos os WhatsApps serão respondidos. E aí fica sempre essa pergunta. Bom, se os 193 não funcionam, 190 não funciona, nós já vivemos dessa experiência do movimento de mulheres. Né? Então, assim, ó, não nos digam que nós estamos traumatizadas ou que vocês estão exagerando. É porque a experiência, as experiências anteriores em relação à comunicação, e aqui eu estou falando da comunicação essa mesma, assim, vai ser no... Outro dia até sugeria de novo aquela coisa de fazer os... Esse de geladeira, o imã de geladeira. Ah, sim, por quê? Verdade. Porque o celular, tudo bem, eu boto aqui, a primeira, na região onde eu moro, a primeira coisa que acaba é a queda, luz, queda de luz.
12: Quem é que esqueceu, tá? De 2024, a gente carregando os troços nas mochilas, arranjando uma casa de qualquer amigo que tivesse.
11: Que tivesse energia. Então a gente já sabe, mas é isso que eu venho sentindo. A gente já sabe, a Equatorial, privatizada nessa nossa região, opera muito lentamente. Né? Não vou entrar no mérito se tem falta de gente, mas deve ter, falta de tecnologia, todas essas coisas. Então, tu tem elementos que a gente já vai identificando. Isso é prevenção. Tu identifica que em Pelotas, quando tem vento, destelha, não vai ter, daqui a pouco não vai ter mais telha. E aí eu faço essa provocação, na tua estudo, uma mulher que está na universidade, que outros materiais... Porque, assim, ó, telha e lona, gente, saloninha fininha, enfim, que ajuda, não tenhamos dúvidas de que ajuda em alguns momentos, eles vão acabar. Entende? E se acabar aqui, aí vai buscar lá em São Paulo. Aí a estrada caiu, a estrada no meio. Então, as questões de planejamento, elas só funcionam, no meu ponto de vista, quando tu tem um planejamento que é de governo, e que aí envolve, inclusive, as universidades, não tenho dúvida alguma. Então, assim, super importante fazer a reunião lá da avaliação da EDA. Ontem tu entrevistou o cara, eu achei interessantíssimo. Esqueci o nome dele.
4: Gilberto, tá. Colares.
11: Colares. Né? Da questão da hidrografia de Pelotas. É fundamental reconhecer, eu sempre digo, a cidade, a gente não entende por que alagou lá e vai alagando, vai trancando, quando abre... Pelotas, quando esse ano nós retomamos o cotidiano falando sobre os territórios das mulheres, as mulheres e os territórios. E a gente dizia, nós somos uma cidade das águas, porque ou vivemos à beira d'água ou vivemos à beira das valetas. Ambas ficaremos alagadas. Não tem, a gente não tem jeito. Então, assim, ó, retomando, né, gurias, quando vai se pensando em termos de uma comunicação, inclusive de prevenção, que é o papel que a gente vai também dizendo que nós queremos, eu quero esse papel. Eu quero ter a capacidade de, junto com outras tantas parceiras, da gente fazer essa rede, comunicacional muito rápido. E que vai ser por telefone, vai ser. A gente não sabe mais usar o SMS. Né? Uhum. Nós não temos outros mecanismos. Os mecanismos, assim, aí fecha a escola, então como é que tu distribui a informação para os familiares? Então, isto são coisas que a gente precisa, junto e para além do próprio poder público, nós irmos constituindo esses mecanismos e forçando. Porque só aí na reunião do comitê municipal, do lugar que nos é dado como um lugar consentido, não resolve.
4: Eu acho que o formato é super importante, como tu estava falando. E me lembrei agora, na época que eu estava fazendo o mestrado, eu acho, eu me lembro de um professor falando essa questão do quanto a internet veio para democratizar, que ela agora, a comunicação vai muito além do alcance do teu braço, quando tu entregava um jornal. E o quanto esse além tornou potente o individualismo, né? Uhum. Porque o alcance do braço também está ao alcance da boca, também está ao alcance do afeto. Coisa que a internet não faz, ela tem muito mais dificuldade de fazer isso. Redes sociais têm muito mais dificuldade de fazer isso. Então, me parece que quando se fala em comunicação comunitária, comunicação hiperlocal, eu acho muito difícil a gente entrar, por exemplo, em comunidades mais periféricas de uma maneira, por exemplo, numa página do Instagram. Me parece que uma rede, por exemplo, o WhatsApp, acho que funciona muito melhor, mas aí tem que entrar nos grupos de bairro, que também não é fácil. E a presença. Coisa que a esquerda deixou de fazer e que eu acho que precisa voltar a fazer. Não tem, as pessoas não vão se interessar por iniciativas comunitárias se elas não tiverem a presença diária das pessoas ali. Não adianta ir de vez em quando, porque aí a gente fica igual aos caras que agora está todo mundo atuante dando telha porque precisa de voto. E depois se some. É a mesma coisa na comunicação. Uhum. Agora, também é necessário dizer que a comunicação local, por mais que ela não pareça, ela é cara. Ela é cara. Envolve deslocamento, uhum. envolve impressão, envolve tempo de... tem um nome isso. Não é programação, é diagramação. Né? Então... de falar com as pessoas, porque vocês que trabalham nas periferias, vocês sabem, trabalhar com pessoas direto não é fácil.
11: Ah, não.
4: Exige um estabelecimento de laços, e esse laço exige, mais que tudo, presença, o que se torna caro.
11: Já voltamos, vamos fazer o nosso intervalo, seu Zé.
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11: Voltamos do nosso intervalo. Acho que sim. Bom bate-papo. O intervalo para nós é sempre um momento também de muito. não deu nem tempo de levantar das cadeiras, né? A Clarissa estava trazendo um pouco dessa questão da importância da comunicação, dos. que a comunicação também requer afeto, ou seja, para confiar em outra pessoa, eu preciso confiar na pessoa, né? Então, nesses períodos, isso é mais importante ainda. E aí eu só quero, antes da Twizy, já levantou aqui, nós somos tipo assembleia, né? Traz a mão ao meio, já passo, tá claro isso, mas eu queria aqui comentar, a Fátima está nos acompanhando, a Fátima não é aqui da nossa região, mas enfim, a gente se encontra, nos encontramos nas coisas estadual, e ela vai trazendo isso, né? Que, lembrando que a emergência a gente resolve em um tempo. Mas o que está acontecendo são mudanças climáticas, que não vão para... Não é só o El Niño, né? A gente vai dando esse nome para... Porque é importante também, tem marcadores, né? Então, atenção é em todo o tempo, pois teremos muitos eventos climáticos. E aí, só para cruzar com a informação que a Clarissa trouxe da quantidade de lixo que é produzido e largado na rua por nós, e fora o lixo industrial, e fora o lixo das grandes empresas, e fora a contaminação. Então... Só para a gente ir localizando também que essas coisas elas não nascem, elas não brotam da terra. Né? E aí a Fátima diz que o Brasil só age depois da desgraceira, toda prevenção não existe. E é isso, viu, Fátima? Esse programa de hoje é dedicado em todos os sentidos para a gente pensar de romper essa barreira quando se trata de se pensar prevenção. Né? E aí ela diz que, como não existe prevenção no Brasil, a gente usa as tragédias para se promover, e não adianta termos um presidente do nosso lado, e nos estados não estão aliados, não tem interesse político, vídeo caso clássico do Rio Grande do Sul. Né? Aí ela diz que a Eva querida, a Eva é uma querida, não é isso que ela disse. Ela disse, Eva querida, muito boa essa discussão, a Janete, boa tarde, Janete, na escuta. Diz que o programa é necessário esse cotidiano. E aí a Fátima disse que já está com medo, não sei se tem mais, se vai ter mais sossego, pois sabemos que não estamos amparados nem protegidos. Que o último alerta aqui em Porto Alegre foi um susto. Deixa eu ver o que eu fiz aqui. Foi um susto. Só um pouquinho, Fátima. E outra coisa, avisam quando já está acontecendo. Né? E... Tem que se pensar em outros materiais, além das redes comunicacionais que dependem da energia elétrica. E aí ela ri, né, que nós estamos conectadas nessa conversa. Sugere aqui uma pauta, Mulheres, Corpo e Território. Eu sou horrível, Twizy. Virei aluna da Twizy, gente. Também é uma boa pauta. E aí ela nos dá parabéns pela escolha dessa pauta de hoje. Twizy.
5: Então, eu fiquei pensando sobre comunicação, né? A questão da comunicação, a gente está falando aqui numa escala de município, de comunidade. Mas eu fico pensando numa escala de país, a começar a comunicação, ou numa escala de mundo, por que não dizer? Começar a comunicação pensando que isso é uma condição que se estabeleceu. Eu acho que a gente continua tratando esses eventos como se fossem exceções à regra, né? Como se fossem coisas pontuais que a gente precisa se preparar num dado momento que vai enfrentar e aquilo vai passar. Quando, na verdade, a gente enfrenta um colapso climático planetário, né? A gente enfrenta um esgotamento dos nossos recursos naturais. Outro dia eu vinha conversando como é que a gente não fala, não está todo dia falando do derretimento das calotas polares, do aumento do nível do mar.
11: Os refugiados ambientais.

0: permanente de comunicação enquanto tu não admitir que isso é uma situação permanente. Né? Eu acho que, em termos de comunicação, acho que a primeira coisa que a gente precisava fazer é admitir que isso não é uma crise isolada, que isso é uma crise permanente, que isso é uma nova situação, uma nova realidade de vida. A gente está assim, lá agora, nesse momento, na Europa, morrem pessoas de calor. Os maiores calores já enfrentados naquela área, naquela região. Né? Na França, por exemplo, em Londres. E isso vai voltar para nós.
1: Não,
0: no
1: e o Rio Grande do Sul já é um dos estados.
0: Nós vamos enfrentar. Já é um dos estados que mais extremo. Tem. A gente não tem absolutamente nenhuma estrutura para enfrentar calor
2: não.
0: extremo.
2: E
0: não
2: é
0: tem.
2: Agora, no verão.
0: Não, exatamente,
2: logo depois
0: daqui uns
2: que...
0: meses. Né? Então, assim, quando que a gente vai comunicar isso como uma situação permanente? Quando a gente vai parar de olhar para isso como uma situação contingente? Enquanto a gente tratar como uma situação contingente, a gente vai continuar agindo como uma situação contingente. Então, quando pega fogo, a gente apaga um incêndio, né? E não uma permanência. E aí, quando a gente olha para isso, comunica isso enquanto uma situação permanente, a gente pode pensar enquanto nação em aporte de recursos, né? Em estratégias, em redes, né? E mais uma vez a gente vai recair sobre aquilo que a gente, às vezes é chato ficar repetindo: comunicação com os territórios, ouvir os territórios. Ninguém melhor do que quem está no território sabe o que precisa ser feito numa situação. A Eva usou o exemplo da dona Gilda. A dona Gilda está horas falando, né? Olha só,
3: tá
0: vai
3: rachado
0: acontecer de novo. Vai
3: que tá rachado.
0: E ela mandou mensagem, vai encher, tá enchendo, meu pátio tá enchendo, ó, minha casa tá enchendo. E isso, né, a dona Gilda é uma liderança orgânica, né, que se forma a partir de uma comunidade. Então, por que não ouvir essas pessoas? Mas eu acho, né, montar uma estratégia que vem da realidade que a gente encontra no território, não o contrário. Porque a gente tem uma tradição de ter políticas públicas e estratégias verticais que atuam de cima para baixo, né? Que são impostas. Eu vou dar um exemplo bobo, mas que tem... Bobo não, importantíssimo, mas batido, quero dizer. Que é a questão dos abrigos divididos por gênero. Né? É uma questão que a gente vem batendo, que a gente vem falando desde 2024, que a gente se estressa, que a gente fala, que a gente grita, que a gente peita as pessoas e tal. Mas quando chega na hora de atuar, o que a gente ouve é... Mas não tem dados que subsidiem, dados oficiais que subsidiem ter abrigos divididos por gênero. Mas não tem dados oficiais, mas tem nos territórios. Tem se tu ouvir as pessoas, tem se tu ouvir as mulheres que ficaram abrigadas em 2024 e o que elas passaram. Não tem dados oficiais, tu não tem como atuar ouvindo, por exemplo, só o anuário da segurança pública, porque vai ter dados que não estão ali, vai ter dados que não são oficiais, que não tem ocorrência policial, que não tem BO, mas eles existem. A gente não pode... Duas coisas... A gente acho que fica tratando as coisas como se não existisse. Trata a crise climática como se não fosse crise climática e trata o território como se ele não existisse, como só o que existisse fosse os dados secundários, os dados oficiais, né? Então, é uma crise de comunicação também. É uma grande crise de comunicação. E só para complementar que eu estou falando aqui no intervalo com a Clarice, que a gente também não pode ter a ilusão de que a gente tem inclusão digital. A gente não pode ter a ilusão de que todas as pessoas têm um celular,
3: claro,
0: acesso à internet, Instagram. Recentemente, na minha pesquisa de doutorado, a gente precisou comunicar dentro de uma periferia em Santa Cruz do Sul. E a gente chegou à conclusão que as comunicações mais eficientes eram papeizinhos distribuídos de porta em porta e rádio poste. Dentro da comunidade, todo mundo tinha acesso, todo mundo ficou sabendo. Nem todo mundo tinha acesso a Instagram, nem todo mundo tinha acesso à internet, mas todo mundo ou recebia um papelzinho na sua mão ou ouvia uma motinho com um megafone passando na frente da sua casa, trazendo tal informação, né? Então, são estratégias também que a gente precisa ter um Instagram.

0: precisa. Precisa ter comunicação online, precisa, canais de comunicação online, precisa. Mas precisa ter outras estratégias junto, né? Não dá pra gente ficar se iludindo que não tem crise climática e que todo mundo acessa a internet.
1: É, esse nome não nos ajuda na crise. Se tu tem crise, tu tem solução e ela não...
0: É, que não é crise, exatamente, bem, é uma catástrofe, é, traje... é, né? É uma situação. É, bem lembrado.
2: Não, e até é uma coisa interessante, participei agora há pouco tempo do grupo de estudos da Lélia Gonzalez, né? O Lélia Gonzalez da FURG. E foi muito interessante porque foi uma roda de conversa, era sobre o Agosto Lilás. E aí eu falei sobre as mulheres e a pauta climática, porque é isso, né? Como que a gente tem pensado a questão dos abrigos, eu colocava a questão dos abrigos, justamente isso, tem que ser permanente. Tem que ser abrigos permanentes. Ah, mas e o que, que a gente faz em situação que não se tem essa a ocupação desses locais? Tem muita coisa. Dá para fazer as casas de passagem, dá para fazer, inclusive para mulheres vítimas de violência, né? Que aí é aquela coisa do aluguel social, né? Dá para fazer inúmeras coisas. Coisa que dá para fazer, a gente tem aí
0: inclusive,
2: um rol.
0: Abrigo em situação de calor extremo.
2: Exatamente, uhum. A gente tem um rol de coisas que dá para fazer, enquanto. Mas tem esses espaços, eles não podem ser segredo, eles têm que ser públicos. E eles têm que ter ali uma divulgação em massa. Assim como as placas, que a gente... Eu tirei a foto ali, até vou colocar lá no grupo do NUPDEC. Aonde que a população daquele território se encontra numa situação que tudo está dando errado. Tem que ter aquela placa para as pessoas poderem visualizar onde é que elas vão ficar. 2024, eu fiquei extremamente abalada. E não só eu. Né? A grande maioria da população ficou abalada, mas uma das cenas que mais me marcou foram as pessoas de madrugada correndo, porque passou a Defesa Civil dando aquele alerta que era para sair de casa, e as pessoas com as coisas na mão, com bicicleta, com criança, com cachorro, não sabiam para onde ir. Então, isso não pode se repetir. Isso tem que ser público. Olha, em tal lugar nós estamos fazendo um abrigo que vai receber tantas pessoas, com capacidade para tantas pessoas. Nananana. Ah, não vamos divulgar porque vai causar tumulto. Não, não é isso. Mas e não é só um abrigo. Tem que abrir várias possibilidades de abrigo, né? A gente viu o que foi o sofrimento das pessoas, da população LGBTQIAPN+, dentro dos abrigos. A gente viu o que foi o sofrimento das mulheres que tinham que ficar com seus agressores dentro dos abrigos. A gente viu o que era o sofrimento das mães, porque, mais uma vez, a gente tem que pontuar essa tecla, a pedofilia, ela é uma rede extensa, com as crianças sendo fotografadas dentro dos abrigos. Então, isso tudo são coisas que a gente tem que prestar atenção. Não pode ser tudo no atropelo, né? E aqui eu não estou falando de Pelotas, estou falando como uma coisa macro.
1: Sim, né? Se não se resolve só no município.
2: Exatamente, é uma coisa macro. E os investimentos, né, gente? Quando a gente olha, por exemplo, o governo do estado, que se preocupa em injetar 5 milhões mês, tá? Num processo licitatório de abertura de leitos da saúde mental. Lá no São Pedro, reativar coisa que até contra a lei é. E não se preocupa em investir esse recurso em outras frentes que já está dando alerta, como na saúde mental, nesses casos, por exemplo. Ou em outras frentes da área da saúde, que a saúde ela é interligada também com a pauta ambiental. E a gente vê uma preocupação em fazer um processo licitatório totalmente desconectado com a realidade e com a questão jurídica e não tendo investimento para outras pautas como essa que tanto está sendo alertada, que é a saúde e as questões climáticas. Então, é algo que é assustador e isso tudo se faz sem perceber. E a gente só foi perceber, e olha a importância dos conselhos, nós só fomos perceber esse processo, e esse processo foi um que chamou a atenção, porque nós olhamos o planejamento, né, da RAG. Se a gente não olhasse esse planejamento, se funcionários preocupados com o seu plano ali, né, de carreira, não procurassem as esferas para denunciar o que estava acontecendo, queriam ser remanejados, iriam colocar pessoas terceirizadas para trabalhar ali. Então é a mesma coisa quando a gente fala da questão ambiental e dos abrigos permanentes, né? Aí a questão do recorte de gênero, a questão do... esses dias eu estava de novo, né? Escutei aquela coisa assim, tá, mas as pessoas estão ali porque gostam, né? Porque sabe que já vai alagar, que tudo vai alagar, por que que continuam naquele espaço ali, então? Aí, assim, bom, mas... E não foi só uma pessoa, é o senso comum que fala isso, né? Ah, mas se sabe que não sei o quê, se sabe, tá, por que que continua? Bom, por que que continua, né? Porque por várias razões. E são razões sérias, sociais, né? Que a gente, que o poder público não consegue dar conta, e muito menos dar conta em um curto espaço de tempo, porque aí a gente... cai também naquela coisa, ah, mas vocês estão aí, mas e quantos anos atrás, para trás, a gente teve de degradação, né? Então, são essas coisas que são preocupantes. E só para passar aqui a palavra, essa questão da comunicação, e a Eva trouxe uma coisa que eu acho muito interessante, da a comunicação à mão da gente, sabe? Que dê pra tocar, que dê pra... Essa questão dos ímãs de geladeira é uma coisa que eu acho que eu movimentaria... Acho não. Eu acho que a gente tem que fazer um projeto pra movimentar recursos, uhum, pra estar lá visível. Assim como a gente tem o do gás, né? Uhum. Os homens do gás que enchem o gás, sabe? E colam, inclusive, nas caixinhas, né? Uhum. A gente tem que ter isso com esses números à mão, né? E outra coisa, foi um projeto que o Conselho Municipal de Direitos das Mulheres estava encampando, é a questão da hidratação coletiva e pública, né? Então, esses totens de hidratação. E eu fiquei, assim, apaixonada por esse projeto. É um projeto que a gente está montando, já tem montado, né? Mas falta subsídio, porque cada totem de hidratação, ele custa, em média, como nós gostaríamos, na verdade, ele custa, em média, mais de 30 mil reais. E aqueles bons mesmo que a gente tem que ter, que é o totem com a hidratação, com o de hidratação, né? Que é água fria, água quente, água pro pet. E o painel de comunicação que fica 24 horas girando, né, as informações, esse custa perto de 50 mil. Mas é um investimento, gurias, que tem que ter nesses espaços, pensando que agora a gente vai para um outro período depois, que é o do verão, né? Com essa coisa do calor intenso, e não é só as pessoas em situação de rua que também são afetadas, mas a gente vê que na periferia, por exemplo, grande parcela ali não tem acesso à água, por exemplo.
1: Porque falta água.
2: Porque não tem, né? Não tem. A mesma coisa das lavanderias e a mesma coisa do plano. Aí já jogo uma coisa aqui para vocês. Do plano, tá? Que isso também tem que ser previsto ali. O plano de emergência, e não é de emergência, mas de... eu vou usar a palavra emergência, destinado ao SANEP e à Equatorial, tá? De cortes, né? Por exemplo, porque a gente ficou em 2024, eu fiquei 2 semanas, gurias, sem luz. Depois veio a luz e ficamos mais uma semana, ou seja, quase um mês sem luz, né? E aí, dentro desses eventos climáticos, a pessoa tem outros gastos, por exemplo, o trocar a telha que foi atingida, uhum, ou se recuperar daquele evento. Aí vai e ainda sofre com os cortes de água e de luz, porque aí é muito rápido, né? Uhum. Tudo muito. Aí o sistema funciona numa rapidez, né? Então, tem que ter um planejamento de dizer assim, olha, bom, então, dentro desse período que está sendo previsto, os cortes vão ter, vão parar. Isso é um dever, é humanidade, né? É humanidade. Então, ali tem os territórios que estão sendo atingidos. O poder público tem isso, tem que parar, então, né? Essa questão dos cortes referente à água e referente à luz. E isso tem que estar dentro do plano, por exemplo. Agora, se tu tem um olhar que tu tem condições financeiras de sempre pagar teu débito em conta, né? Que tu tem ali, falta um ou dois dias de luz, mas tu mora no teu apartamento ou na tua casa segura, tu não é afetado por esses eventos climáticos, tu jamais vai pensar nisso. Uhum. Agora, o cara que está lá na ponta, ele pensa nisso, sim, 24 horas por dia. Porque ou tu paga uma coisa ou paga outra. E é isso. E as telhas, quem tem que comprar telha emergencialmente, o preço do mercado dispara, gente. Dispara. A lona nem se fala. Lona nem se fala. Então, assim, ó, tem que ter esse plano, tem que ter previsto ali, o município tem que ter essas medidas, né, de interromper corte de luz e corte de água nesses períodos. Tem que ter os pontos de hidratação. São Lourenço tem pontos de hidratação na praia, mas tem que pensar também no perímetro urbano, tem que pensar também em outros, até da zona rural também, que às vezes é muito difícil o período de seca. Como é que vai gerir isso? E tem que pensar, né, gurias, no planejamento imediato de como os serviços essenciais vão funcionar, como, por exemplo, da segurança alimentar, né, da distribuição de comida, acionar as cozinhas comunitárias, subsidiar as cozinhas comunitárias para que forneçam de imediato para quem está sendo atingido o auxílio.
1: Gurias, a Clarissa, deixa eu só fazer um combinado conosco, assim, nós já estamos em 17h28, vulgo, estamos chegando ao final do programa, o programa vai até as 17h45, então nós temos ainda 15 minutos no rádio e mesmo na rede onde a gente aparece nossas caras, porque aí a gente fica um pouco se auto-olhando, né? É um tempo razoável, 15 minutos, a gente ainda tem muito, muito chão. Mas eu queria fazer uma rodada, assim, né? Que não chega a ser a finaleira, mas uma rodada de consistência. Né? Não sei se a Clarissa quer falar agora ou fica para... Não sei. Porque tu fez uma introdução da história da tua experiência em 2024 e aí não conseguiste falar mais sobre essa experiência. E eu acho que é uma coisa interessante de trazer a baila.
3: É o que eu me lembro, assim
1: de coisas que têm ficado gravadas para ti e que tu acha que, pá, agora a gente já sabe disso, faria... Não quer dizer que vai fazer de outro jeito, mas, né, a história a gente aprende fazendo a história, né?
3: Agora, Chico, eu estava falando de segurança alimentar e eu me lembrei de uma informação que eu tive. Eu não posso falar de quem foi, evidentemente.
1: Tu está na zona das fontes.
3: É, mas eu cheguei a saber que foi aventada a possibilidade de não entregar a cesta básica para quem estivesse em área de risco, uma área de risco que foi indicada para ser evacuada pela prefeitura e a pessoa não quis sair. Houve essa... Uhum. Possibilidade. E o que é uma coisa, né, acho que quando tu pensa no pessoal que tá pensando em logística, eu imagino que muitas vezes esse tipo de decisão acaba sendo considerada. Agora, por outro lado, quando a gente tá na rua, a gente percebe, primeiro, as pessoas, o que elas têm, a maior parte das pessoas, se elas perderem, O que elas vão fazer? Uhum. Como é que elas vão deixar a própria casa? Uhum. Ao léu, né? Vai pegar o pessoal lá da Barra, por exemplo, que sempre sofre com essas coisas e não é pouco. E a galera não sai de casa, porque vai defender a sua própria casa, é evidente. E a gente entende, entendeu? Então, eu acho que há decisões públicas. E, porque é o tipo da coisa que eu acho que não podia nem ser inventada. Entende? É uma coisa, né, tão absurda. Tu vai falar com as pessoas na rua. Uma das coisas que me impressionou muito naquela época foi o pertencimento ao território, como isso é forte nas pessoas. Sabe? Eu sou da Guabiroba, eu sou do Navegantes, eu sou do Getúlio e orgulho aquele pertencimento. Como é que tu quer que uma pessoa assim saia de casa? Não, porque tá com a água cheia, com a casa cheia d'água. O cara não vai sair, tia. Sabe? Então acho que falta escuta. E aí, nesse ponto, também vou passar a bola aqui para o Izzy, porque eu acho que falta essa percepção de gênero nas decisões públicas. Porque acho que as mulheres têm muito mais escuta para essas coisas, justamente porque gerem. São elas que gerem.
1: Gerem esse espaço.
3: Exato, e estão ali.
1: Que é mais do que o espaço da casa, né? O espaço de circulação num ambiente. Que a gente já tem discutido isso muito. Desculpa, entrei aí no meio da bola picando. Por exemplo, assim, a noção, mais do que a percepção, a ocupação, vou pegar a tua aula, né? Ah, eu sou uma boa aluna. Fui parar por acaso, mas gostei. A circulação, genericamente falando, a circulação masculina nos territórios, ela é mais restrita. Né? Ele pode até ir mais longe. Ah, saí aqui do Fragata, fui trabalhar lá no Santa Terezinha, vou de bicicletinha, então conheço todo o trajeto, tá? Mas isso é uma linha quase reta. A mulher, e isso não é mérito, eu acho inclusive agora eu vou usar o nome de tragédia, dá um desespero de pensar que ela vai ter que ir para o trabalho, vai ter que correr ou negociar com a vizinha ou com alguém que leve as crianças na escola. Vai ter que negociar com a outra para buscar, e pode ser ela buscar as crianças da outra. Tem que ir no trabalho, tem que fazer a compra no supermercado, tem que carregar todas as sacolas e mais alguém no colo. Então, assim, essa questão da ocupação e do pertencimento ao território tem muito a ver com o locus da vida. Que de novo, é aquela coisa. As mulheres e seus territórios é muito mais do que o espaço físico. Né? Tu tem componentes aí, culturais, sociais, da dinâmica, que são imensos. E isso... quando não é considerado na política pública, seja num plano de contingência, seja no plano de...
0: resiliência.
1: Resiliência é uma palavra também aí que não está dando conta do nosso ser e estar nesse tempo mundano. Né?
0: É, mas é o nome do plano. Né?
1: Não, tudo bem. Os nomes a gente inventa, né? Os nomes são criações humanas. É, mas são criações humanas. Resiliência. Resiliência para uma pessoa negra dizer que ela vai tirar o que ela já deu tudo. Né? É. Vou tirar da onde, o que mais? E aí é isso, é viver ou morrer na beira da praia, é viver ou comer dentro do não sei o que, é viver ou salvar aquilo que sabe que pode ser que venha alguém que está mais na merda ainda, mas que vai lá furtar a TV, né? Então acho que tem desafios, e que não é só para esse ano. É, de pensar, por exemplo, eu sempre brinquei, né? Porque eu vivi em situações que a gente fazia os giraus. Aquelas coisas que foi mais para cima. Não era nem para botar TV, nem os colchões. Era geral, para guardar alimento. A gente produzia, guardava o alimento lá, ventilado, aquela coisa toda. Só que quando a gente começa a pensar, quando começa essa coisa dos ventos, do ciclônico e não sei o que mais, do destelhamento, tu não tem. E outro dia eu dizia isso, né, Chica? Nós temos a informação, ainda que precarizada, de como a gente deve fazer quando as águas começam a subir. Então, a gente vai subindo tudo, né? Bota a TV, bota... A gente sabe até o que salva primeiro. E, no caso de destelhamento, da ventania, tu te mete aonde? Embaixo da mesa, que está cheia de água, dentro do banheiro, as casas, muita casa de madeira, né? Muitas casas que o telhado... Então, assim, eu acho que tem algumas coisas que... Não vou usar a Twizy como exemplo, mas posso usar qualquer uma de nós, que são... planos, planejamento, sim, para daqui a 10, 15 anos, de revisitar a questão de como é que é pregado os telhados, a finurinha da telha, né? É mais barata, mas e aí, que outro mecanismo? tu vai botar a lona em cima ou embaixo da telha, sabe, essas coisas todas que vai... Porque é isso, isso é, e de novo a gente volta na questão que a moradia e habitação ainda é a maior demanda do povo brasileiro. Embora a maioria dos lugares nem reconheça isso, seja das aldeias que, enfim, vão viver em ambientes inóspitos, semi-urbanos, e, portanto, não têm tudo que precisam, digamos, para viver a sua resiliência num ambiente, entre aspas, mais natural, natural da sua tradição, seja nessas experiências, vamos dizer, aqui a gente não tem como cavocar a terra e fazer abrigo subterrâneo, porque nós já estamos no nível da água. Né? Então, é isso. Se não são os abrigos permanentes, essa vai ser uma outra discussão que eu acho que a gente tem que fazer. Se não vão ser os abrigos permanentes, quais são as indicações, as negociações prévias que deverão ser feitas para que a pessoa saia com a sua bolsinha, com os seus documentos, com as suas crianças e vá lá para aquele lugar, ainda que seja precariamente, para ficar sentado na arquibancada. Né? Então, eu acho que é isso. E um outro apontamento que eu queria deixar aí, depois já nem vou me despedir, é: nós precisamos aprender pelo menos mais um telefone de alguém que sirva como nossa rede, porque é assim que forma a rede. Né? Porque ninguém mais sabe. Eu tive que aprender o telefone da minha filha. Então, tá? É um exercício, porque na hora limítrofe pode ser aquele telefone que a gente não lembra, porque está tudo no celular, né? Que pode nos ajudar em alguma emergência, e aí seja emergência de saúde. Então, essa coisinha, o papelzinho, não sei o quê, vai ser na geladeira, na porta, na carta. Ele é real, gurias. As palavras precisam fisicamente aparecerem. Né? Então, desculpa aí. Fiz a interrupção. Desculpa aí. Eu precisava falar que a gente precisa aprender.
0: Não, muito. Eu acho que... Vou pegar o teu gancho, Evinha, assim, fazer duas questões. A primeira é que a nossa amiga ali, Fátima, comentou sobre corpo, né, gênero, território. E é isso, né? A gente vive sob o peso de uma sociedade patriarcal, né? A gente vive
1: racista,
0: patriarcalista, capitalista. A gente vive sob esse peso, né? E a gente vive numa divisão sexual do trabalho, e a gente precisa admitir isso. As mulheres têm essa relação com o espaço da casa, as mulheres sabem como a casa funciona, com as suas necessidades, as mulheres têm essa relação com seus territórios, as mulheres desenvolvem essa relação de redes, de vicinalidades, como fala um autor chamado Pina Cabral, vivem essa relação com os vizinhos, com a rua, com o bairro, com o seu território. Elas se apropriam dessa forma. E, obviamente, que tem uma autora chamada Verônica Gago que fala em corpo e território. Quando esse território é ameaçado, o corpo dessa mulher é ameaçado. Quando tu passa por uma situação de enchente, de alagamento num território, o corpo dessa mulher automaticamente está ameaçado. E ela sabe as necessidades, ela sabe o que precisa naquele momento. Precisamos pensar urgentemente em políticas que respondam a isso. Então, se as pessoas têm medo de sair das suas casas, porque é tudo, a gente sabe, como na minha profissão eu sei que construção de uma casa é a vida de uma pessoa, é o investimento da vida da maior parte das pessoas. Aquilo ali é tudo que ela tem. Ela não vai deixar. Então, se a gente tem, se é assim, talvez tenha que ter uma política de pessoas que fiquem protegendo esse lugar. Uhum. Da segurança pública se ocupar, não só de tirar a pessoa dali, mas de proteger esse lugar. A abordagem às pessoas. Uma coisa que eu venho falando. Treinamento. Mulheres nas forças de segurança pública para ajudar a conduzir as pessoas da melhor forma possível para fora dos seus territórios quando necessário, e não arrancar as pessoas dos seus territórios. Então, garantir, olha, a senhora vai sair daqui, mas vai haver uma proteção, ninguém vai mexer no seu patrimônio, depois uma força de recuperação depois que passa, né? Uma força de orientação, técnicos, assistência técnica gratuita. Bota a lona por cima ou por baixo. Outro dia, ajudei uma amiga. Olha, amiga, o que eu faço? Pega a lona, faz assim, vamos...
1: Diz, né? Aí como é que faz, Tuice.
0: Bota a lona por cima do telhado, né? Vamos, bota um peso, bota, protege, impede que entre mais água, protege a estrutura, né? Tem que ter. Isso são políticas permanentes. Isso tem a ver com mulheres, isso tem a ver com realidades territoriais, né? Isso tem a ver com essas políticas públicas necessárias. E aí faço uma provocação, porque é uma coisa que a gente tem falado muito. Políticas nacionais de cuidado. Então, será que as questões climáticas, o desalojamento das mulheres, seus filhos, não tem que fazer parte da política nacional de cuidados?
2: Tem.
0: Será que não está na hora dessa política ser ampliada e isso entrar? Habitação tem que fazer parte da política nacional de cuidados. A proteção contra as questões climáticas tem que fazer parte da política nacional de cuidados. Vai muito além, né, do que a gente está pensando. Então fica, são questões macro, né, de administração, de política macro, que interferem, em última instância, em questões de vida ou morte na microescala. Uhum. De quem vai morrer, de quem vai viver. Será que a pessoa, quando for obrigada a abandonar o seu território, será que ela sobrevive? Será que ela consegue recomeçar? Que pessoas são essas? Como elas foram tiradas dos seus territórios? Que possibilidades tem de sobrevida? Que possibilidades tem de trazer resiliência para esse território? Aí sim, falando de resiliência em termos de natureza, né? Para que esse território continue, para que essas pessoas continuem ali. Acho que são questões muito importantes, urgentes, e que a gente tinha que estar pensando enquanto nação, né? Deslocando recurso para isso. Uhum. E não agindo como se fossem situações emergenciais a serem resolvidas pontualmente, né? Eu acho que essa é a grande comunicação, o grande discurso que, para mim, precisa mudar urgentemente, admitir que, para pensar em mulheres, mulheres negras, mulheres indígenas, precisa ter mulheres negras, mulheres indígenas em situação de tomada de decisão, e parar de tapar o sol com a peneira e admitir os nossos problemas e olhando seriamente para eles. Então, como é que a gente vai atuar a partir daqui, né? Isso aí é uma
1: As mulheres, nós vamos olhar para as mulheres bolivianas, indígenas bolivianas, que são as questões de comunidade. Como
0: é muita sabedoria nos territórios que a gente desperdiça. Essa é a questão.
2: Bom, esse programa passou muito rápido, né? Passou super rápido. Mas é isso, assim, eu estava pensando muito nessa questão da comida, né? Da questão da alimentação e de quem toma a decisão, de quem, né? De quem deve ou não deve ter acesso. E isso é uma coisa muito cruel, porque geralmente quem está no poder de decisão é quem está com a barriga cheia, né? E quem nunca passou por uma situação dessas, que muitas vezes a comida, ela é essencial, e ela é um fator decisivo. Então, me toca muito quando... E aí a Eva diz assim, ai, tu tem horrores de assistente social. Eu disse, não é isso. Eu tenho várias amigas que são da assistência social.
1: Eu até tenho amiga.
2: Eu até tenho amigas que são assistentes sociais. Mas, né, é isso. Qual o olhar que está decidindo sobre a tua vida, né? Então, quando a gente fala da função da lona, que pode parecer, mas que importa botar por cima ou por baixo e não sei o quê? Sim, importa muito, é decisivo naquele momento, né? É decisivo o colocar a lona por cima ou colocar a lona embaixo, onde vai empoçar água. É decisivo se tu vai ter ou não ter a lona. Eu já passei por uma situação que a minha casa...
1: Só vai tapar os teus móveis. Exatamente. E a água vai seguir descendo.
2: Eu morava no Arco-Íris e me lembro que teve uma chuva de granizo e... sim, o telhado foi todo, né, ali prejudicado. E eu me lembro que tinha um carro da prefeitura entregando lona. E a pessoa estava decidindo, porque tinha pouca lona, para quem que iria entregar a lona. E eu não fui uma das pessoas que foi contemplada com a lona. Então eu perdi os móveis todos da cozinha, todos do meu quarto, todos do quarto do meu filho. E foi isso. E era isso, né? Não tinha muito o que fazer, só deixar chover. Quando parou, tirar tudo e botar tudo fora. E eu já passei por isso. E foi o olhar da, né? E foi uma questão de quem tinha o poder de decisão, uhum, da lona, né? Uhum. Agora vocês imaginem o poder de decisão da comida, uhum, né? Então, quando eu falo da assistência social, é isso. Tem que colocar ali pessoas que sejam comprometidas com esse olhar humano. Se tu nunca viveu, tu não sabe o que é a dor de uma fome, tu não sabe o que é a dor de sair do seu território, tu não sabe o que é a dor de tu perder tudo. Pode ser para ao teu olhar, pode ser um cacareco, mas é teu. Tu sabe quanto que tu sofreu, quanto que tu sangrou de comprar aquilo ali. Então, são essas coisas, né, gurias? Que,
1: então,
2: que é isso,
1: estamos
2: que
1: indo pro nosso final.
2: Agora...
1: Eu não quero cortar ninguém, mas só para dizer, são 17h46, estamos na finaleira, agora é para despedida mesmo, gurias. E fica o convite, se vocês acharem que esse é um tema, tanto também para quem nos acompanha pelas redes, se esse é um tema que vale a pena seguir no debate, a gente pode recolocar na agenda do Cotidianos, porque eu acho que o Cotidiano serve exatamente para isso, né? Para poder falar sobre as coisas que estão acontecendo
0: no cotidiano,
1: mas que é um cotidiano histórico, né? E não fica fixado só no até onde o olho vai. Twizy, despedida.
0: Rapidinho, então eu agradeço, né, Evinha, mais uma vez. Eu acho que são questões importantes, questões indissociáveis. Quando a gente, como comecei falando, vou terminar falando. Se fala em habitação, se fala em mulheres, se fala em território, se fala em questões ambientais. É indissociável, é impossível pensar em uma coisa sem pensar em outra, né? Eu espero, gostaria que esse debate, assim, ele fosse muito ampliado, que as pessoas se ocupassem, não só na época de cheias, uhum, mas se ocupassem de pensar nisso e reivindicar os movimentos sociais, a sociedade, reivindicar... cobrar, né, que essas coisas sejam pensadas e saiam do papel, saiam do plano das ideias.
1: Clarissa, nossa entrevistadora de todas nós.
3: Não, eu acho que eu vou achar, puxando um pouco a brasa para o meu assado, né? Acho que falar de comunicação é fundamental. Acho que experimentar diferentes formas de comunicação é fundamental. Formatos são importantes para serem explorados. E eu acho que o sal da terra é a presença. Né? Me parece que discutir essas coisas, discutir a atuação dos conselhos, da visibilidade para os conselhos, é fundamental. Porque aí, eu não sei como é que está agora, mas eu me lembro que várias vezes eu tentei acessar a página dos conselhos municipais e completamente desatualizada.
2: Ah,
3: é, que adianta, gente? Sabe? As pessoas, parece que o poder público nunca foi muito cioso com relação à representação popular, né? Mas quanto mais fortes se tornam as redes sociais e outras formas de comunicação, mais a comunicação pública abandona portais oficiais. Como site, né? Então, é complicado, para a gente que é jornalista é difícil, e imagino para quem estiver vivendo uma situação que precisa de um conselho, o que que vai fazer para conseguir achar essa gente? Galera, é um absurdo. Então, o que eu quero falar é, acho que precisamos discutir, e acho que precisamos discutir a qualidade da comunicação pública, porque isso é um problema muito sério, inclusive nomeando Câmara Municipal de Vereadores. É um escândalo.
1: Perfeito. Com isso, nós abrimos nossas próximas pautas. A gente não encerra um tema que nem esse. A Janete já deixa aqui a sugestão de seguir conversando sobre nas possíveis soluções, mas acho que é exatamente esse apontamento, né, que nós temos mecanismos públicos oficiais de comunicação que eles não estão servindo, não estão, na verdade, cumprindo o propósito para o qual eles nascem. Nasce, a gente pode falar em nascimento dentro disso. Ou, pelo menos, não cumpre a sua função pública. Gurias, muito obrigada pela presença de vocês. Assim, eu tenho sido muito feliz. Continuo insistindo. Obrigada, Luiz. Obrigada, seu Zé. Eu tenho sido muito feliz, assim, dá um cansaço, a gente faz tudo, assim, é, corre e já sai no corre. Mas agradecer quem nos acompanha pelo rádio, pelas redes sociais, e é muito interessante, porque tem gente que não aparece aqui, mas depois vai dando outros retornos, e que viu, e que ouviu, e que... Então, eu acho que é isso mesmo, né? A Tuís fez uma coisa semana passada, disse assim, eu quero estar no programa. E o programa Cotidianos é isso. Às vezes, hoje tinha uma outra pessoa também da Semana da Visibilidade Lésbica, que até vou propor para a Clarissa negociar uma pauta, né? Que ela pediu para estar no... E eu digo, hoje a pauta já está fechada, e como a semana começa na semana que vem, o Cotidianos já estaria no meio da semana, né? Então, eu acho que é isso. A Rádio Com vem também num desafio, né, Clarissa? A gente estivemos recentemente numa assembleia da Rádio Com, e com um compromisso coletivo de todas as pessoas, quem é oficial e quem é clandestino, que nem eu me chamo, né? Da gente se comprometer com esse projeto da Rádio Com, né? Da ampliação orgânica da Rádio Com, e também essa abertura, essa escuta em relação a como é que as pessoas estão recebendo as nossas comunicações e o que tem a propor, né? As imagens que o Luiz produz é um outro programa, a gente sabe disso, né? E não é um outro programa dissociado, ele é exatamente o reflexo do que está sendo discutido. A gente tem foto chorando, foto rindo, foto de tudo que é jeito. Então, muito obrigada. Amanhã tem Quinta Preta, DJ Elô. Obrigada, seu Zé, Luiz, Tuíze, Clarissa, Chica e Eva. Muito obrigada.
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Boa tarde, amigos ouvintes. Estamos chegando aqui no Prefixo da Cidadania, 104.5 FM Rádio Com, para a apresentação do programa Nativismo Sem Fronteiras, destacando os cantadores da Pátria Pampa, músicos, poetas, intérpretes que valorizam as nossas raízes culturais. Hoje é quarta-feira, dia 19 de agosto de 2026, 18 horas e 3 minutos, temperatura 13 graus e 2 décimos, umidade relativa do ar 97%, sensação térmica 12 graus e 6 décimos, indicação do Laboratório de Agrometeorologia da Embrapa. Com chuva, como sempre, né? Ainda persistindo essa situação crítica aqui na nossa região. Vamos começar então o nosso encontro de hoje, dando um abraço muito especial para todos aqueles que estão conosco na audiência, parceria do nosso encontro com a Música Nativista até às 19 horas. Desejando a todos um ótimo final de tarde, apesar do tempo, né? Mas com saúde, paz, felicidade, fé. Fé, sempre. E esperança, igualmente. Vamos trazer então, na abertura do nosso encontro de hoje, vamos ouvir aqui o Adriano Gomes, o cantador lá de Santana do Livramento, com o tema Sonho. E depois tem o Gabriel Hortaça, com o tema do Aparício Silva Rilo, Rio Guri.

Muito bem, assim nós destacamos dois temas do Carijo, recordando esse importante festival lá de Palmeiras das Missões, da 24ª edição do Carijo, 2009. O tema que nós ouvimos na abertura deste bloco foi uma chamarra do Nenito Sarturi, bonitando os versos, e agora uma canção, bonita interpretação da Alana Freire Moraes, Mulher, Mãe, Maria.

18 horas e 25 minutos, 18 e 25, antes do intervalo, a gente vai destacar a voz do Adam César, uma homenagem a Mercedes Sosa. E depois, coladinho, tem então os apoiadores culturais. Cantiga para La Negra, Adam César. Um abraço para o amigo Walter, que gosta muito desse cantor, o Adam César.

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18h34, 18h34, é o Nativismo Sem Fronteiras aqui na 104.5 FM Rádio Com, o prefixo da cidadania. 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Agora eu vou destacar o aplicativo da Rádio Com, que graças aos nossos amigos ouvintes, nossos parceiros, a rádio também tem o seu aplicativo próprio. E tem as manchetes que eu vou trazer do aplicativo e a notícia completa está no site. Servidores públicos pressionam por aprovação de projeto sobre negociação coletiva anual. Outro destaque, alagamento que atinge o UBS do Laranjal deve ter solução definitiva. Aprender inglês ou espanhol de graça? IFSUL abre inscrições para curso 100% online. 7 linhas de ônibus têm desvios de trajeto por causa das chuvas. Uso de inteligência artificial em trabalhos acadêmicos ganha regras na UCPEL. Peça infantil premiada em festival estadual chega ao 7 de abril, no sábado. Prova de proficiência em inglês e espanhol da UCPEL tem inscrições abertas. Recital gratuito reúne piano e violoncelo no Teatro 7 de abril, nesta quarta. Rede Municipal reúne métodos criativos de ensino em encontro com professores. E 12 UBSs da zona rural seguem fechadas por causa das chuvas. Destaques, então, do nosso aplicativo que você acompanha a programação da Rádio Com e nos ouve, nesse momento, o que tem de bom do nosso cancioneiro gaúcho. Inclusive, esse tema bastante conhecido de todos, mas que também tem uma sequência que surgiu num festival e que eu vou trazer para vocês. Ela foi no Carijo, acho que surgiu esse tema aqui. Primeiramente, a gente traz o Noel Guarani com o Romance do Pala Velho e depois a História de um Pala, que é uma canção, né, que o Ângelo Franco interpretou no festival e vocês vão acompanhar, então, ouvindo o Romance do Pala Velho e História de um Pala.

isso aí, então. Foi a história de um Pala, a canção interpretada agora pelo Ângelo Franco. E antes nós ouvimos, então, o Noel Guarani, Romance do Pala Velho. 18h44, os três temas vão encerrar o programa. Não sei, antes quero agradecer a todos vocês pela audiência, pela parceria. Um grande abraço para todos aqueles que estiveram conosco na audiência. Para a mamãe, ela em Santa Vitória do Palmar, o Walter, Sapucaia do Sul, o Jacques em Santa Catarina, o Zé Alveri, também para o Zé Maria, para Cris Pereira, um abração para Elis Manetti, também para o meu amigo Luiz Fabiano e a Regiane, o Luiz é sempre por aqui. Um grande abraço para o amigo Cláudio Honor, para a Elza, para o Beto, para o Adilson, também para o Vlamir e também para o Ivon Lopes, lá em Bom Jesus, para a Verônica e para todos aqueles que de uma forma ou de outra estão de carona no nosso encontro com a música nativista aqui na Rádio Com. Um ótimo final de tarde, uma noite bem proveitosa, com muita paz, saúde, fé e esperança sempre. Então vamos deixar os temas já tocando para vocês. Primeiramente ouvindo Roberto Lussardo, tema do Martim César Gonçalves, Paulo Tim, declamação de Chiru Antunes, Décimas de Andar Caminhos, Acalanto do Entardecer, do Luiz Menezes, na voz de Miguel Marques, e El Tropeiro, letra do Heron Vaz Matos, com a participação do Duo Salamanca, o Guilherme Colares e Júlio César Frost. Tá bom? Um abraço e até amanhã.

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você trazes no bolso a contravenção. Muambas bacanas,

você também. Se faz mal bater um papo assim gostoso com alguém, hein? Ou seja, deixa, e pensa, deixa isso pra lá.